0: 21h02.
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0: 22 horas e 1 minuto.
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0: 23 horas e 2 minutos.
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0: Louvado seja o nome de Jesus.
1: 5 horas e 56 minutos.
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entrar neste momento no ar o programa Acorde com Jesus, programa esse que é realizado pela Assembleia de Deus, Ministério Jardim das Flores, e tem a responsabilidade do pastor Zé Gomes, que fala com você nesta manhã. Convido você, meu irmão, minha irmã, para nós dar início a mais um programa hoje, 10 de maio. Segundo domingo do mês de maio é comemorado o Dia das Mães. Nós vamos estar orando por todas as mães, não importa a idade, não importa a cor, não importa a classe, se é média, se é alta, se é baixa, se é pobre ou rica, não. Nós vamos estar orando pelas mães. Convido você, meu amado irmão, amada irmã, você que é de oração, a orar pelas mães que estão enfermas, pelas mães que estão nesse momento entubada ou, quem sabe, no UTI. Vamos estar orando por essas mães que estão necessitadas da nossa oração. E hoje é um dia especial, né? Amém? 6:04, nós vamos já entrar em oração. Maravilhoso Deus e eterno Pai, neste momento entre minha oração, Pai, na Tua presença, pedindo ao Pai por todas as mães que estão enfermas, cura para a glória do Teu nome. As que estão desenganadas da medicina, restaura e dá mais um ano, dois anos, três anos. Usando o que o Senhor quiser a esta irmã que necessita da Tua mão estendida. Tudo é feito por a Tua vontade, ó Deus. Nada é impossível para Ti. Assim visita, Senhor, cada irmã, cada mãe que está enferma, cada mãe que está nesse momento entubada. Visita todas, Pai. Crente ou não crente, não importa. Ela é mãe, ela é vó, ela é bisavó, ela está necessitada da Tua cura. Então cura Tua serva, cura Tua filha. Eu te peço em nome de Jesus, envolvendo todas as mães que nós conhecemos, que nós não conhecemos, todas as mães, Pai, está nas Tuas mãos. Em nome de Jesus nós te pedimos, restaura, cura, para a glória do Teu nome. Obrigado, Deus, por tudo, em nome de Jesus. Obrigado por essa oportunidade de estar aqui nesse domingo especial, dia comemorar o Dia das Mães. Que Deus abençoe a todos que estão na escuta, né? Pai também, filhos. Lembre, filho, da tua mãe. É nada demais, você não tem condições de comprar um presente, teu não. Então, vá na casa da tua mãe, dá uma benção, dá um abraço, deseja ela esse dia, né? Um dia feliz, porque esse dia só vem daqui a um ano. E nós não sabemos, não filho nem mãe, se está vivo, nem vó, né? Então, hoje é o dia de você chegar na casa da sua mãe, tomar menos um cafezinho com ela, né? Ou almoçar. Ou sair para comprar uma pizza, comer mais ela. Ou sair para o rio, tomar um banho com a sua mãe. Fazer um piquenique, né? Glória a Deus. Sempre algo especial para elas, para as mães, tá bom? Que Deus abençoe. Nesse momento eu saúdo a todos e todas com a paz do Senhor Jesus. E um bom dia especial a todas as mães. Que Deus abençoe. Aleluia, Jesus, o amor está subindo. Seis horas e sete minutinhos. Marco Antônio vai cantar Mãe, pedido especial do irmão Marcelo Salgado, oferecendo a mãe dele, a todas as mães em geral. E eu quero oferecer aqui na primeira lista dos ouvintes do programa Acorde com Jesus. Começando aqui pela a irmã Maria do Carmo. A irmã Maria do Carmo, lá no bairro Novo, no Novo Horizonte, que é mãe. Bezeca da Pedra Velha também, que é mãe. Dona Lia do Ponte Chico, que eu creio que é mãe e avó também. Agora aqui tem também nosso irmão Matheus, genro de Dona Lia. Tem Saladinha, glória a Deus, família. Tem Doce de Zé Corumbo, que é mãe e avó também, Deus abençoe. Tem também aqui Bela, a irmã Bela, que é mãe. Matheus, que é pai. Ronaldo e Nilma, que é mãe, também a Nilma. Tem Jana Paula, não sei se é casada ou não é, mas é mulher. Então, é teu dia, tá bom?
Policial Jair, família, Oscar do Bairro Novo, a irmã Nininha, ô Glória, essa é mãe e avó, né? Glória a Deus, e o Valdo, esposo dela, neguinho do Rodoviário, neguinho do Espetinho, da Rodoviária, do Espetinho, irmã Cássio, do Jardim Cordeiro, da Igreja dos Santos, meu irmão e amigo Malau, e sua família, sua esposa, que é mãe, Nadab, também da Assembleia de Deus, e sua esposa Hélia, que é mãe também, Deus abençoe. Passarinho, que é pai, mas tem esposa, né? Deus abençoe as mães. Cristina e Dinho, esse casal abençoado, um abraço. Adriana do Eldorado, glória a Deus e família. Gilson Barbosa, Gilson Feitosa, Cláudio Márcio, Dilbran e Diógenes Modesto. Glória a Jesus. Marcelo do Salgado. Um abraço, meu irmão. Mané Mototáxi. Marruá Mototáxi. Maria do Bom Jesus. Giovanilda das 360 Casa. Seu Marco, nosso irmão Marco e sua esposa Fábio, seu filho Jefferson Especial. Galego do Mármore Família. Presbítero Mototáxi. Marruá Mototáxi. Maria do Bom Jesus. Giovanilda das 360 Casa. Seu Marco, nosso irmão Marco e sua

Paulinho e Formiga não são mãe, mas são pai, né? Que são homem, pode ser mãe, né? Pai, né? Andréa e Dedé da Madeireira Siqueira, um abraço para a Andréa, que é mãe, Deus abençoe, esposo também, todos os seus funcionários. Maria do Carmo, a tia do Aelso, que é mãe, eu creio que é avó também, Deus abençoe. Cidaidão, é, a irmã Cida congrega aqui na Maranata, vó, creio que ia ser bisavó, pode ser, acho que não, é vó, só, acho que criança, né? Eribaldo e Elza, Elza é vó também, o Eribaldo, um abraço. Irmã Severina, irmão Bial, irmã El, é irmão Jordão, Hélio e Gilza, pastora Gilza, que é vó também. É, Joselito Silva, João e Nilda e toda a família, um abraço. Cirleide Faustina e José Faustino, seus filhos, Deus abençoe, tá bom? Acabou essa primeira lista, aí vamos já para a segunda lista, já já. É que vai passar com o Marco Antônio, pedido de Marcelo Salgado. Mãe, para todas as mães, receba em nome de Jesus, você, esse primeiro louvor de hoje, né? 6 horas e 11 minutinhos. Mãe.

Ô, irmã Eva, irmã Eva, irmã de Elza, Maria. Felizmente, esse louvor que a senhora pediu dessa irmã aqui, que não tem o nome dela, irmã. Como é que eu vou passar esse louvor? Toquei aqui e não apareceu nada. Aí ficou difícil, né? Mas, como é dia das mães, esse é para sua mãe, que você ama tanto, e pediu, né, que Deus dê saúde para ela, a irmã Dinda, a mãe da Eva Maria. Aleluia, Jesus! Opa!

0: Amém. Você terminou de ouvir mãe, né? Foi pedido especial nosso irmão Marcelo do Salgado, amém? Vamos aqui no áudio aqui da irmã Eva, a irmã Yara. Depois nós vamos para o céu da irmã Eva, né? Glória a Jesus.
1: Bom dia, pastor Zé Gomes. Programa Acorde com Jesus. Quero ouvir mãe com Marco Antônio. Ofereço para todas as mães em geral. Irmã Yara Lima. Especialmente para minha mãe, Isaltina. Irmã Isaltina.
0: Tá aí, o pedido da nossa irmã é Yara Lima, né? Vamos aqui a irmã Eva. Glória a Deus, Eva.
2: Pastor irmão José, eu quero que o senhor passe o louvor dessa cantora para todas as mães do Brasil e todos que estão ouvindo o programa Acorde com Jesus. Hoje é o dia especial, né? Todo dia é dia das mães, todo santo dia. Não é só hoje, mas hoje é especial. Que Deus venha abençoar cada uma delas. Porque ora por cada mãe do Brasil inteiro. Mas eu creio que Deus ele está no comando e no controle de tudo.
0: Tá aí, a irmã Eva pediu só, irmã Eva, que eu tentei abrir aqui, né? E não apareceu mais nada. Então, eu só tenho que passar com o Marco Antônio e outros de outros cantores, porque essa daqui também eu não conheço, né? Aqui tem, oh, glória a Deus, que tivesse o mesmo nome dela aqui, né? Ia tentar no YouTube, mas não tem. Não tem, fica difícil. Tem aqui embaixo, mãe, né? Você é minha. Mãe, você é minha mãe, mas infelizmente não abriu aqui, ó. Tentei aqui, aparece mais nada e ficou difícil para mim. Tá bom, irmã Eva? Dessa cantora tá difícil, meu pastor Lua, porque...

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1: Aí, só esse pedacinho, tá vendo? Amém, só esse pedacinho. Então, vou fazer o quê, né? Não tem uma música toda, mas tem um pedacinho, né? Amém, Maeva? Deus abençoe, tá bom? Vamos aqui para a segunda lista. Na segunda lista nós temos aqui, ó, a turma do Mamão. Olha, preste atenção. Mamão, Binho, Primo de Rubibá, Quatro Olho, Gaiola, Verô, Duquinha, Dona Bela, que é mãe, que é avó, que é bisavó, né? Mané, Carlinho, Zabelê, Edivan, Orlando, tudo ponto chique, essas bênçãos aí, tá bom? Sil e Rosilda, casal abençoado, a irmã Bia e irmã Eliseu, aqui no Desvio, nossa irmã, Nininha, glória a Deus. Também tem aqui irmã, o nosso irmão Zé Lúvia, a irmã Isabel, irmão Rubi e irmã Alessandra, a irmã Damiana, aqui na Dom Pedro II, travessa, né? Missionária Sandra, missionária Dayana, Sebastião da Vrida Saria Ferreira, Dinho e Mazé, filho e mãe, Mané, flamenguista, irmã Lolinha, mãe do irmão Marcelo, irmã Maria José, irmã do irmão Eliseu, é vó também, é mãe, é tudo, né? Elias, das 369 Casa, Carlinho Bala e sua esposa Zélia, um abraço para a Zélia, que é mãe, avó, bisavó, Neuma Barbosa, irmão de Gilson Barbosa, Nenê Moreira, glória a Deus, todos os esposos são mãe e avó, né? Mauro Clemente, sua esposa Giane Soares de Melo, Vera de Tonho Trajano, Prazer do Brinco de Ouro, e quem mais aqui? Railson do Peba e Rita do Peba, casal abençoado, um abraço. Deca e Narcisa, aqui no Bairro Novo. Micharia, pai de Tono Mone de Junho. Zé de Telvina e Zé Luiz, pai, filho e pai, pai e filho. Dinho Mototáxi, da Assembleia de Deus. Franquicélia, glória a Deus. Marevaldo, glória a Deus. Aqui da, Dom Pedro, da Rua Delmiro Gouveia, família. Maria Gidalva e Elias e o Diácono Antônio. Maria Gidalva é a mãe do Diácono Antônio. Deus abençoe vocês. E vamos aqui com o segundo louvor que Marcelo pediu para a irmã Conchita Cavalhares. Não, deixa eu... Conchita Cavalhares, eu coloquei aqui. Crente e fiel. Amém? Ah, Marcelo, que eu botei essa crente e fiel, que é para você aprender também isso aqui. Aprende em nome de Jesus. Cada crente que não é dizimista, preste atenção na letra desse louvor com Chico de Cavalhares. Crente infiéis. Infiel. Infiel.

Amém. Quero agradecer ao nosso irmão Marcelo. Muito obrigado, Marcelo, pela sua participação. Que Deus continue te abençoando, tá bom? Amém. Aqui, glória a Deus. Então, vou passar mais um louvor aqui, pedido Maria de Cor. Glória a Deus, Dr. Jesus com Raíssa e Ravel. E nós vamos aqui para a terceira lista, onde tem Cearazinho da Gomba, da Tapioca. Temos também aqui Paulo do Coco. Temos aqui também Silso Gordo. Temos aqui também Tota, Dinda, Elza, Luiz, Eva e suas filhas, toda a família. Jordana, aqui é no Bocego. Marco do Peba e Leda do Peba, Marconde do Peba e Leda do Peba, Dora de Rosalvo Souza, Boneco e Lidiano, lá do Santa Cruz do Deserto. Boneco é um homem, viu? Boneco e Lidiano. Lidiano é a esposa dele. Regina da Lagoinha e família, Marinês da Chácara São Vicente, Andrezinho aqui no Desvio, Beto da Assembleia de Deus lá na Coab Nova, nosso irmão Beto. Turma do Peba, seu Expedito do Peba, Dona Josefa do Peba, os irmãos da PDA do Peba, Marinês, João Cara de Tacho, Dona Odália do Peba, Fagna, Quinha, Dudé, Ninha, Renata, glória a Deus, Neguinho da Rodoviária, Zé Irã na Pedra Velha, Carlos Alberto Gomes, no centro da cidade, Nísio e família, a irmã Yara, Duda Ferreira, Cafia Filho de Coquinho, Lindaura, João Gonçalinho, Deus abençoe, Natanael Início e seu filho José Miguel. Acabou essa terceira lista, vamos para a quarta daqui a pouco e vamos passar o Doutor Jesus, não, o Doutor Jesus não, Raiz Javel cantando o Doutor Jesus, pedido especial de Maria de Cor.

0: Amém. Também quero agradecer a nossa irmã Maria de Có. Muito obrigado, irmã Maria de Có, pelo louvor que a senhora pediu. Amém? Glória a Deus. Vamos aqui com mais um louvor e também a quarta lista aqui. Na quarta lista você vai ouvir Coração de Mãe com Daniel e Samuel. Amém? Coração de Mãe. Hoje é Dia das Mães, né? Então, 6h31, vamos aqui para a quarta lista. Na quarta lista nós temos aqui a irmã Severina, temos a irmã Cisra e a irmã Fátima, aqui na área V, São Gêmeo. Irmão Manuel, do bairro Novo, e sua esposa, um abraço para vocês, tá bom? Paulo, da Carrocinha, nas 369 Casa e Família. Eva, do Eldorado. Gilson, do Detran. Nambira, irmã Isabel, irmã Helena, irmã Angelita, aqui. Glória a Deus. A irmã Lourdes, da Rua do Campo. A irmã Magali, irmão Tito. Betinha, do Eldorado. Vandete, de Zé de Mourão. Gideã, do Bolso Seco Família. Simone, do Palmeirão. Luizinho, de Boca Rica. Mazinho, conhecido por Asa Dura. Amaral, da Pousada Atalaia. Cícera e Rodrigo, a irmã Cícera e irmão Rodrigo, aqui na nossa rua Maurício Nassau, bairro Pedra Velha. Rosália, minha ex-cunhada. Neuzinha, do CESP, e Socorro, irmã dela, aqui na Coab Velha. Geraldo e Nina, aqui na nossa rua, Nina do Flau, né? Um abraço para vocês, tá bom? Joélia, lá em São Paulo. Luciano, ex-pedreiro. Edísio e Helene. Mata Grande, Quiterim, e Fernando, nosso irmão, Quiterim, irmão Fernando, aqui na Pedra Velha, a irmã Clima, irmão Zé Novo, lá na Checa Paixão, todo morador aí, Dedo Brasil e Família, irmão Sandro, conhecido por Sandro da Fábrica, Zé Quinu e Família, Tom Doido e Família aqui na Pedra Velha, Maria José da Lagoinha, Zezinho das Caibeirinhas, Gessina, Abraão e José Mais Irmãs e seus filhos, Cláudio da CNTT, Inácio, Cícera, Dudu, da Borracharia, Silso Lopes, Joaquina, Noé, do Peba, e Dona Nene e seu Moreno. Deus abençoe a vocês, tá bom? Acabou as quatro listas para a glória de Deus. Coração de Mãe canta Daniel Samuel para todas as mães. Amém? Irmã Eva, para sua mãe também, irmã Dinda, e para todas as mães, né, irmão? Assim já a gente já entrega todas, né? As irmãs aqui da igreja, tem delas que é mãe, vó, tem até bisavó, e assim estamos trabalhando para Jesus. Vamos lá, para todas as mães, receba, mãe, esse louvor em nome de Jesus.
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0: Amém. Aí, coração de mãe. Irmã Sara, Miss Lara Sara pediu também, coração de mãe. E Daniel Samuel, você é especial. Amém? Daqui a pouco nós passa, né? Glória a Deus. Vou passar aqui o áudio das irmãs que passaram aqui para mim, né? Olha, glória a Deus. Deixa eu passar aqui. Primeira aqui foi a irmã Yara. É, a irmã Yara.
1: Bom dia, pastor Zé Gomes.
0: Acho que eu já passei.
1: A Cota de Jesus. Quero ouvir
0: mais. Martina, não, passa de novo.
1: Com Marco Antônio. Ofereço para todas as mães em geral.
0: Era na hora que eu estava passando o louvor de mãe. Irmã, aí ela pediu. Aí eu vou repetir, daqui a pouco passa, né?
1: Especialmente para minha mãe, Isaltina. Irmã Isaltina.
0: Tá bom, irmã Yara, viu? Daqui a pouquinho eu passo, viu? Já passei uma vez, vou passar de novo, porque a senhora pediu. Aqui a irmã, o irmão Fernando.
2: Bom dia, pastor Zé Gomes, paz do senhor, estou na escuta. Feliz dia das mães para todas as mamães. A mãe guerreira, Deus abençoe a cada uma.
0: Amém. Aqui também a irmã Angelita. Irmã Angelita.
3: Bom dia, pastor José. Lhe desejo muitos anos de vida e saúde e felicidade, juntamente com sua esposa e família. E bom trabalho. O único que eu quero ouvir, a bondade de Deus. E com amar Jesus é maravilhoso. Feliz para o senhor, sua esposa e família, todo ouvindo do programa e toda a minha família. Amém.
0: Agora, missionária Célia, vamos ver o que ela pediu aqui.
4: Olha, irmão José, eu tô ligando para pedir um louvor com Daniel e Samuel. É, se for possível, passe dois. É, o coração de mãe, Daniel e Samuel, e também você é especial. Se der para passar dois, viu?
0: Se não der, amém, mas se falasse mais alto um pouquinho, era melhor, né? Eu
4: ofereço a todas as mamães.
0: Glória a Deus, amém. Amém. Deus abençoe. Glória a Jesus. Amém. Aqui os pedidos das irmãs, das mães, das vó, né? Glória a Jesus. E vamos passar aqui, glória a Deus. Para todas as mães, mais um louvor de mãe. Glória a Deus. Com gesto fino. Bolha. Bolha. Ou é bolha, sei lá. Fria. Mãe, boia, filha. Boia, filha. Boia, fria. Com o Daniel Samuel. Mãe, boia, filha. Comida, né?

Amém? Você tendo de ouvir com Gerson Rufino, mãe boia fria, boia fria. Amém? A irmã Yara pediu Marco Antônio, mãe, né? Vamos passar em nome de Jesus, oferecida a todas as mães, como ela ofereceu também, especialmente para a mãe dela.

Amém. Quero agradecer nossa irmã Yara por mais uma vez pedir o Marco Antônio. Mãe, na hora que ela pediu, eu já estava passando e agora tem que passar de novo, né? Amém. Muito obrigado, irmã Yara, pela sua participação. Agora vamos aqui, o louvor da irmã Angelita. Ela pediu com Isaías Sades, a bondade de Deus, e com Amário Batista, né, amado? Amário Batista, Jesus maravilhoso. Vamos passar em nome de Jesus, né? Oferece a todas as mães.

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0: Jesus maravilhoso.
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Amém. Quero agradecer nossa irmã Angelita. A nossa irmã Angelita, muito obrigado pela sua participação. Que Deus continue te abençoando. Amém. Glória a Deus. Amém, irmão. Vamos aqui com louvor, mais um louvor de mãe, né? Glória a Deus. Paz, mãe. Mas esse não é de mãe, é paz, mãe, sabe? Amém. Você é especial, mãe. Todas as mães, em geral, né? Começando as irmãs aqui da Igreja Jardim das Flores. Todas as irmãs, não importa, glória a Deus, de qual igreja é, mas de todas as igrejas, evangélica, católica, etc. Mãe pretinha, branquinha, sapecadinha, que nem eu, né? Me sapecado, né? Glória a Deus, sim. Então, em nome de Jesus, não importa se você é rica, pobre, se você é... Não importa, você é mãe, então esse louvor é para vocês. Com Daniel Samuel, para dispensar da missionária, certo? Daniel Samuel, você é especial. Eu vou colocar mais assim, vocês, mães, são especial. Todas as mães, vó, né? Bisavó, etc., que está, né? Nesse momento, escutando o programa Acorde com Jesus, começando das irmãs aqui do Jardim da Sul, todas as irmãs, entrega-me esse louvor para vocês. E a você, mãe, pode ser novinha, pode ser velhinha, pode, não importa. Ah, mas aquela pretinha de vida, a branca, não, senhor, todas são igual. A Bíblia diz que Deus não faz excepção de pessoa. Quem somos nós para fazer? Né? Não tem negócio de cor, não, irmão. Cor é só besteira desses abençoados que não tem o que fazer. Fica, né? Porque a pessoa é mais escura um pouquinho, quer, né, afastar de lado, né, porque é preto para colar. Eu mesmo digo a vocês, irmão, sinceramente, eu queria ser bem pretinho. Mesmo não era sapecado, né? É, porque o pretinho não tem negócio de ficar sapecado, mas o branco... Levou o sol, fica logo... É terrível, né? Mas eu estou colocando paz, mãe, né? Mãe, pretinha, moreninha, branquinha, lourinha, sapecadinha. Agora, não importa a idade, você é mãe, é avó, é bisavó, você é mãe. Então, esse louvor é para vocês. Vocês são especial com Daniel e Samuel. Pedir especial à missionária Célia. Oh, aleluia, Jesus, glória a Deus.

Amém. Quero mandar um abraço a todas as irmãs aqui do Jardim das Flores, diaconisa Nina, diaconisa Ronilda, diaconisa Márcia, pastora Gilza, missionária Célia, missionária Anitta, missionária Maria Custódia. Também tem, glória a Deus, a irmã Lau, glória a avó também, glória a Jesus, mãe e vó, todas as mães, né? Irmã Adriana, glória a Jesus. Aliás, todas as irmãs também, irmã Vívia, é mãe também, acho que Vívia é a mãe mais nova da igreja, né? Glória a Jesus. Quero convidar você daqui do Desvio, da Pedreveia, do Ponte Chique, você da cidade, né? Porque a gente convida só dos nossos bairros, não, todos, né? Logo mais à noite, um grande culto abençoado aqui com as mães, Dia das Mães, né? As mulheres estão privilegiadas. Semana passada, domingo passado, foi culto com as senhoras. Que é o Prince Cidade, né? Porque a gente convida só dos nossos bairros, não, todos, né? Logo mais à noite, um grande culto abençoado aqui com as mães, Dia das Mães, né? As mulheres estão privilegiadas.

0: Você é nosso convidado, tá bom? Em nome de Jesus, tá, mamãe? Pode levar o pai também, não tem problema não, viu? Se o pai não quiser ir, aí tudo bem, mas é pais e mães, sabe? Especialmente pais e mães, né? Hoje não é nós, né? Mas dia 16 de agosto é o dia dos pais, né? É, vai ter um dia, segundo domingo do mês de agosto, vai ser dia 16. Dia 15 nós temos o aniversário da igreja, Jardim das Flores, 15 de agosto. E no outro dia é o dia dos pais, que é o domingo, né? No sábado é 15 e no domingo é 16. Amém? Então tá nessas comemorações, mas hoje você, mamãe, é nossa convidada, tá bom? Ah, você não me convidou, eu tô lhe convidando. Se você não estiver ouvindo o rádio, não posso fazer nada. Mas tua vizinha pode te convidar, tá bom? Tá certo, irmã? Irmã do Jardim das Flores, todas as irmãs, convide suas vizinhas, convide seu esposo para ir para a igreja, tá bom? Os pais, as mães das crianças, vá para a igreja em nome de Jesus, tá bom? Glória a Deus, passar mais uma vez aqui com o Marco Antônio, mãe, para todas as mães. Receba a mãe em nome de Jesus. Eu vou abrir aqui o áudio aqui da irmã Bia, que ela diz aqui, irmã Bia, deixa eu abrir aqui.
1: A paz do Senhor, Pastor José, estou aqui na sintonia desse maravilhoso programa. Ofereço os louvores do programa para todas as mães, para que Deus venha abençoar a todas.
0: Amém. Então, aí a irmã Bia, esposa do presbítero Eliseu, né, aqui no desvio. Então, obrigado, irmã Bia. Amém? Vou passar mais uma vez, irmã, e depois vou passar uma surpresa aqui para as mães, né? Esse, mais uma vez, Marco, estou em mãe, e depois a surpresa para as mães.

Amém. Vou passar o último louvor para as mães. 7h17, logo após esse louvor, nós vem com os apoios culturais e depois a palavra de Deus, tá bom? Fica na expectativa aí, não desliga o seu rádio, tá bom? Nem mude de canal, né? Deixa aí onde tá, na alternativa, né? 98.5, amém? Vamos aqui, último louvor para as mães, para todas as mães, em nome de Jesus. Agora!

Ai, mamãe! Vamos lá! Que Deus abençoe todas as mães, que Deus dê um dia de paz, um dia de alegria, um dia de bênção para vocês, todas as mães. Amém? Eu passei os parabéns, porque as mães hoje são privilegiadas, né? 7h21, nós vamos fazer o nosso apoio cultural, amém? 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
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Irmão Tião, esses são nosso apoio cultural. 7 horas e 29 minutinhos, quase 30, né? Vamos tomar uma aguinha, né? E depois a palavra de Deus pro teu coração, tá bom? Fica na expectativa aí da palavra.

Amém. 7:32, alguns e 30 e poucos segundos. Vamos ler a palavra de Deus aqui no livro de Lucas, capítulo 1, do versículo 26 até o versículo. Até o versículo 28. Amém? Glória a Deus. Lucas, capítulo 1, versículo 26, que diz assim a palavra de Deus. E no sexto mês foi o anjo Gabriel, enviado por Deus a uma cidade de Nazaré, a uma cidade da Galiléia chamada Nazaré, a uma virgem desposada com um varão cujo nome era José, da casa de Davi, e o nome da virgem era Maria. Entrando o anjo onde ela estava, disse-lhe: salve, agraciada, o Senhor é contigo, bendita és tu entre as mulheres. E vendo ela, turbou-se muito com aquelas palavras e considerava que saudação seria esta. Disse-lhe então o anjo: Maria, não temas, porque achaste graça diante de Deus. E eis que em teu ventre conceberá e dará à luz um filho, ponhar o nome de Jesus. Este será grande e será chamado Filho do Altíssimo. E o Senhor Deus lhe dará o trono de Davi, seu pai. E reinará eternamente na casa de Jacó, e o seu reino não terá fim. Disse Maria ao anjo: como se fará isso, visto que não conheço o varão? E respondendo-lhe o anjo, disse-lhe: descerá sobre ti o Espírito Santo, e a virtude do Altíssimo te cobrirá com as suas sombras, pelo que também o santo que te há de nascer será chamado Filho de Deus. E eis que também Isabel, tua prima, conceberá um filho em sua velhice, a este sexto mês, para aquela que era chamada de estéril. Versículo 37. Porque para Deus nada é impossível. 37. Porque para Deus nada é impossível. 38. Disse então Maria: eis aqui a serva do Senhor, cumpra-se em mim segundo, virando aqui a página, segundo a tua palavra. E o anjo ausentou-se dela. Aleluia. Amados, estamos dentro de uma palavra de uma mãe escolhida, de uma mãe que foi escolhida pelo próprio Deus. Maria foi escolhida por Deus para ser a mãe do filho dele. Deus podia escolher outra mulher? Podia. Vamos supor, tem Rebeca, tinha Sara, né? Glória a Jesus. Tinha também Isabel, glória a Jesus. Tinha Ana, tantas mulheres. Mas quem foi escolhida? Maria. Porque Deus achou Maria uma serva exemplar, uma mulher abençoada, separada. Por isso que Deus escolheu ela para essa jornada, né? Glória a Deus, como ele escolheu você. Aqui diz assim, ó, no versículo 28. Entrando o anjo onde ela estava, disse-lhe: salve, agraciada, o Senhor é contigo. Bendita és tu entre as mulheres. Maria foi agraciada mais do que todas as outras mulheres, porque lhe foi concedida
a ser a mãe de Jesus. Escolhida para ser a mãe de um rei do rei, Senhor dos senhores. Maria, não, voltando aqui, mas as escrituras não ensinam em lugar algum que devemos dirigi-las à oração. Quer dizer, não podemos orar e dizer, Maria, faça isso aqui, não. Nem dará, nem atribui, não, aqui, atribui em títulos especiais. Maria é digna do nosso respeito. Maria é digna do nosso respeito. Mas somente o Filho é digno da nossa adoração. Somente o Filho, né, é digno da nossa adoração. Maria é digna do nosso respeito. Amá-la, respeitá-la, considerá-la. Mas a Maria não tem essa vocação de, como o povo aí fora diz que Maria, ai, bota Maria lá em cima. Maria foi escolhida, foi. Mas como está a palavra aqui dizendo, né? Na referência aqui, dizendo que ela não é digna de nossa adoração. Se nós adorar Maria, nós deixamos de adorar a Deus. Ah, não, eu adoro a Deus e adoro a Maria também. Não, de jeito nenhum, Maria, você tem que respeitá-la, né? Considerar, amá-la, mas adorar só um só. Ele não divide a dele com ninguém. Ele é Deus, ele é, começou o mundo com ele, né? Diz a palavra de Deus que não tinha nada. Haja luz, houve luz. Aí muitos dizem, é, gente, mas foi que foi achado tanto fio, tanto coisa, é lâmpada para botar. Com Deus não precisa isso. Com Deus acontece o impossível. Porque ele é Deus. Porque ele comanda tudo. Né? Não pense que o que você tem é seu. O que você tem, nada é seu. Tudo é de Deus. Ah, não. O que eu tenho é meu. Não é de Deus, não. É de Deus. Você é apenas um administrador daquilo que Deus lhe deu. Deus tira no momento que ele quiser. Quantos bilionários já partiu da terra? Tem Deus que morre novo. Porque começa a arrogância, começa a humilhar os outros. Fazenda, carro, moto, é, aleluia, avião, tem tudo, né? Aí fica machucando, pisando os outros, Deus está vendo, Deus tira você. Quando você está lá em cima, se exaltando, Deus corta as tuas asas. Aí você cai. Porque grande somos que é Deus. Vamos ver mais um pouquinho aqui, olha. Maria foi por Deus, porque ela achou graça diante de Deus. Sua vida agradou tanto a Deus que escolheu tão suprema missão, que era para ser, que foi a mãe de Jesus. Essa missão foi escolhida a ela. Tem o povo deu uma dizer, Deus escolhe por dedo a nenhum e outro, né? É, mas você foi um escolhido também. Você, minha irmã, que é mãe, hoje vocês são privilegiadas, não só hoje, todos os dias, mas hoje é um dia. Hoje é o dia das mães. É diferente esse domingo ou os outros domingos, né? Esse é o segundo domingo do mês. Pode cair no dia, como caiu hoje, dia 10, porque é dia 11, porque é dia 12. Segundo domingo do mês de maio, comemora o dia das mães. Não é da mãe, das mães. Uma mãe abençoada, privilegiada, que foi escolhida no meio das outras. Tanta mulher. Né, irmão? Se você for ver, várias mulheres, Jael, Ruth, tantas mulheres abençoadas. Mas Maria foi.
Certo dia, amado, eu sempre já contei umas duas vezes, acho que já. Nós estávamos fazendo um culto de evangelização, num sábado, acho que sábado, domingo, acho que era no sábado de tarde. Se eu não me engano, não lembro, porque era muito tempo, muitos anos. E eu não tinha moto, não tinha carro, peguei a caixa de som, coloquei no bagageiro da bicicleta e saí. Fizemos um culto ali nessa rua do Postinho, que é a Rua Santa Maria, acho que é, do Postinho aqui da Pedra Velha. Glória a Deus. Terminei meu culto, né, lá em cima, depois do Postinho, lá em cima. Nem me lembro, não era a casa de quem foi, de uma pessoa lá. E fizemos esse culto de evangelização. Quando eu vim de lá para cá, quando cheguei na casa de uma certa pessoa, que até, ele não era parente meu, Deus já levou-lo, mas a esposa ainda está viva. Mas a esposa é prima carnal da minha mãe. Parou, colocou a frente assim, na bicicleta assim, abriu os braços, quase que eu acidento ele, ia me acidentar também, porque a gente vem andando na bicicleta, nem espera a pessoa de repente tomar frente, e eu parei quase, a bicicleta tinha frente, parei pertinho dele, eu digo, tá doido, quer se atropelar e me atropelar também, é? Não, eu quero saber de uma coisa. Por que que vocês crentes, bem assim, irmão, por que que vocês crentes não gostam de Maria? Eu disse, rapaz, eu gosto de Maria mais que você. Por quê? Porque eu respeito Maria, considero Maria, mas não adoro, e você adora. E a Bíblia diz que é para adorar só a Deus. Mas, irmão, ele saiu da frente, olhou para mim assim, entrou dentro da casa dele. Também não demorou muito, não, irmão. Não sei, não vou dizer. Sei se demorou pouco, alguns poucos dias ou ano, ele faleceu. Então, é não estar, irmão. Adorar só a Deus, considerar Maria, é digno do nosso respeito, amá-la, mas adorar só a um só que é Deus. A Bíblia não manda nós adorar em mais de escultura, como muitos adoram. Isso é aleluia, que está ouvindo a palavra, que você tenha modo de dizer, ah, que é meu santinho com um pedaço de madeira, ou de gesso, ou de prato, ou de ouro, o que for. Não, não é bom para você. Você está sendo idólatra. E a Bíblia diz que não entra o idólatra. Aleluia. Então, eu estou dando um alerta para você, mãe. Volta, entrega a tua vida a Jesus. Aí sim, o filho dela, sim, esse faz a diferença. Continuando aqui, nós temos uma partinha da referência aqui, eu gosto de ler, olha o que diz aqui embaixo. A letra é pequena, mas dá para ler. A benção de Maria, por ter sido escolhida, trouxe, olha, presta atenção, trouxe grande alegria, mas também muita dor e sofrimento. Por quê? Você, a palavra diz isso, sabe por quê? Porque Jesus, com 33 anos, todo mundo sabe, né? Jesus foi morto, mas o terceiro dia ressuscitou. Muitos teram como o Senhor morto. Está vendo? Com sofrimento, olha que demais, olha. Mas, uma vez que seria rejeitado, crucificado, nesta vida, eita, letrinha apagada, essa vida, nessa vida, a chamada de Deus, sem invocar, benção, e dissolução. Quer dizer, tudo tem, irmão. Tem alegria, tem tristeza, tem dor,
sofrimento, né? Maria sofreu muito com a morte do seu filho. Mas no terceiro dia ela se alegrou, porque se encontrou com ele. Aí você pode dizer, ai, e encontrou Jesus que ressuscitou. Não. Foi não, pastor, foi não. Está na palavra. Primeiro encontrou Jesus, quando ele ressuscitou, foi Maria Madalena. Amém? Mas ela não quer saber o que ela era. Mas teve o privilégio. Aceitou Jesus como seu Salvador. Você aproveite. Não está na igreja. Né? Aí eu no dia das mães, com as mães, e a mãe que estiver lá, que for para a igreja hoje, for nos visitar, eu vou fazer um convite para você. Para você aceitar Jesus. Porque não tem convite melhor que esse. Você aceitar Jesus como seu único da sua vida, para você sair da cachaçada, da droga, da prostituição, né? Da homicídio, da violência, você ser chamada mulher, serva do Senhor, filha de Deus. Ah, mas eu sou filha de Deus, a Bíblia não diz isso não, minha irmã, me perdoe, mas não diz não. João, Evangelho, capítulo 1, versículo 11. A Bíblia diz assim, que Jesus veio para... Então, é filho de Deus. Que Deus criou. Amém? Ah, não, é sim, é bíblico, não está na Bíblia, vai lá, João, capítulo 1. O que é que fala a palavra? Ah, mas Deus considera, ei, Deus é santo, Deus é maravilhoso, Deus me deu todo, faz de novo. Uma mulher pregador da palavra e se não digo um bebê, né? Mas criança já, adolescente já conhece o que é o caminho reto e o caminho torto. No caminho a porta é bem estreitinha, mas no caminho torto a porta é larga. É o mundo de assalto. Ontem mesmo eu estava olhando lá, glória a Deus, no jornal. Glória a Deus. As pessoas não podem. Em São Paulo, Rio, né? Nós, aqui, graças a Deus, não tem essa bagaceira lá alguma vez. Mas nas capitais, irmão, ninguém pode usar uma aliança, ninguém pode usar um relógio bom, ninguém pode usar uma volta de ouro. É um celular, porque os ladrões estão roubando tudo. Os caras vêm dentro do carro, faz a pessoa entregar o celular, porque é aleluia. O que é que nós vemos isso, irmão, na rua, direto, a moça está dizendo, não, ninguém pode sair mais não, ninguém pode ir numa padaria, ninguém pode ir no mercado, porque essa aí é dando a mão de vendedor de motoboy com a bolsa nas costas, pensa que é uma pessoa trabalhadora, é um ladrão. Mas outro bagageiro já joga arma em cima, a pessoa não vai morrer, entrega. Aliança, um celular caro de 2, 3 mil, 4 mil, 5 mil, entrega tudo, senão morre. E deles que ainda mata. É bagageiro. E muitas vezes, o Viteu que faz isso. É certo? Não, não é certo. Né? O certo é trabalhar para ter seu pão de cada dia, ter seu carro, sua moto com o suor no rosto. Né? Então, voltando para a palavra, Maria foi a mulher privilegiada, escolhida no meio das outras, tudinho por Deus. E quando Deus escolhe, só escolhe a melhor. Amém? Que Deus te abençoe. Mais um louvor para as mães. Marco Antônio contando. Mãe, em nome de Jesus.

0: Amém. Você terminou de ouvir, né? Mais uma vez, mãe. Nesse momento é 7h57. Quero fazer mais uma vez o convite para você e também agradecer, né? Pelo aqueles que mandaram a mensagem, que pediu louvor aqui, né? Glória a Deus. Todos os irmãos do Jardim das Flores, irmão e irmã do Jardim das Flores, Deus abençoe em geral. Todos, né? E avisando os irmãos, irmão, hoje, né? Como é culto com Dia das Mães, né? Glória a Jesus, hoje era para ser a Santa Ceia. Nós pulamos para de hoje a 8, porque hoje tem a comemoração do Dia das Mães, né? Então, de hoje a 8 nós fazemos a Santa Ceia do Senhor, mas hoje é culto com as irmãs, né? É, com as irmãs, glória a Deus, as mães. Ela vai estar ali glorificando a Deus. Convidamos você aqui do Desvio, da Pedra Velha, do Ponte Chique, você do centro, você da cidade de Delmiro, você é nosso convidado. Não importa o bairro que você mora, não importa, né? Você é convidado para estar conosco hoje aqui no Jardim das Flores, né? Glória a Deus. Temos uns brindes para sortear, né? A mãe mais velha chegar lá, mais velha, vai já ter seu brinde separado. É coisinha simples, irmão, que nós estamos gastando na construção da casa pastoral. Nós não estamos podendo gastar muito, mas comprei uns brindezinhos para não passar em branco, né? Para a mãe mais velha e a mãe mais nova. E as outras vai ser no sorteio, né? É pouco, porque os dinheiros é pouco mesmo, e a gente estamos nessa luta aqui, né? Para concluir a casa pastoral, porque o pastor, quando vem, fica lá em casa, mas como nós tinha 3 quartos e nós só tem 2, porque foi tirado um para fazer a garagem, e ficou apertado, né? Quando ele vem, fica meio, né? Assim, sem estar à vontade, né, irmão? Glória a Deus. Então, nós resolvemos concluir a casa pastoral, para quando o pastor vir, ficar na casa pastoral. Amém? Então é assim, irmão. Glória a Deus. Estamos aqui, como diz o ditado, com a corda no pescoço, apertado, mas nós vamos concluir, em nome de Jesus, né? Então é isso, irmão. Os brindes é pouco, mas tem uma meia dúzia para sortear para as outras mães, né? Porque a mais velha e a mais nova já está com o seu brindezinho separado. A minha senhora Célia já separa, todo ano nós fazemos assim, tá bom? Então vocês são nossas convidadas. Se os pais quiserem, também é convidado também, mas privilegiado hoje é as mães, tá bom? Convidada para estar conosco. Agora, vamos dizer a vocês, vocês são especial, porque especial é Jesus, né? Amém? Mas vou dizer, vocês são privilegiadas de hoje ser o dia de vocês. Quando for no dia, no segundo domingo de agosto, aí é nós, pai. Aí vocês vão ficar lá e aí é nós, viu? Aí hoje é vocês, tá bom? 9h, vamos soltar aqui, né? Programa Criança de Jesus. 8h. E 9h.
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0: 8h, não é 9h, não, irmão.

0: muito bom.
1: Atenção!
2: Sim!
1: Vocês querem louvar?
2: Sim, senhor!
1: Vocês estão com sono?
2: Sim, senhor!
1: Então vou desligar o som.

0: de língua para...
1: Amém. Está entrando no ar neste momento o programa Criança de Jesus, realizado pela Assembleia de Deus, Ministério Jardim das Flores, que tem a responsabilidade do pastor José Gomes, que fala com você nesta manhã. Convido você, mamãe, papai, vovô, vovó, para nós orar pelas crianças. Esse momento é o momento das crianças. Agora, de 8 às 9, é só para as crianças. Amém? Vamos orar. Feche os teus olhos. Maravilhoso Deus e eterno Pai, neste momento apresentamos, ó Deus, todas as crianças que estão nascendo neste momento, Pai. Apresento meus netinhos, apresento meus filhos, apresento todas as crianças, Pai. Filho do teu servo, neto do teu servo, não importa qual é a placa da igreja que o teu servo está. Crente ou não crente, Senhor, mas é pai das crianças. Então essas crianças estão em tuas mãos. Coloque tuas mãos, as crianças especial, as crianças ali no Hospital do Câncer. Visita agora, Pai, restaura. O Senhor tem plano nessa criança, Pai, restaura, cura para a glória do teu nome. Apresenta as crianças que os pais e avó abandonam. Tem de misericórdia, Pai. Visita essas crianças agora, Pai, também. Prepara, meu Deus, alguém para cuidar para a glória do teu nome. Eu coloco em tuas mãos, Pai, todas as crianças, adolescentes. Eu coloco em tuas mãos, dizendo, Deus, cuida das crianças. Cuida daquelas crianças, Pai, que é rejeitada. Cuida das crianças, Pai, que os pais não querem mais, não querem criar, deles que joga no lixo. Tem de misericórdia, Pai. Que esse pai e essa mãe, glória a Deus, que não tem amor a uma criança, nós entregamos em tuas mãos também, Senhor. Não vou dizer que o Senhor condene, mas salva essas almas para a glória do teu nome. Obrigado, Deus, por tudo, em nome de Jesus. Amém, amém. Antes de eu passar o louvor abicharado para as crianças, tem um áudio aqui da missionária Maria Gadi, e eu vou passar, em nome de Jesus. Presta atenção que ela fala, queridas irmãs e irmãos. Não passou?
2: Glória a Deus, que Deus abençoe, né? O irmão encerre o programa, deixa um louvor tocando aí bem bonito e eu ofereço para todas as mães, né, das flores. Não vou citar nome porque tem um monte lá, né? Mas que Deus abençoe grandemente a vida de todos. Em nome do Senhor Jesus, né? Que ore, continue orando, né, pela minha vida. Eu creio que a minha vitória e minha bênção está se completando para a glória do Senhor Jesus e logo, logo, com fé em Deus, eu receberei ela por completa, né? Que Deus abençoe grandemente, em nome de Jesus, a todas as mães, as mais velhas, a todas. Mando um abraço apertado para todas, todas, todas, em nome de Jesus.
1: Eu vou voltar porque no começo não estava saindo.
2: A paz do Senhor Jesus, pastor José, bom dia, tá aí, né, abençoada a programação. Todos os sábados eu tô ligadinha, né, assim que me levanto já ligo logo o rádio. Pra glória de Deus, que Deus abençoe, né. O irmão encerre o programa, deixa um louvor tocando aí bem bonito e eu ofereço para todas as mães, né, do Jardim das Flores. Não vou citar nome porque tem um monte lá, né, mas que Deus abençoe grandemente a vida de todos. Em nome do Senhor Jesus, né, que ore, continue orando, né, pela minha vida. Eu creio que a minha vitória e minha bênção está se completando para a glória do Senhor Jesus e logo, logo, com fé em Deus, eu receberei ela por completa, né? Que Deus abençoe grandemente, em nome de Jesus, a todas as mães, as mais velhas, a todas. Mando um abraço apertado para todas, todas, todas, em nome de Jesus.
1: Amém. Quero agradecer, né, a irmã Maria, ela pediu para eu colocar no fim um louvor, né, paz, mãe, só temos que agradecer, né? Ei, irmã Maria, um abraço para a senhora também, família, Deus abençoe, para sua mãe, dona Cícera, né? Para toda a família, tá bom? Certo? Um abraço aqui para todas as crianças abicharadas. Receba criança abicharada em nome de Jesus.
0: Oi, Lana, você está tão branquinha,
3: branquinha
0: hoje.
3: Branquinha não, pálida.
4: É que eu estou usando um novo condicionador,
3: isso é desculpa,
4: Gilbaldo.
3: Né? Claro que é desculpa.
4: Acho que você deveria usar também. Afinal, sua juba está muito esquisita.
3: Esquisita?
0: Esquisita é o pelo
3: dele,
0: do Maquito. Fica comendo muita banana.
5: Banana? Banana não.
3: Olha ele, eu já falei
5: que eu não gosto de banana. Eu prefiro geleia de morango.
4: Geleia? Macaco come banana, macaco não come geleia.
0: Você vai comer
6: banana. Ai, ai, ai, deixa de história e vamos cantar.

0: biscoito, por que tu não quer comer banana, cara?
1: Isso é um absurdo, isso é um absurdo, Aline. Já te falei que isso é um absurdo. Misericórdia.
2: Qual que é o louvor de Cristina Mel? Ofereço para todas as crianças em geral, especialmente para Miriam e Abigail, Valentim e Benício, que são meus sobrinhos.
3: Tá aí o pedido da nossa irmã Yara, né? Pedindo um louvor de Cristina Mel, coloquei a Escolinha Dominical para todas as crianças, especialmente filha dela, sobrinho. E a meus netos também, eu apresento em nome de Jesus, tá? Ofereça a você, criança, aos netos, às netas de cada irmã, tá bom? Neto, filhos, né, pequenininho, Deus abençoe as crianças, especialmente filha dela, sobrinho. E a meus netos também, eu apresento em nome de Jesus, tá? Ofereça a você, criança, aos netos, às netas de cada irmã.

0: Amém. Quero agradecer a nossa irmã Yara. Muito obrigado, irmã Yara, pela sua participação. Deus continue te abençoando. Amém. Amado, colocou aqui minha sobrinha Fabiana. Ela colocou aqui, olha. Agora, pois, Senhor, que espero eu, a minha esperança está em Ti. A Bíblia Sagrada. E colocou aqui. Feliz Dia das Mães. Glória a Deus. Elza Rocha, minha outra sobrinha, né? Colocou aqui também, deixa eu fechar aqui, então, abre aqui. Elza Rocha colocou aqui, ó. Bom dia, feliz Dia das Mães. Fabiana Rocha, Fabiana Gomes. Aí tem aqui, foi Elza e Fabiana, né? Agora aqui a Daiane, esposa do meu sobrinho Fabrício, botou aqui, feliz Dia das Mães. A Daiane. Glória a Deus. Deus abençoe vocês também, tá bom? São mãe também, todas são mãe, né? É isso que a gente quer, é que esse dia seja abençoado. Já quero convidar vocês para estar conosco ali na igreja, viu? Hoje à noite, comemorar o Dia das Mães, todos juntos, em nome de Jesus, tá bom? É bom que a família esteja unida, né? Não é bom, irmão? Olha aqui, Fabiana. Elza Rocha, Fabiana Gomes, tudo é, né? E a Daiana é a esposa do meu sobrinho, ele já botou aqui, Daiana Gomes, ela já entrou na família dos Gomes, né? Era engraçado, né? Tá gaitada, é resenha. O que Fabiana colocou aqui? O que Fabiana colocou aqui, deixa eu ver aqui.
1: Oi, Tidetinho, bom dia, benção. Graças a Deus, tudo bem, Deus abençoe vocês aí. Feliz Dia das Mães para todas, né? Para mim e para todos nós. Deus abençoe. Bom domingo para todos.
0: Tá aí.
1: Jesus abençoe.
0: Tá aí. Essa é a Fabiana, né? E as outras botou só isso.

escrita aqui, né? Que bênção de Deus, né, irmão? Eu fico alegre. A gente fica até emocionado, porque minha mãe faleceu no mês de abril, em 82. Fez 44 anos. Eu tinha apenas 18 anos quando minha mãe morreu. Dia 5 foi dia 6 de abril. Um desses dias, porque também é muitos anos, né? 44 anos sem a minha velhinha, mas tudo é permissão de Deus. Nós, chega esse dia tão especial, a gente sente, porque não tem mãe, nem tem mãe, nem tem pai, mas já teve um dia, né? Eu e minha esposa também, a minha senhora Célia também, não tem mãe, não tem pai, já morreram. Deus já levou, mas nós continuamos firme, né? Fazendo como diz o ditado, não apirrei, acorda no pescoço, mas nós vamos comemorar o dia das mães, né? Nós não temos, os outros têm, as crianças da igreja, né? Nossos filhos, né? Nossos netinhos, e tudo é para a glória de Deus. A permissão de tudo é Deus, nós não podemos esquecer de Deus, certo? Amém? E vamos com mais um louvor? Glória a Deus.

0: Amém? Você terminou de ouvir aí quem era o menininho. Era Moisés. Oh, glória. Amém? Vamos ver aqui o que a irmã Angelita pediu. Oh, glória a Deus. Abre aqui o WhatsApp.
1: Pastor José, depois passa o cidadão de Deus, viu? Cidadão do céu. Para os seus famílias, seus meninos, minhas meninas e de todos. Amém. Bom dia.
0: Aí, tá bom? Vou pegar aqui no YouTube, tá bom, minha irmã? Por enquanto, eu vou passar aqui com Bruna Carla, participação de Bruna aqui de Toró. Depois eu passo Cidadão do Céu, tá bom, irmã Angelita? Espera um pouquinho, que eu vou pegar no YouTube, certo? Aleluia!

Segura aí, meu irmão. Segura. Amém. Vamos aqui, irmã Angélica pediu Cidadão dos Céus. Nós vamos passar para todas as crianças. Receba criança em nome de Jesus.

Aleluia, Jesus, glória a Deus. Amém. Queremos agradecer a nossa irmã Angelita. Muito obrigado pela sua participação. Amém. Esse prazo de louvor com Bruna Carla, participação Bruna, que eu quero oferecer ao rapaz que hoje está completando 30 dias. É meu netinho João Henrique. Hoje, dia 10, completando 30 dias, né? É o primeiro mêsinho do João Henrique. Ofereço para Rian, Evelyn e o Andy Natan e o João Henrique, né? É o pequenininho, 30 dias hoje, mas já está uma benção, viu? A benção de Deus. E para você, criança, receba também em nome de Jesus, tá bom? Para você, criança, não importa quem é a mãe, quem é o pai, quem é o avô, amém? Para você, receba dança do avental com Bruna Carla, participação da Bruna Kidd. Dança do avental.

0: Amém, amado. Sistema de ouvir a nossa dor vital, agora com Cristina Mel, para todas as crianças, receba a criança em nome de Jesus, todas as crianças de toda a denominação, das igrejas, do grupo de criança, grupo, né, de criança, e também as crianças que não estão no grupo, para você, criança que está não escutando o programa Corte com Jesus, quero oferecer também esse com Cristina Mel, Crente Pipoquinha, para todas as crianças em nome de Jesus.
1: Eu sou um crente. Oh,

Amém, eterno de ouvir, né? Glória a Deus. Aqui nós temos, glória a Deus, aleluia. Uma mensagem aqui do irmão Severino Arruda, lá de Pernambuco. Ele colocou aqui, ó. Samuel capítulo 9, versículo 1, que diz: disse Davi a ainda alguém quer ficasse da casa de Saul para que lhe faça o bem por amor de Jonatas? Deixa eu abrir aqui de novo. E havia um servo na casa de Saul cujo nome era Ziba, e o chamaram que viesse. E Davi disse ao rei, és tu Ziba? E ele, abrindo aqui de novo, ele disse, servo seu. Ai, abençoado. Servo seu, teu. Disse o rei, não há ainda algum da casa de Saul para que use com ele de beneficência de Deus? Então disse Ziba ao rei, ainda há um filho de Jonatas, aleijado de ambos os pés. Disse-lhe o rei, onde está? Disse Ziba ao rei, eis que está em casa de Maquim, filho de Amiel, em Lodebate. Então mandou o rei Davi, toma da casa de Maquim, o filho de Amiel, de Lodebar, e vindo Mefibosete, filho de Jonatas, filho de Saul, Davi se prostrou com o rosto em terra, inclinou-se, ele colocou aqui, leia mais. Tem Marco Antônio aqui, mãe, né? Feliz Dia das Mães, colocou mais aqui, Feliz Dia das Mães, a homenagem especial para o YouTube. Amém? Vamos aqui, glória a Deus, passar mais um louvor com Cristina Mel, Deus é Fiel, para todas as crianças. 8:45 e alguns segundos. Para as crianças, Cristina Mel cantando, Deus é Fiel.

Amém? Vamos aqui ler a palavra de Deus, 8 horas e 48 minutinhos, né? Vamos ler aqui a palavra de Deus aqui no livro Provérbios, capítulo 22, versículo 6, que diz assim a palavra de Deus, Provérbios, capítulo 22, versículo 6, instruir ou ensinar, instruir o menino no caminho que deve andar, até quando envelhecer, não se desviar dele, ensinar o teu filho, tua filha, no caminho de Deus, caminho que leva até o céu, caminho estreito, mas vale a pena ensinar a criança nesse caminho, para a criança não se desviar quando se envelhecer, amém? Que Deus abençoe você, criança. Hoje é dia das mães, mas você é filho. Você prepare um presentinho, quem sabe, até um nome assim, mãe, eu te amo. Deixa eu botar isso. Abraça tua mãe, dá um beijo nela, que ela vai ficar muito alegre. Melhor que um presente. Você não pode dar um presente, talvez, se é criança, não trabalha ainda, né? Só está estudando. Ah, não tem um presentinho para dar minha mãe? Dá um beijo nela, coloca, diga assim, mãe, eu te amo. Ela vai te abraçar. Amém? Penúltimo louvor de hoje, para as crianças, é o último. Com Milena, aos olhos do pai, depois nós vamos passar com Marco Antônio, mãe, pedido especial da nossa irmã, missionária Maria Gadi, pediu para eu colocar um louvor para as mães, né? Eu vou colocar em nome de Jesus.

Amém. Deus abençoe todas as crianças, né? Todas as mães. E último louvor, como pediu a irmã missionária Maria Gadi, com Marco Antônio. Ela me pediu, ela botou um bonito, mas esse não tem outro mais bonito que esse, né? A não ser que grave o outro, né? Amém? Com Marco Antônio, mãe, para todas as mães, especialmente para a mãe dela, a irmã Cícera, né? Deus abençoe a irmã Cícera, todas as irmãs aqui do Jardim da Flor e em geral, né? De toda a denominação, tá bom, irmão? Receba esse louvor e não pedir especial a nossa irmã Maria Gadim, missionária Maria Gadim.

0: Também queremos agradecer a todos que ligaram, que mandaram a mensagem de das mães, né? Deus abençoe a todos em geral. Quero me despedir de vocês, pedindo a você, ore pela sua mãe, ou reze, né? Mas sempre coloque sua mãe abaixo de Deus em primeiro lugar. Abaixo de Deus, primeiro é Deus, né? Tá certo? Um abraço a cada mãe, né? Se Deus permite, sábado estamos de volta aqui no programa, sábado e domingo. E convidando você, mãe, para estar conosco logo mais à noite aqui no Jardim das Flores. Estamos aqui comemorando o Dia das Mães, você é nossa convidada, tá bom? Todas as mães, aqui do Desvio, Pedra Velha, Potique, você aqui dos bairros, você do centro da cidade é nosso convidado, tá bom? Tchau, fui. Se Deus permitir, voltamos para a semana, se Deus nos permitir. Fui, tchau. Fica o programa agora com o irmão Ricardo.
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2: 9 horas.
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Legal, muito bom dia, gente bonita. Começando a partir de agora pela sua 98 FM, nosso programa, nosso contato 98 comigo, Ricardo Souza, ao vivo via cores. É isso aí, estou na área, se derrubar é pênalti. Hoje, domingo, dia 10 de maio de 2026, 9 horas e mais 12 minutos. Bom dia pra você aí do bairro Rio Dourado, você na área verde, você aqui no centro de Delmiro Gouveia, você no Campo Grande, bairro Novo, Novo Horizonte, você aí na Pedra Velha, você na Coab Nova, Coab Velha, você no bairro Palmeirão, você aí no bairro Desvio. Muito bom dia pra você aí do Ponto Chique, Vila 25, Lagoinha, Rabeca, Salgaço, Caribe do Lino, Alto do Todo, Cis Corredores, você aí no... no loteamento da Juliana, você no 44, enfim, bom dia a todos vocês aí em qualquer lugar do Brasil e do mundo aí curtindo a programação também pelo aplicativo Radnet ou então pela Alternativa FM 98.net. Eu sou Ricardo Souza, ficarei contigo até o meio-dia, tocando muitos sucessos para vocês e também atendendo seu pedido musical aí pelo WhatsApp oficial do Ricardo Souza. E o meu número é 82981489077, 981489077, onde você vai pedir a sua música e oferecer aí para quem você quiser. E eu irei tocar aqui, com certeza, seu sucesso na íntegra aqui na programação do nosso contato, tá bom? E a partir das 11, como sempre, a gente traz para você aí o nosso quadro Hoje na História. Iremos saber o que aconteceu em um dia como este, dia 10 de maio de um ano qualquer. 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

Muito bem, 9h15 aqui na programação da nossa 98.5. Como sempre, a gente começa aqui o programa parabenizando a todos vocês, aniversariante do dia e da semana. Hoje é o aniversário da Cláudia Tereza. Parabéns, Cláudia, minha querida. Hoje também é um dia da Valdice Souza, do Josimar, meu grande amigo, é grande, Josimar Alves. Alô, Josimar, meu querido, parabéns pra você. Hoje é o dia dela, da minha amiga Vilma dos Santos. Alô, Vilma, muitas felicidades pra você, minha querida. Hoje também é aniversário do Everton Duarte, Marcela Rocha, Paula Lima, Irani Alcântara Silva. Hoje também é um dia da Maria Aparecida Belarmino. Hoje é aniversário da Daniela Lima. Também do nosso amigo grande Josenildo Silva. Alô, Josenildo, meu querido. Hoje também é aniversário da Maria Aparecida. Já falei, né? Maria Aparecida Belarmino. O dia da Letícia. Letícia.

Silva. Alô, Letícia, parabéns pra você. Também o Dé Feitosa. Meu amigo grande, Maxwell Vilarindo. Alô, Maxwell, meu querido. Ontem foi o aniversário do Francisco Araújo, também da Maiara Santos. Ontem foi o aniversário aí da Micaele Siqueira, Angélica Melo, Pedro Gomes, Antônio. Ontem foi o dia da Angélica Santos, Elisiane Alves, Deiviane Amorim. A Deiviane Amorim foi na última sexta-feira, né? E na última sexta-feira foi o dia da Dalcida Peixoto. E amanhã, de Idade Nova, temos aí o nosso migrante, o Wilson Oliveira. Parabéns, meu querido. Amanhã também é o dia da Juliana Santos, da Rani Kelly Santos e também do Gilson Ribeiro. Amanhã também de Idade Nova, o Carlos André, né? Mas, se não me engano, o Carlos André é na próxima terça-feira. Então, parabéns a todos vocês, aniversário antes do dia e da semana. Muitas felicidades para você, muitos de vida, que Deus abençoe sempre. E aproveitando também, parabenizando a todas as mamães aqui de Delmiro Gouveia, região, Brasil e mundo. Parabéns aí pelo Dia das Mães, tá bom? Em especial a minha mãe, a dona Joselita, lá no bairro Eldorado. É isso aí, ó, 9h18 aqui na programação da nossa 98.5. Mais um dia amanheceu na 98.

0: Muito bem, tem sucesso. E antes tivemos aí, né, Ana de Fortaleza, Gratidão no Peito. Tivemos aí Banda Loba, Perdoa, Banda Modelo, Se Eu Não Tivesse Bloqueado e Bonde do Brasil, Dá Um Oi Pra Mim. É isso aí, 9 horas e mais 39 minutos. 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
0: Eu também adoro, viu? É isso aí, 9h38. Daqui a pouquinho vou trazer a sua participação aí no WhatsApp oficial do Ricardo Souza, tá bom? O meu aí particular é o 981-489077. 981-489077. Você pede o seu sucesso, oferece aí para quem você quiser. E é claro, toca sua música na íntegra aqui na programação, no nosso contato, tá bom? 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Muito bem, mandando um abraço, pessoal, curtindo a programação lá no bairro Rio Dourado. Um abraço aí a Cícera, também a Josi, Jacileide, José Alessandro, Joseane, a Marlene e o Júnior. Também abraçando aí a minha amiga Dorenice, né? A Dorenice, também a Messi e toda a família aí ouvindo a nossa 98.5. Também abraçando aí a Erika e o Eric lá na Área Verde. E pelas 369 casas por lá, nossa amiga Rosângela e toda a família, também o Leonildo Lisboa e toda a família aí ouvindo a nossa 98.5. Também abraçando o pessoal aqui do centro de Delmiro Gouveia, minha amiga Pri, a Prisela aí ouvindo a nossa 98.5. Também abraçando a Jane lá na Travessa Luiz Xavier, também abraçando aí o Lourenço, a Caliane, a Netinha na Rua do Correio, a Marlina diz que Papa Léguas, abraçando aí a Josivânia, a Martinha, Ana e o Raimundo, né? Também a Luciana e o Beto na Rua da Lagoa. Também na Rua da Lagoa, o Gerivaldo e a Rosa Maria. Também abraçando aí a Eliene na Castelo Branco e na Rua da Independência, na Silma, Francis Line, a Silma e o nosso amigo grande Lucas Santana. E também mandando um abraço aí a nossa amiga Eliane na Rua Augusta. Alô, Eliane, minha querida. Também um barbeirinho nas Freitas Cavalcante e pelas Felizes Cavalcante também, a minha amiga Vilma, aniversariante. Alô, Vilma, querida, beijo pra você e muitas felicidades, tá bom? É isso aí, 9 horas mais 40 minutos aqui na nossa 98.5. Vamos de mais sucesso? Tem forró, Paixão Voraz, Eu Te Amei. Sucesso na 98, sucesso o tempo todo.
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0: Muito bem, tá aí, fo... né, participação do Thiago Aquino. E antes tivemos aí o sucesso Forró, Seu Desejo, né? O que quer de mim, também Forró, Meu Xodó, Se Você Se Vai, né? Se Você Se Vai, Forró, Paixão Voraz, Eu Te Amei, 9 horas e mais 56 minutos.
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0: Eu também adoro, viu? Vou adorar ainda mais a sua participação. Já pode mandar aí a sua mensagem de áudio ou texto aí no WhatsApp do Ricardo Souza, 82981489077 981489077. Peça sua música e ofereça aí para quem você quiser, que eu toco na íntegra aqui na programação do nosso Contato 98, tá bom? É isso aí, deixa eu mandar um abraço pessoal curtindo a programação lá no Campo Grande. Um abraço aí a Marley, da Nega, a Ninha, o Severino, a Karine, a Caroline, a minha comadre, aí a Wisla e a minha filhada Cecília aí ouvindo a nossa 98.5, também a Isis, abraçando aí a dona Mazé e a minha prima Zezinha e toda a família aí ouvindo a nossa 98.5. E é isso aí também, daqui a pouquinho, né? A partir, logo após as participações, temos aí, a partir das 11, o quadro Hoje na História. Vamos saber o que aconteceu em um dia como este, dia 10 de maio aí de um ano qualquer. 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Vamos mais sucesso, tem Eduardo Costa, Saudade, sucesso na 98, é o tempo todo.

0: Felipe Araújo Panda.
1: Muito bem, tá aí Felipe Araújo. G. Você acabou de curtir aqui na nossa 98, 10 horas e mais 4 minutos.
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Muito bem, já de volta aqui na programação da nossa 98.5, 10 e 6 aqui na nossa 98, nesse domingo maravilhoso, Dia das Mães. Parabéns mais uma vez a todas as mamães, né, do nosso Brasil. Em especial minha mãe, Dona Joselita, lá no bairro Eldorado, tá bom? E é isso aí, ó, 10 e 6 aqui na programação, você pode participar aqui da nossa 98.5, né? O WhatsApp do Ricardo Souza é o 981-489077. Você pede seu sucesso, oferece aí para quem você quiser e eu toco a sua música na íntegra aqui na nossa 98.5, tá bom? 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Deixa eu mandar um abraço, pessoal, curtindo a nossa 98 lá no Bairro Novo. Um abraço, meu amigo Danginaldo, Oscar Silva, Elane, o Adriel, a Luzânia, Jéssica, Laís, Cíntia, Luana, Aline, Cristiane, Maria, Mariane, Cris, Jorge, Kiko, Jéssica, Sônia, Isabel, Rosário, a Zenilda, Vanessa, Nete, Nessi, Roberta, também a Dora, a Luclésia, seu filho João Virtor, também a nossa amiga Dona Edileide, abraçando aí a Dona Josélia. Alô, Dona Josélia, minha querida, um beijão pra senhora aí, tá bom? Também abraçando aí a Josi, a Aline, a Samanta, Josefa, Lia, Vera, Edileide, Dori Silva e a, enfim, beijo a todos vocês aí no Bairro Novo, curtindo aí a nossa 98.5. E também o pessoal aí do Novo Horizonte, né? A Edileuza, a Liquinha, a Vicky Vitória, Emily Guerra, Maria Guerra, a Helenice, a Simone. É isso aí, 10 horas mais 8 minutos aqui na nossa 98.5. E vamos atender o pedido musical da nossa amiga aí, a Carla, aqui no centro de Delmiro Gouveia. Diz bom dia, Ricardo Souza, gostaria de ouvir duas músicas. A primeira aí com Toque 10, Meu Grande Amor, e a segunda com Telzinho, né, Eu Quero Só Você, e esse sucesso somente pra curtir. Ok, minha querida, um beijão pra você, obrigado pelo carinho da sua participação. Você pediu e vai curtir sim aqui na 98, a primeira, Toque 10, Meu Grande Amor.

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Muito bem, 10 horas mais 16 minutos aqui na nossa 98.5, 10 e 16. Você pode pedir a sua música no WhatsApp do Ricardo Souza, o 981489077. Peça sua música e ofereça aí para quem você quiser. Eu toco ela na íntegra aqui na nossa 98.5, tá bom? E daqui a pouquinho tem o nosso quadro Hoje na História. Iremos saber aí o que aconteceu em um dia como este, dia 10 de maio aí de um ano qualquer, tá bom? É daqui a pouquinho, a partir das 11 da manhã. É isso aí, deixa eu mandar um abraço, pessoal, curtindo a nossa 98 lá no bairro Bom Sossego. Um abraço, pessoal, do Bom Sussa aí ouvindo a nossa 98.5. Um abraço a Isabel, a Maciela, Elane, Érica, a Joana, Jordana e essa família maravilhosa aí, a dona... A Cristiane, né? Nossa, a família da Cristiane, a Cristiane, Maria Heloísa, a Edjane, né? A Edjane, o David, também a dona Maria José do Munguzá, é, a Cristina no povoado Boqueirão, em Água Branca, João Edson e o Arthur, abraçando aí também a Tauá.

Nazaré, aí no Povoado Volta, Lidinha, na Tiradentes. A Lusa lá em São Paulo, também a Socorro e o Benedito no Inhapi. Um abraço aí a todos, tá bom? E a toda a família aí da nossa amiga Cristiane, tá bom? É isso aí, 10h17 aqui na nossa 98.5.

É esse aí que pede sucesso, é o nosso amigo Betinho aqui do centro, do Diz Bom Dia, Ricardo Souza, estou na escuta do seu programa, gostaria de ouvir o sucesso de Unha Pintada, Dona e Simone Mendes, Saudade Proibida, e ofereço para todos que estão na sintonia do seu programa e para você, ok, meu querido? Obrigado pelo carinho, valeu mesmo, e você vai curtir sim. A primeira tá aí, ó, Unha Pintada, Dona.

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Muito bem, 10 horas mais 25 minutos aqui na nossa 98.5, 10 e 25. E você pede sua música e ofereça aí para quem você quiser aí pelo WhatsApp do Ricardo Souza, 981489077. E também, né, daqui a pouquinho, a partir das 11 da manhã, vamos trazer para você o quadro Hoje na História. Iremos saber o que aconteceu aí em um dia como este, né? Dia 10 de maio de um ano qualquer. 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E é isso aí, mandando um abraço, pessoal, curtindo aí a nossa 98.5 lá no bairro Desvio. Um abraço aí a minha amiga Williane, também a Jéssica, a Luciana e toda a sua família aí ouvindo a nossa 98.5. Também abraçando a Débora, o Jackson, a Luciana, a Nilda, a Binha Cida, a minha amiga Edila. Alô, Edila, querida! Também a Marlene Júnior, melhor, nossa amiga Lu, né? A Lu Juvencio, Cida, Cíntia. Enfim, beijão a todos vocês no bairro Desvio, curtindo aí a nossa 98.5. Sem esquecer, pessoal da Pedra Velha, né? A Nininha lá na rua João Paulo VI, também meu amigo grande Aldo, a Mazé, abraçando aí a minha comadre Gi, né? A Gislaine, alô Gi, minha querida, e a minha filhada Tauane, alô Tauane. E também abraçando aí a Luana, alô Luana, querida, um beijão pra você, tá bom? É isso aí, 10h27 aqui na nossa 98.5. Quem pede sucesso é a nossa amiga Jennifer, lá de Olho d'Água do Casado, ouvindo pelo aplicativo Radnet. Diz: bom dia, Ricardo Souza, na escuta do programa, e gostaria de ouvir Nora de Caju, Nunca Mais Vou Te Perder. E outro aí com Paula Fernandes, Amar de Novo, só pra curtir. Ok, minha querida, beijo pra você, obrigado pelo carinho da sua participação, e vamos de sucesso. Tem Nora de Caju pra você.

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0: Muito bem, 10 horas mais 37 minutos, 10:37 aqui na nossa 98.5. Daqui a pouquinho tem nosso quadro do Hoje na História. Iremos saber o que aconteceu em um dia como este, dia 10 de maio de um ano qualquer, tá bom? 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É isso aí, mandando um abraço pessoal curtindo a programação lá no Ponto Chique. Um abraço a Márcia, a Litinho, né? Raira, Raíssa, Rian, Rayane, também a Tatiane, a Maria e Leonilda, Andréa, Érica, Beatriz. E também abraçando aí a Regiane, também a Edjane, Helena, Evilane, Naldo, a Janice lá no Ponto Chique 1. Abraçando aí também o Naldo, a Dona Roselita, o Jair, o Cícero, o Hermínio. Um abraço a todos vocês aí no Ponto Chique, aí ouvindo a nossa 98.5, tá bom? É isso aí, 10 horas mais 38 minutos, vamos de mais uma participação. Temos aqui a participação do Fábio, aqui no centro de Domingo Gouveia. Ele diz: bom dia, Ricardo Souza, estou ouvindo o seu programa. Gostaria de ouvir a primeira música aí com Berg Rabelo, Você Me Faz Sonhar, e a outra de Calcinha Preta, Bom Demais. E eu ofereço para você, que é um locutor nota 10, e também a todos os ouvintes da 98.5. Ok, meu querido, valeu pelo carinho, tá bom? Você pediu, então vai ouvir sim. A primeira tem Berg Rabelo, Você Me Faz Sonhar.
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Muito obrigado, muito obrigado. Muito obrigado a todos vocês. Muito obrigado. Nunca vou esquecer esse dia.

Muito bem, tá aí pra vocês curtindo e sucesso aí com Daniel Almeida, Love You. Também tivemos aí banda Atração Fatal em Cada Amanhecer, banda Destaque Nacional por Te Amar Demais, Calcinha Preta, Bom Demais. É isso aí, 10 horas mais 57 minutos aqui na nossa 98.5. Daqui a pouquinho o nosso quadro Hoje na História, vamos saber o que aconteceu em um dia como este, dia 10 de maio de um ano qualquer. 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Vamos mais sucesso? Tem para vocês Marquinhos Maraial e Priscila Senna, Tatuado. Sucesso da 98 é o tempo todo.

0: Obrigado, Priscila. Obrigado.
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Muito bem, já de volta aqui na programação da nossa 98.5, 11 horas e mais 5 minutos aqui na nossa 98. We have a... É isso aí, é a nossa última hora de contato 98 desse dia 10 mães, dia 10 de maio aí de 2026, né? Hoje ao vivo e a cores, tô por aqui, viu? Olha, ao vivo e a cores, fazendo a programação aí pra vocês, amigos ouvintes. São especiais aqui da Alternativa FM, tá bom? Estava com muita, mas muita saudade de vocês. É isso aí, mandando um abraço a todos vocês em qualquer lugar do Brasil e do mundo, ouvindo aí a programação pelo aplicativo Rádios Net, ou então pela Alternativa FM 98.net. Super beijo a minha prima Lu, a Luciene, lá em São Paulo, né? E ouvindo a nossa 98.5. Também abraçando aí a minha amiga Andréa Cunha, lá em Bicas, Minas Gerais. Michelle, lá em Belém do Pará. Beijão pra você, minha querida. E o meu amigo Pedro Henrique, lá no Rio de Janeiro, também ouvindo aí a nossa 98.5.

É isso aí, ó, mandando um abraço pro pessoal, curte a programação no Povoado Salgado, um abraço aí, Argentina, Populatina, lá no Salgado, aí ouvindo a nossa 98.5, também abraçando o pessoal da Chácara São Vicente, a Ninha, a Wanda, Maria Inês, a Alessandra, a Ana Letícia, a Luana Souza, um beijão a todos vocês na Chácara São Vicente, ouvindo aí a nossa 98.5. Também abraçando o pessoal do Alto do Touro, né? Um abraço aí a Adriana, Vitória, Nayeli, Andréa, Tonho, Paula, Kennedy, Aurília, Luíque, Arthur, Anderson, Zélia, Gabriel, Simone, André, Adriele e a Sandiele. Beijão a todos vocês aí no Alto do Touro aí, curtindo a nossa 98.5.

Muito bem, 9 horas mais, ou melhor, 11 horas e mais 9 minutos aqui na nossa 98, na nossa 98.5. Chegou o momento de trazer para você aí o nosso quadro Hoje na História, né? 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

Muito bem, o dia 10 de maio é marcado aí historicamente por grandes conflitos, né? Coroações reais também e marcos de exploração, como a partida aí de Américo Vespúcio em 1497, a posse de Luís, né, Luís XVI em 1774 e o início aí da invasão alemã na Bélgica, Holanda em 1940. E no Brasil, celebra-se aí o dia da cavalaria, né? Nascimento aí de Osório e o dia da memória do judiciário. Então vamos aí aos principais acontecimentos aí do dia 10 de maio, tá bom? Em um dia como este de 1497, Américo Vespúcio zarpa de Cardes para sua primeira viagem ao Novo Mundo. E em um dia como este de 1503, Cristóvão Colombo aporta nas Ilhas Cayman, batizando-as de Las Tortugas. E em um dia como este de 1503, Cristóvão Colombo aporta nas Ilhas Cayman,

De maio de 1808, né? Brasil, né? Dom João VI assina o alvará que cria a independência geral de polícia da corte e do estado do Brasil. E em um dia como este de 1824, a National Gallery de Londres abre ao público. E em um dia como este de 1933, na Alemanha, nazistas realizam a queima de livros em Berlim. E em 10 de maio de 1940, né, Segunda Guerra Mundial, a Alemanha invade Bélgica, Holanda e Luxemburgo. Winston Churchill, né, assume aí o cargo de primeiro-ministro do Reino Unido. E em um dia como este de 1993, lançamento comercial aí do primeiro serviço de SMS. Quem não lembra, hein? E agora vamos para as datas comemorativas em Santos, né? Dia da Arma de Cavalaria, né? No Brasil, celebra aí o nascimento do Marechal Manuel Luiz Osório, né? Patrono da Cavalaria Brasileira. Hoje também é o dia da memória do Poder Judiciário, né? Instituído aí em referência ao Alvará de 10 de maio de 1808, que criou a Casa da Suplicação do Brasil. E hoje também é o dia do campo, né? Foco na valorização da agropecuária. E o dia de São Damião de Molokai, né? Memória litúrgica, né? Memória litúrgica do santo. E esse foi o nosso quadro hoje na história aqui, que volta aqui daqui a 15 dias no próximo programa ao vivo aqui no nosso Contato 98. 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

Muito bem, vamos sucesso, vamos sim. Tem pra recordar aqui pra você. Sucesso com a banda Estilos. Você me enganou. Sucesso na 98 é o tempo todo.

Banda Flor da Sucena. Não dá mais, aqui é momento nostalgia no nosso contato 98. Temos também aí sucesso Dé Moleca Sem Vergonha, Nosso Amor é Maior. Também tivemos aí Banda Chamego de Menina, Mensagem de Amor, Noda de Caju, Lindos Momentos, Gatinha Manhosa, sucesso aí, O Inverno Acabou. É isso aí, 11h39 na nossa 98.5, faltando menos de meia hora para encerrar o programa, mas temos aqui também a participação dela, que não pode faltar no nosso programa, a minha grande amiga Edra, saudade de ti, minha querida. E antes de trazer aqui a sua participação, eu já quero lhe desejar aí um feliz Dia das Mães pra você, viu, minha querida? Um beijão pra você, que Deus te abençoe sempre. Agora sim, vamos trazer aqui o áudio dela, minha amiga Edra, fala. Pera aí, não saiu o áudio da Edra, deixa eu preparar aqui de novo.

0: Agora sim, agora vamos trazer aqui o áudio dela, nossa amiga Edna, sempre participando aqui da nossa 98.5.
1: Chegou. Tempo, desde já, quero desejar um feliz e maravilhoso, abençoado Dia das Mães para todas as mães de Delmiro Gouveia, a região e todo esse sertão e todo esse mundão aí de meu Deus. Que Deus continue abençoando cada mãe de todo lugar do mundo inteiro. Muita sabedoria, perseverança, fé e saúde. E que nos dê sempre determinação para a gente continuar lutando com todos os nossos sonhos, né? É muitos sonhos para ser realizado. Hoje quero pedir duas músicas. Também ofereço para sua mãe também, tá bom? Feliz Dia das Mães. Para minha mãe que mora no reino do céu. Juntamente com meu Deus, já faz 9 anos. Estou passando o Dia das Mães sem ela. Sinto muita saudade da minha mãe todos os dias. Hoje a saudade apertou mais ainda. Hoje eu quero ouvir duas músicas. A primeira é O Amor é Brega, com Pablo. E a segunda é Natanzinho Lima. É Um Beijo por Minuto. Ofereço para você, para todo mundo, para todos meus amigos maravilhosos que eu sempre ofereço todos os domingos. Todos eles que eu sei que estão ouvindo, todos. Em especial para mim também, que sou mãe, né? É para mim também, especial para mim e para todos os meus amigos, tá bom? Amigos e amigas, e para você, meu querido amigo. Estou com saudades de você. Fica com Deus. Bom domingão. Uma abençoada semana, tá bom? Fica com Deus. Saudades.
0: Amém, minha querida. Saudade de ti também. Um abençoado Dia das Mães para você também, viu, minha querida? Beijão. Que Deus te abençoe sempre. É isso aí. 11h42 aqui na nossa 98.5. E vamos atender aqui o pedido da nossa amiga Edna, né? Vamos trazer aqui o primeiro sucesso aí, Pablo, O Amor é Brega. Pois é, né? Não é que ele tem razão? O Amor é Brega, sucesso na 98, aqui é o tempo todo.

Muito bem, tá aí sucesso, banda Calcinha Preta. Quero ser seu namorado. Essa foi a nossa última do nosso contato 98 de hoje, desse dia das mães, dia 10 de maio de 2026. E antes de encerrar aqui o programa, quero primeiramente agradecer a Deus por mais um dia, mais um domingo, tá bom? E por ainda ter a minha mãezinha lá no bairro Eldorado, dona Joselita. E também agradecer a Deus por mais um dia maravilhoso, por essa chuva que cai aqui no nosso sertão. Senhor, obrigado por tudo. Amém. E quero também desejar a todos vocês, mães, um feliz Dia das Mães, tá bom? E que Deus abençoe todos vocês, tá bom? Eu vou embora, mas na sequência vem ele, o irmão Gilson Barbosa e companhia, com o programa Cristo é a Resposta para você. Então, fiquem todos com Deus, porque quem anda com ele nunca se perde. A todos um ótimo domingo, um ótimo Dia das Mães e até a próxima, se nosso bom Deus permitir. Tchau, tchau. Fui!

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0: Muito bem, minha gente, muito boa tarde, meu amigo, boa tarde, minha amiga. Mais uma vez, com muito prazer, queremos lhe saudar com a paz do Senhor Jesus nessa tarde maravilhosa de domingo. Hoje é domingo, dia 10 de maio do ano de 2026. Mais uma vez, agradecer a você pelo carinho, pela audiência e pelo rádio ligado. Aonde quer que você esteja, no sítio, na roça, na fazenda, no seu escritório, seu estabelecimento comercial. A você no seu automóvel, nos dando essa carona maravilhosa. A você na praça, nas ruas em Delmiro Gouveia. A você evangélico, a você católico, a você que não tem religião. A todos aqui no centro de Delmiro Gouveia, nos bairros, povoados e assentamentos. Os nossos amigos internautas conferindo a nossa programação pelo aplicativo Rádios Nets. Os nossos amigos taxistas, você mototáxi, a senhora dona de casa e o senhor chefe de família, pela permissão de mais uma vez entrarmos no seu lar com a mensagem da palavra de Deus e o melhor louvor evangélico. Continue conosco até as 15 horas, com certeza Deus tem uma palavra para o seu coração. Programa Cristo é Resposta para você está no ar.

Pai nosso que está nos céus, santificado seja o seu nome, venha o seu reino, seja feita a sua vontade, assim na terra como nos céus. O pão nosso de cada dia nos dai hoje, perdoe a nossa dívida, assim como nós perdoamos a quem nos tem ofendido. Não nos conduza à tentação, mas nos livre do mal, porque é teu o reino, o poder e a glória para sempre. Amém. Amado Deus, uma vez mais aqui nessa tarde nós estamos e agradecido pela vida, pelo dom, pela dádiva, pelo presente, como sempre, de vivermos. Gratidão pelas lutas que nós temos vencido com a tua ajuda, dificuldades que nós enfrentamos e todas elas ficaram para trás. Grato ao Senhor pelos livramentos, grato por mais um domingo, por mais um dia, de podermos estarmos aqui utilizando este veículo de comunicação para mais uma vez levarmos a sua palavra. Senhor, obrigado por tudo. Eu quero te agradecer por este programa e pedir que o Senhor continue abençoando até o final da nossa missão. Cobre com teu sangue, ajude-nos, nos dê força e graça para vencer as turbulências da vida, a adversidade, enfim. Com a tua ajuda nós somos mais do que vencedor, como disse Paulo. Papai do céu, quero te agradecer pelos nossos parceiros, aqueles que têm contribuído para que o nosso programa aconteça. Louvar o seu nome por a vida de cada uma dessas pessoas, que o Senhor possa retribuir, recompensar grandiosamente no nome de Cristo. Deus, supra a necessidade de cada pessoa na saúde, financeiramente, vida espiritual, emocional, sentimental. Senhor, em todos os sentidos, em todas as áreas, recompense e retribua grandemente. Pai querido, eu quero te louvar pela vida de todas as mães. Na tarde deste domingo, aonde nós estamos comemorando o dia dessas mulheres guerreiras e vencedoras, abençoe cada uma delas, porque nós sabemos que cada uma tem o seu dilema, enfrenta as suas dificuldades, as suas lutas e tribulações. Mas que o Senhor possa, nessa tarde, derramar chuvas de bênção, alegrar aquela que está com os corações tristes, que o Senhor possa transformar a tristeza em alegria, no nome de Jesus. Que o Senhor possa dar força a essa que está enfrentando uma batalha, uma luta pesada na sua caminhada como ser humana aqui na terra. Ó Pai querido, em nome de Jesus Cristo, abençoe poderosamente a vida de todos nós aqui nessa tarde. Queremos que mais uma vez não seja apenas um programa de comemoração, que não seja, Senhor, apenas um programa a mais para preencher a grade da emissora. Não, nós queremos que seja um programa de bênção, um programa de poder e glória, um programa de avivamento espiritual, de renovação espiritual. Que seja um programa onde nós venhamos ter um encontro contigo a cada momento que aqui a gente possa estar. Que o Senhor possa tratar com a nossa alma, com a nossa vida, com o nosso coração, no nome de Jesus Cristo, seu Filho. Ó Deus eterno, seja tudo para a glória, louvor e a exaltação do seu nome, que é precioso. Ajude-nos aqui nesta peleja, nessa batalha para a glória do teu nome. Que todos sejam tocados pela tua presença e pela unção do teu Espírito Santo nessa tarde, no nome de Jesus. Amém e amém, Senhor Jesus. Santo.

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1: Muito bem, programa Cristo é a Resposta para você pela Rádio Alternativa 98,5. Domingo, dia 10 de maio do ano de 2026. Nós já vamos seguindo aqui com o nosso programa. O tempo é precioso hoje, como sempre, né? Cada minuto é importante na nossa programação. E eu já quero nesse dia parabenizar você que completa a idade nova hoje. Além disso, eu quero parabenizar todas as mães. Em nome da minha mãe, Nair Barbosa, 79 anos, mulher guerreira, vencedora, batalhadora, como a gente fala aqui no Nordeste, já enfrentou muitos trancos e barrancos, mas é uma mulher virtuosa, privilegiada, por ser mãe de 9 filhos, e é um privilégio muito grande ter a dona Nair Barbosa como a minha mãe. Eu quero parabenizar, e em nome dela, eu parabenizo todas as demais, no nome de Jesus, tá bom? Feliz Dia das Mães para você, Papai do Céu possa continuar abençoando sua vida grandemente, no nome do Senhor Jesus, que a graça de Deus seja sobre a sua vida, e você que é mãe tem um privilégio muito grande. Mão Gilson, você não sabe o sofrimento que eu estou enfrentando, não importa, importante é que nesse momento você é mãe. Deus lhe deu o privilégio de gerar, Deus lhe deu o privilégio de você ser mãe. Interessante é que a Bíblia Sagrada,

0: amor de mãe é imenso, não é? O filho pode estar errado como for, a filha pode estar errada como for, a mãe sempre vai estar do lado, sempre vai estar defendendo, sempre vai estar amando, independente de qualquer situação. Então eu quero parabenizar você que tem o privilégio, que teve o privilégio de gerar, aonde muitas já tentaram e não conseguiram, por uma coisa aqui, outra acolá, não conseguiram gerar, mas você teve o privilégio de gerar. Então, ó, Deus abençoe você, sua querida mamãe, esse amor que é importante, né? Imagine, às vezes nós crescemos e a gente não reconhece o amor de mãe, mas se a gente parar um pouquinho, quando a gente estava chorando, quem era que colocava a gente nos braços? Aonde era que a gente tinha o calor para esquentar o frio quando a gente estava à noite, né? Quando a gente chorou muito durante as madrugadas, com febre, o pai roncava que só uma beleza, mas a mãe era quem estava lá, balançando, colocando a chupeta, tendo maior paciência do mundo com a gente. E quando a gente cresce, a gente não tem paciência com a nossa mãe, não é verdade? Reflita um pouquinho. Então, ó, vamos parabenizar nossa mãe enquanto a gente tem, porque isso é muito importante para todo ser humano aqui na Terra valorizar enquanto está com vida. E não quando está ali num caixão que a gente vai chorar, né? E alguém diz, ei, não chore não, porque a sua mãe está vendo tudo, ela está triste. Conversa. Quem morre não faz mais parte alguma do que se faz debaixo do sol. A sua mãe vai ver você chorando aqui na Terra. Quando morre, não. Então valorize. Vamos abraçar, vamos amar, vamos dizer a ela que ela é a melhor mãe do mundo, é a mulher mais preciosa que a gente poderia ter, não é isso? Bom, parabéns para você, mamãe, feliz Dia das Mães para você, da mais nova à mais velha. Irmão Gilson, eu estou passando por uma, não importa, o importante é que você é mãe e gerou, então glória a Deus por isso, maravilha. Parabéns, feliz aniversário para você, completa idade nova, saúde, paz e amor, alegria no coração, feliz aniversário e ó, parabéns para você. Parabéns para você, feliz aniversário nessa data querida, dia 10 de maio do ano de 2026. Bom demais. Ó, vamos seguindo com o nosso programa. Filipão, além das datas ou da data comemorativa Dia das Mães, o que é que nós temos mais para esse dia de domingo, segundo domingo do mês de maio, Dia das Mães, dia 10 de maio do ano de 2026. Filipão, boa tarde, a paz do Senhor Jesus.
1: Boa tarde, a paz, Pai, e a todos os ouvintes do programa Cristo é a Resposta para você. Neste domingo, dia 10 de abril, ou de maio, melhor dizendo, de 2026, nós temos o Dia das Mães. Além disso, hoje também é o Dia do Campo e o Dia da Cavalaria.
0: Dia da Cavalaria e Dia do Campo. Do campo, no caso, o quê? Campo não é campo de futebol, não, gente, tá? Hoje é Dia do Campo, mas não é o campo de futebol. E hoje é o Dia da Cavalaria também. Qual é o campo, Felipe? Os campos. Hoje é dia do campo. Bom, Felipe tá vendo aqui. Vamos lá, gente. Ó, programa Cristo é Resposta para você. Lembrando que hoje será um programa especial dedicado a você, mamãe, que está ouvindo o nosso programa, tá? Deus continue abençoando sua vida grandemente. Teremos hoje sorteios, né, de alguns brindes, como sempre a gente tem. Eu quero agradecer a nossa parceria, a você que fez a doação do seu brinde. Deus continue abençoando. Eu tenho aqui 31 brindes para sortear no programa de hoje. 31. 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Encontrou aqui, Felipe? Hoje é dia do campo?
1: O campo é a zona rural, né?
0: A zona rural, tá aí. O campo é a zona rural, a roça, o sítio, onde você trabalha lá na chácara, né? Esse é o campo, então hoje é dia do campo. Valorize também que é importante para todos nós. Vamos aqui saber a palavra do dia que nós temos para hoje, Filipão. A mensagem de reflexão.

0: Fricção, para os nossos ouvintes que já estão atentos no programa nessa tarde de domingo.
1: A nossa palavra do dia de hoje tem por título O Deus Revelado.
0: Opa, o Deus Revelado é a mensagem de reflexão e nós vamos conferir nesse momento.
1: Em 1 João capítulo 4, verso 12 diz: ninguém nunca viu Deus. Se amamos uns aos outros, Deus permanece em nós e o seu amor em nós aperfeiçoado. Deus é invisível e transcendente. Embora seja invisível, há um jeito de fazê-lo visível e perceptivo no mundo dos homens. Não é mágica nem um mistério profundo. O apóstolo João nos diz que é possível por meio da prática do amor. Simples assim. Quando expressamos amor verdadeiro pelos outros, temos a chance de o outro dizer: eu consigo perceber a presença de Deus por meio do seu amor. Isso não é algo que recebemos de uma vez no momento da conversão. É desenvolvido, é aperfeiçoado. Isso significa que podemos aprender a amar mais e a expressar mais amor de Deus em nossas vidas. Não somos perfeitos, mas à medida que vamos aprendendo a permanecer em Deus, vamos aprendendo a amar mais uns aos outros, ou amar mais as outras pessoas. Isso evidencia mais Deus ao mundo. O Senhor não precisa fazer aparições maravilhosas em nosso tempo. Basta você começar a amar de forma como Jesus ama, e as pessoas vão olhar para você e dizer: Deus é real, posso vê-lo e senti-lo. A palavra do dia de hoje é o Deus revelado através do amor.
0: Muito bem, palavra do dia nessa tarde, o Deus revelado através do amor. Se a gente ama o próximo, está revelado o amor de Deus. Agora a palavra do dia diz: se a gente amar o próximo, Deus está em nós. E se a gente tiver ódio do próximo? É interessante para refletir. Se a gente não amar a outra pessoa, porque a gente às vezes tem uma desculpa, né? Não, eu sou ser humano, eu sou falho. Eu amo fulano, mas ele viva para lá e eu vivo para cá. E tem ódio, né? E aí, Deus está em você? Deus está em mim? Deus está em nós quando a gente tem ódio? Quando a gente tem rancor? Será? Medite nisso. Se Deus está em nós quando a gente ama o próximo, e se a gente tiver ódio do próximo? Hã? Se a gente tiver raiva a ponto de esganar a outra pessoa. Você já percebeu que tem pessoa que diz: se eu pudesse, eu voaria no pescoço e ó. Isso é o que que revela o coração? Ódio, será? Reflita. Vamos refletir, vamos olhar para dentro de nós. Né? Aí a gente às vezes utiliza uma frase. Um dia, quando o novo crente, né? Tinha ali nem 30 dias de crente, eu estava com outro irmão, primo meu, na cidade. E sabe quando novo crente está, né? Muito conhecido na cidade, que fazia muita presepada e depois vai para a igreja evangélica, né? E a gente diz que é crente em Jesus e está se comportando ali nos primeiros dias. Aí os amigos passam por nós e dizem: aleluia, irmão, não é assim? Aí alguém diz com a gente, dois rapazes, né? Aí a gente voltou. E, rapaz, o que foi que você disse aí? Ele disse: não, não foi eu não, foi ele. Aí ficou jogando um para o outro, né? Aí a gente deu uns tabefes nos camaradas lá, jogou ele no chão, deu um tapa nos peitos dele. Depois a gente foi dizer ao pastor que era uma ira santa. Não, pastor, ó, alguém criticou a gente lá, dizendo aleluia, irmão, chamando a gente de bode. E deu uma ira santa na hora, pastor, e a gente fez isso. É uma desculpa nossa, né? Uma ira santa. A bem da verdade, a gente quer utilizar um versículo bíblico, né? Porque a Bíblia diz que Jesus se irou, mas não pecou, né? Mas quando se ira para bater nas outras pessoas, não dá certo, gente. Né? É bom que a gente ore e vigie. Muito bom, tá aí a palavra do dia. O Deus revelado através do amor. Muito bom, vamos seguindo aqui com nós. Se a gente for contar a história, a gente conta um bocado, né? Vamos aqui seguindo com o nosso programa Cristo é Resposta para você. Obrigada, senhora, que está aprontando o almoço aí da família, do maridão. A você que já está almoçando, família, bom apetite. Deus abençoe você grandemente, tá? A você que já está na sobremesa, nossa gratidão pelo rádio ligado. O nosso WhatsApp está liberado para você participar e interagir conosco pelo 829-8813-2032. 829-8813-2032. 88132032. Lembrando que você participe, quando for pedir o seu louvor, peça um louvor em relação ao Dia das Mães. Eu tenho certeza absoluta, pelos 18 anos de programa que faço aqui na rádio, na emissora, 18 anos, eu tenho experiência e eu tenho certeza absoluta que eu não vou atender todas as pessoas trazendo todos os louvores. Eu tenho certeza disso. Mas quando for pedir um louvor, peça um louvor em relação ao Dia das Mães, que é o louvor que a gente vai trazer aqui na nossa programação. Beleza assim? Tudo certo? Participe com a gente, programe o seu rádio aí e ó, compartilhe o link. Deixa eu lembrar para você que o nosso programa tem a parceria do presbítero Manuel, direto do Paraná. Eu conto com a parceria também da nossa irmã Luciene, na cidade de Largato, em Sergipe. Eu tenho a parceria também da minha mãe, Nair Barbosa, em Água Branca, contando com a parceria da irmã Gilene, no bairro Palmeirão, aqui em Delmiro Gouveia. Eu tenho a parceria da irmã Cicinha, no bairro Novo, trabalhando com pão caseiro, bolo para aniversário e bolo para casamento. Temos a parceria também da Uélia e o seu esposo Natanael, no bairro Bom Sossego, aqui em Delmiro Gouveia. Irmã Creuza, na Coab Nova, esposa do irmão Isaías, na audiência cativa e na parceria firme e forte conosco. 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Tia Neném tá na parceria do programa, Maria Salete do Rabeca, Rita do Sítio Peba, Marcelo da Lagoinha, temos a Lúcia do Eldorado e o Railson do Sítio Peba. Eu conto ainda com as parcerias anônimas da nossa programação. 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Vamos a um bloco de apoios culturais. Daqui a pouco a gente vai citar aqui as pessoas que estão na parceria do programa com relação aos brindes para a gente sortear na tarde de hoje. Faça a festa com a gente, participando do programa, que daqui a pouquinho nós vamos ouvir exatamente você. Vamos a um bloco de apoio e a gente volta já.
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1: Muito bem, meus queridos, programa Cristo é a Resposta para você ao meio-dia e 31 minutos. Meia hora do programa já, ó, foi embora. Só temos 2 horas e meia agora, né? O tempo passa rápido aqui, vai passar rápido. Eu tenho certeza que vai passar ligeiro. Eu estava iniciando o programa e eu desejei que o tempo passasse bem devagarzinho hoje, acredita? Mas foi engano, como eu desejei passar lentamente, passou, foi rápido, meia hora já, ó, já foi-se embora. Obrigado pela audiência, pelo rádio ligado aonde você está nessa tarde de domingo. Gratidão, tá? Deus abençoe você grandemente em nome de Cristo Jesus, amém. Vamos aqui seguindo com o nosso programa nessa tarde de domingo. Eu quero lembrar para você, todas as pessoas que estão na parceria, eu quero agradecer um por um, gente. Muito obrigado pela parceria de vocês, tá? Deus continue abençoando. Felipe vai ler aqui para mim, 3 em 3, Felipe, os nomes aqui para mim, agradecer a nossa parceria, que isso aqui é importante, ser grato aos nossos parceiros, às nossas parcerias, nossas queridas irmãs. A boa parte aqui, a maioria, eu diria, que eu não pedi brinde coisa nenhuma, né? A única pessoa que eu entrei em contato aqui foi o Dudu do Super Coxinha e também... também aqui o Sebastião Ferreira e o Geraldo Xavier, 3 pessoas apenas, eu entrei em contato, os demais, 31 pessoas, gente, que está contribuindo com a gente aqui, 3, eu mandei mensagem, o restante foi tudo que mandaram mensagem para mim, irmão Gil, estou junto com você, é gratificante demais, né? Não? Obrigado pelo carinho, tá? Deus abençoe, vamos lá, Filipão, vamos conferir os nomes aqui das pessoas que estão contribuindo para a gente fazer a festa hoje, Dia das Mães, como todos os anos a gente faz aqui na nossa programação.
2: Irmã Ceiça, a irmã Dulce e a Catiane.
1: Quero agradecer aqui a Catiane e a irmã Ceiça. Foi elas exatamente que deu o pontapé inicial, que entraram em contato com a gente, né? A Catiane, a princípio foi a Catiane. Irmão Gils, vai ter brinde Dia das Mães, isso mês passado. Vai ter brinde Dia das Mães, eu disse, irmã, eu tô com a cabeça cheia de tanta coisa que eu não fiz nada ainda, não programei nada. Aí ela disse, pois se for ter, eu já tenho 2 brindes preparados. Pronto, foi o pontapé inicial e aí começou, né? Aí, sequentemente, a irmã Ceiça, e aí foi. Eu quero agradecer a Catiane e a irmã Ceiça pela parceria, pelos brindes doados. Eu quero agradecer a irmã Dulce Queiroz. Dulce Queiroz fez a doação de 3 brindes, gente, tá? A irmã Ceiça fez a doação de 5 brindes, Catiane de 2, irmã Dulce Queiroz... 3 brindes para a gente sortear para você, mamãe, que está ligada no programa nessa tarde, Filipão.
2: A gente tem aqui também a irmã Deisiane, a irmã Alessandra Clemente e também a Tayane.
1: Eu quero agradecer aqui as 3, porque ó, Deisiane fez a doação de 2 brindes. Eu quero agradecer, Deisiane. Deus abençoe você grandemente. A Deisiane, que não era, gente. Ela está de recesso aí por causa do bebê. A qualquer momento, se ela quiser voltar, as portas estarão abertas, né? Apresentadora do programa, nossa irmã Deisiane. Eu quero agradecer também a nossa irmã Alessandra Clemente, fez a doação de 2 brindes. Gratidão, minha querida. Deus abençoe a senhora grandemente. E temos aqui a Tayane também, que mandou 2 brindes lindos ontem. Quem ganhar esse brinde aqui vai show de bola também, tá? Todos, na verdade. Eu quero agradecer de coração, em nome de Jesus, a todos vocês. Valeu, Tayane. Obrigado, Deisiane. E gratidão aqui à nossa irmã Alessandra Clemente.
2: A irmã Quiterinha, o Daniel Cabeleireiro e o Eduardo da Super Coxinha.
1: Eduardo da Super Coxinha, eu já disse que é um vale de R$40, né? Daniel Cabeleireiro, ó, a mãe que ganhar vai poder fazer uma hidratação legal aí no seu cabelo. Meu querido irmão Daniel, grande abraço para você. Deus continue lhe abençoando sempre no nome de Jesus e retribuindo grandiosamente em nome de Cristo. E a minha querida parceira, missionária de muitos anos, né? Nossa irmã Quiterinha, se ela não tiver presente, a participação do Fernandinho não é muito animada não, Quiterinha. Então, ó, se liga aí, fica sempre do lado do seu maridão, tá bom? Grande abraço, Quiterinha, Daniel Cabeleireiro e também... Ah, eu já esqueci aqui, quem foi?
2: Daniel, Eduardo e Quiterinha.
1: Eduardo, Super Coxinha, isso, vamos lá, Filipão.
2: O Geraldo Xavier, a Luciene de Largato e também a irmã Creuza.
1: Pronto, eu quero agradecer a irmã Creuza que fez a doação de 1 botijão de gás, né? Quero agradecer a minha querida irmã Luciene lá na cidade de Largato. Essa aqui é bênção no programa também, gente. Essa veio para abençoar o nosso programa em todas as campanhas, em todas as comemorações aqui, também na parceria firme e forte conosco, na contribuição todo mês e também toda semana trazendo uma palavra de Deus ao coração dos nossos queridos ouvintes. Valeu, Luciene, grande abraço para você. Meu nobre Geraldo Xavier também pela contribuição de um brinde aqui para nossa programação. Filipão.
2: Vamos lá, aqui também a gente tem a irmã Renata do bairro Caraibeirinhas, a irmã Dejaci e a tia Neném.
1: Agradecer a tia Neném pelo brinde, nossa querida irmã Dejaci. E a Renata é um vale de 20 reais, né? Quem ganhar vai ter 20 reais aí no Pix rapidinho. Por quê, irmão Gil? Só porque você mandou uma mensagem e ganhou. 20 reais já vai no seu Pix, tá bom? Obrigado, Renata. Deus abençoe. Deus abençoe a minha querida tia Nenê, lá em Água Branca, também na participação com a gente, a minha irmã Dejaci.
2: A gente tem aqui também a Josane, o Sebastião, da Tenda do Pinto, o pastor Denilson e também a Graça.
1: Eu quero agradecer ao pastor Denilson pelo brinde, a Josane também, pastor Denilson fez a doação de um brinde, né? A Josane lá em Água Branca também fez a doação de um brinde e também eu quero agradecer de todo o coração a minha querida Graça Araújo. Dois brindes aqui, doado pela Graça Araújo, ela que é de Brasília, gente. Tá lá na escuta do programa, sem dúvida nenhuma. Gratidão, Graça. Deus continue lhe abençoando grandemente. Ela falava com a minha esposa ontem, né? E não me dizia nada. Hoje foi que eu fiquei sabendo dos dois brindes aí que ela fez a doação pra gente sortear aqui no nosso programa também. Fica aqui a minha gratidão, minha querida. Deus continue abençoando grandiosamente, no nome do Senhor Jesus. Amém. Muito bom, gente. Tá aí. Eu vou sortear um ventilador. Vou sortear o botijão de gás doado pela irmã Creuza. Um vale de 20 reais. Uma pizza. Vamos sortear aqui o que mais? Botijão de gás doado pela irmã Creuza, né? Coisa boa. Quem ganhar aí vai ganhar um botijão de gás. Só o gás, viu? O vasilhão você vai trazer, tá? Por favor. Vamos lá, gente. Então, ó, quero agradecer a todos os nossos parceiros que faz a festa com a gente aqui. É, tem uma fala sempre do pastor presidente, pastor José Orisvaldo. Ele diz o seguinte: sem Deus é impossível e sem vocês ficaria muito difícil. Já pensou eu fazer o programa sem essa parceria? Já pensou eu fazer o programa sem a contribuição de vocês? Seria muito difícil, né? Sem Deus é impossível. Sem Deus a gente nem aqui estava. E sem vocês ficaria difícil demais. Mas eu quero agradecer a cada um de vocês. Receba meu grande abraço e um beijo no coração, no nome de Jesus. Que Papai do Céu possa retribuir de uma forma linda e de uma forma muito especial. Amém? Muito bom. Eu acredito que a gente não tem participação no programa ainda, Felipe, porque ainda passou só meia hora do programa. Eu acredito que não tem nenhuma participação, né?
2: Tem sim.
1: Tem participação? Vamos conferir então? Vamos ver quem está participando com a gente aqui no programa com a gente nessa tarde maravilhosa de domingo, dia 10, dia das mães. E aí, você está na casa da sua mamãe comendo aquela deliciosa lasanha, aquela macarronada? Eita, rapaz, coisa boa, hein? Obrigado pelo carinho da audiência, a você que está com o rádio ligado. Tem um brinde da Wesla também, Felipe. Citou o nome da Wesla, não, né?
2: Não, falei não, porque não estava na lista principal, só no, na sequência aqui.
1: Ah, então coloca aí, faltou a Wesla. A Wesla fez a doação de um brinde também. Ó, se o seu nome não foi citado aqui, me lembre aí, pelo amor de Deus, tá? Porque a minha cabeça é humana. A desculpa que eu falei há pouco, né? Ô Wesla, eu quero agradecer a você também, tá, filha? Deus abençoe, beijo no seu coração, viu? Obrigado pelo brinde. Ela ontem entrava em contato comigo e disse: eu vou doar um brinde também. Pronto, nossa irmãzinha Wesla com um brinde doado aqui no programa Cristo é Resposta para você. É bom que se diga, veja só, todo mundo pode participar do programa hoje, tá? Veja só, porque eu tenho irmãs, eu tenho mãe, eu tenho cunhadas, eu tenho cunhados, eu tenho esposa, todo mundo pode participar do programa hoje. O que é que vai acontecer? O nosso programa é transparente. Alguém da família pode ganhar. A minha tia Nenê, Janaína, Josane, são família, gente. E esse povo está ouvindo o programa e pode participar. Então, porque antes eu dizia, não é bom que a esposa participe, não é bom que alguém da família ganhe, porque alguém pode pensar que a gente está com o ditado amaracutaia, né? E aqui não existe isso. Então, eu vou liberar hoje para todo mundo participar do programa. Detalhe, por exemplo, a irmã Ceissa participa do programa. Um exemplo só. Aí ela ganha, e ela ganhou o próprio brinde dela. A gente troca. Não vai cancelar que ela ganhou, né? Mas a gente vai trocar o brinde. Tia Nenê fez a doação de um brinde lá de Água Branca. Aí ela ganha o próprio brinde dela. Pode acontecer. Aí a gente troca o brinde da outro, em vez do dela mesmo, tá? E o dela vai para outra pessoa. Tá bom assim, gente? É esse jeito que a gente trabalha e é assim que nós vamos fazer. Então, liberado para todo mundo participar conosco. Filipão, quem tá com a gente aqui no programa?
2: Vamos ouvir a irmã Maria Salete.
1: Maria Salete, direto do Rabeca, participando do programa Cristo é Resposta para você. Fala, irmã. Boa tarde, na paz.
3: Bom Cadê a irmã? Bom dia, meu irmão. A paz do Senhor Jesus. Passando para parabenizar o Dia das Mães, a irmã Luciene aí. Que Deus venha estar sempre abençoando ela a cada dia, mais e mais, não só hoje, mas sempre. Que Deus possa estar renovando as forças, que ela sempre venha ser essa mulher guerreira, essa mãe forte que ela é. Que Deus renove as forças neste dia especial, Dia das Mães. Que Deus abençoe, irmã Luciene, a senhora. Que Deus possa dar força a cada dia, dando entendimento, sabedoria a cada dia para lutar e criar seus filhos, seu esposo e a senhora mesmo, né? Que Deus abençoe, irmã Luciene. Tudo de bom, minha irmã. Tudo de bom que eu desejo para a senhora. Não só hoje, mas sempre. Em nome de Jesus. Feliz Dia das Mães, irmã Luciene. Seja sempre essa mulher guerreira que a senhora é. Um abraço, minha irmã. Que Deus continue abençoando poderosamente a senhora e toda a família. Bom dia, e a paz do Senhor Jesus. Cristo é a resposta neste dia maravilhoso que Jesus nos concede. Parabéns para todas as mamães, com sorte de bênção, paz, saúde, proteção e livramento a cada dia. Que o Senhor Jesus possa dar a cada uma das mães guerreira. Oh, glória a Deus. Deus abençoe todas as mamães do Brasil inteiro.
1: Amém.
3: Cristo é a resposta, não só hoje, mas sempre, todos os dias.
1: Pronto, obrigado pela participação.
3: A paz do Senhor Jesus, oh glória.
1: Pronto, irmã Maria Salete, obrigado pela audiência e a participação com a gente aqui no programa Cristo é a Resposta para você, Filipão. Quem participa mais conosco?
4: Quitéria.
1: Nossa irmã Quitéria. Vamos ouvir a nossa irmã Quitéria, também está na audiência com a gente. Mandou mensagem de voz. Fala, Quitéria. Boa tarde, na paz, irmã.
5: Boa tarde, paz do Senhor, irmão Gilson. Oh, maravilha, glória a Deus. Irmão Gilson, não poderia deixar de homenagear esse dia tão lindo, tão maravilhoso, que Jesus nos concedeu para todas as mães. Eu ofereço o louvor durante o programa para todas as mamães da Igreja Assembleia de Deus aqui na Pedra Velha, para todas as igrejas, todas as mães abençoada por Deus, porque tem delas que é mãe e pai, né, irmão Gilson?
1: É.
5: E papai do céu abençoe a cada uma, cada mamãe.
1: Amém.
5: Dê saúde, dê paz, sabedoria, né, para aconselhar os seus filhos.
1: Sim.
5: E os seus filhos amam as suas mães, aquelas que têm, porque eu não tenho mais, né? Mas quem tem mamãe é a coisa mais linda do mundo.
1: É verdade.
5: Hoje é o dia de você dizer o quanto ela é especial na sua vida.
1: Se não, disse durante
5: Ame
1: o ano,
5: ela,
1: né?
5: Hoje, amanhã e sempre.
1: É, amanhã
5: e
1: sempre.
5: Tem ela hoje e amanhã só pertence a Deus, né?
1: Isso.
5: Então, louvado seja Deus pela vida de cada uma mamãe. Eu também sou mãe, tenho filha que é mãe. Então, que Jesus abençoe a cada uma mamãe.
1: Pronto.
5: Viu? E fico muito grata a Deus por eu estar aqui hoje.
1: Isso.
5: Dizendo quanto Deus é importante nas nossas vidas.
1: Muito,
5: né?
1: Muito bom.
5: Porque se não fosse Ele, nós não estaríamos aqui.
1: Estaria nada.
5: Irmão Jesus.
1: Verdade.
5: Então, Deus abençoe a irmã Luciene, que é mãe, a sua mamãe, Água Branca, que é mãe.
1: É.
5: Desse servo do Senhor. Desse,
1: amém.
5: É, pregador da palavra de Deus, né? Que como é que quero dizer? Ele não gosta que ninguém chame ele de pastor, não, mas ele é um mensageiro da palavra de Deus. Né? E dona Naí está de parabéns, viu? Essa mãezona de Água Branca está de parabéns de ter esse filho lindo, maravilhoso, que é chamado irmão Gilson Barbosa.
1: Amém.
5: É amado por Deus e por todos nós, viu, irmão Gilson?
1: Eita, glória.
5: O senhor está de parabéns, eu tiro o chapéu para o senhor, viu?
1: Opa!
5: O senhor está de parabéns no céu e na terra.
1: Obrigado,
5: eu
1: irmão.
5: Eu creio que Deus está vendo tudo que o senhor está fazendo aqui
1: amém,
5: na terra.
1: Amém,
5: e esse
1: amém.
5: Esse programa é muito importante para todos nós que estão ouvindo, de perto e os de longe.
1: Amém.
5: Que alcança muito longe essa voz de Gilson Barbosa, viu?
1: Uhum.
5: Sou muito grata a Deus por tudo. Obrigado, Pai do Senhor. Obrigado, Jesus Cristo, por tudo.
1: Amém. Glória. Fernandinho fica bem pertinho ali, né? Pra... Eita, família maravilhosa. Ô, irmã, Quiterinha, obrigado, viu? A senhora não tem noção. Essa fala da senhora, a diferença que faz na minha vida, no meu coração e no ânimo, né? No decorrer da história, que a gente fica meio desanimado de fazer o programa. Mas, ó, palavra dessa faz uma diferença muito grande. Obrigado, irmã. Deus abençoe grandemente. Irmã Quiterinha, feliz Dia das Mães para a senhora também, no nome de Cristo Jesus. Vamos lá, Filipão, mais participações aqui no programa.
2: Vamos ouvir a irmã Clarice.
1: Vamos ouvir a irmã Clarice, também está conosco. Fala, irmã Clarice. Boa tarde, na paz, irmã. Corre.
4: Você trabalha lá na chácara, né? Esse é o
1: cadê, irmã?
6: Ah, boa tarde, irmã. Paz, Senhor Jesus.
1: Paz, irmã.
4: Vamos aqui saber...
6: Irmão, gostaria de ouvir o louvor Daniel e Samuel, coração de mãe.
1: Ah, coração de mãe, Daniel e Samuel. Prepara esse louvor aí.
6: Para me ouvir, para mim, para minhas noras.
1: Isso. Quem mais?
6: Para a minha irmã e minha sobrinha no Sinimbo.
1: Pronto.
6: Para a irmã Luciene.
1: Sim.
6: Missionária Paula.
1: Missionária Paula.
6: Para todas as mamães.
1: Todas as mães. Isso, do Brasil inteiro.
6: Para a mamãe Naí, do irmão Gilson
1: Barbosa. Naí Barbosa tá lá ligada com a gente, irmã.
6: Eu conheço, mas sei que é uma mãezona maravilhosa.
1: Essa é top demais, pode ter certeza.
6: Para a pastora Dalcida, todas as irmãs.
4: Não é mágica, nem um mistério profundo.
6: Do Brasil.
1: Do Brasil.
6: Todas as mamães do Brasil.
1: Muito bom. Jesus. Irmã Clarice conosco. Irmã, parabéns, tá? Feliz Dia das Mães para a senhora. Mandar um grande abraço aqui, um beijo no coração da pastora Dalcida, nossa mãe do coração. Grande abraço, pastora. Deus continue abençoando a senhora de uma forma linda e de uma forma muito especial. Vamos ouvir mais participações. Daqui a pouco a gente vai ouvir Daniel e Samuel, coração de mãe, aqui no nosso programa. Mas antes, eu tenho mais participações aqui na programação, Filipão.
2: Vamos ouvir a irmã Renata.
1: Vamos ouvir a Renata do bairro Caraibeirinhas, na verdade 369 casas, né? Fala, Renata. Boa tarde, na paz.
7: Oi, seu irmão Gil, estamos aqui na escuta do programa. Estamos ligadinhos nas 369 casas. E quero já aproveitar a oportunidade para... oferecer um feliz Dia das Mães.
1: Sim.
7: A todas as mães. Não só a todas as mães, mas aquela também, que aqueles também que excedem né, o papel de mãe, seja uma avó, seja uma tia.
1: Sonzão tá ligado lá.
7: Que Deus venha abençoar a cada um, no nome de Jesus.
1: Amém.
7: Que nós possamos conduzir os nossos filhos né, no caminho que se deve andar, né, mediante... a palavra do Senhor, aos caminhos do Senhor, né, então, que Deus venha abençoar, neste dia, sabemos que todos os dias é o dia das mães, né, mas nesse dia específico eu quero desejar um feliz Dia das Mães a todas as mamães do Brasil, do mundo, em nome de Jesus, que o Senhor venha abençoar. No nome de Jesus.
1: Pronto, irmã. Obrigado pela participação, Renata, direto das 369 casas com a gente aqui no programa Cristo é Resposta para você. Vamos ouvir mais uma participação. Filipão, quem é mais que participa conosco aqui?
8: Maria Gadi.
1: Maria Gadi está com a gente também. Vamos ouvir. Fala, irmã Maria Gadi. Tem que ser rápido aqui, correr contra o tempo. O tempo é ouro e termina sendo curto demais, gente.
9: A paz do Senhor Jesus.
1: Paz, irmã. Jesus,
9: boa tarde.
1: Boa.
9: Para todos os irmãos ligados na programação. Passando aqui, né, para desejar...
1: Cinco mães já participando com a gente.
9: Feliz Dia das Mães.
1: Parabéns para você.
9: Mães, né?
1: Feliz Dia das Mães.
9: Disse, se desse para participar, eu participaria. Estou aqui, né, para agora.
1: Ligada. Até o fim. Não desligue, não.
9: Deus me abençoar grandemente.
1: Amém.
9: A cada uma mãe, né? Os filhos honrem, amem, protejam, guardem, abraçam e beijem todos os dias.
1: Amém.
9: Todo dia é nosso dia, né? Mas tem um dia específico para comemorar. Então, quem puder comemorar com sua mãe, comemore, né? Eu não posso comemorar com a minha.
1: Por quê?
9: Tá lá em Piranhas, não pude ir para lá.
1: Ah, tá em Piranhas.
9: Eu também não pude vir para cá. Mas a gente tem que amar de perto e de longe, né?
1: É.
9: Que Deus abençoe a todas
1: as mães. A minha tá lá em Água Branca. Saúde. Não pude ir para lá, mas ela tá me ouvindo.
9: Né?
1: Eita, glória.
9: Cada dia. Dê as nossas bênçãos, né? Cuidar dos aqueles que já estão criados, já estão grandes, né? Que Deus abençoe em nome do Senhor Jesus.
1: Amém.
9: Que nós venhamos aprender dentro da palavra de Deus com as mães da Bíblia, né?
1: Uhum.
9: Ana, né, muitas mães ali.
1: E com as mães daqui
9: que
1: também.
9: Pediu a Deus as suas bênçãos, seus filhos. Né, então, Yama cuidou, zelou, entregou para o Senhor, mas não deixou de continuar cuidando, né?
1: Uhum.
9: Porque mesmo nossos filhos longe, né, eu tenho dois bem longe de mim, mas eu cuido. Eu
1: Amém.
9: Sempre digo que amo, sempre digo que estou aqui, né? Sempre oro, entrego ao Papai do Céu. Que Deus abençoe a cada mãe nesse dia, com toda sorte de bênção.
1: Meu Jesus.
9: Em nome do Senhor Jesus.
1: Amém.
9: E eu dedico todos os louvores da programação para todas as
1: Pronto.
9: Mães. Em nome do Senhor Jesus.
1: Obrigado, irmã Maria Gadir. Deve ter alguém lá ouvindo o programa com ela também, né? Obrigado pela audiência e pela participação com a gente aqui no programa. Cinco mães já participou com a gente aqui. Coisa boa. Vamos lá para mais participações aqui, Filipão. Quem está com a gente mais?
10: Givanilda.
1: Givanilda também está com a gente. Não poderia deixar de participar, Givanilda, né? Fala, irmã. Boa tarde na paz.
11: Jesus Barbosa, é esse coração de mãe mesmo. Olha, passou o que ela pediu.
1: Olha, tá vendo aí?
11: É isso mesmo que eu quero para você.
1: Para mim?
11: Passar para mim.
1: Ah, sim.
11: E minhas filhas.
1: Ah.
11: E pra mim, pra todas as mães, né?
1: Pra todas as mães.
11: E, aliás, pra todas, né?
1: Pra todas.
11: E pra sua mulher, pra Vilma, pra Amanda.
1: Sim.
11: Pra todo mundo.
1: Aham.
11: E. Pra.
1: Não esqueça, não, tem que ser logo.
11: Minha mãe na Coab,
1: Rosa. Ah, na Coab.
11: Que Deus abençoe todos nós.
1: Será que se ela tá ouvindo o programa? Deus ajude que sim.
11: Saúde
1: e paz.
11: Deus, graças a Deus. Deus, mais ainda e mais, Deus. Claro que a gente tem.
1: Então, graças a Deus, né?
11: Deus e todos ter Deus, ter força, paz, saúde. Isso, sossego e paz e força para dar aconselhar.
1: Se tiver sossego, paz e força, tá bom, irmão.
11: Para dar aconselho aos filhos, para ter ainda força para ir para a igreja.
1: Pronto.
11: As obras do Senhor primeiramente.
1: É isso.
11: Para cuidar dos filhos, para dar conselho, para servir a Deus e para ainda agradecer tudo que ele fizer com a gente e para sempre ensinar os filhos certo, né? E estar dando o conselho certo para ele. Caminho certo, né? Conselhar certo pra eles ficarem certo, não ficar errado, né?
1: É. Pronto?
11: Todas as mães da Área Verde, do Barro Novo, do
1: Sim.
11: Onde for, né?
1: Da todas as mães?
11: Da Coab, né? Que é neta, minha mãe.
1: É, e neta.
11: Dona Solange, é uma galera que conhece a minha sobrinha, é Dona Creuza.
1: Dona Creuza.
11: Tem uma senhora lá também, Dona Edito. Que o senhor falou aí? Toda da Coab, todo mundo.
1: Todo mundo, mãe, pronto. Todo geral. É isso. Geral, obrigado pela...
11: Para o povo da Coab,
1: Eita.
11: Ou para da
1: De Areia novo?
11: Verde, o povo da de Água Branca.
1: Sim.
11: Viu?
1: Cacá.
11: Para todo mundo da sua isla. Lá da de Água Cacá. Todo mundo.
1: Ai, Cacá, tá vendo? Muito bom. Valeu, irmã Givanilda com a gente. Obrigado pelo carinho da audiência. Ela pede louvor também, Daniel e Samuel. Coração demais. Vamos ouvir mais uma participação aqui no programa. Filipão, quem é?
2: A irmã Luciene deixou sua mensagem de texto aqui, dizendo boa tarde, a paz do Senhor, meu irmão. Feliz Dia das Mães para todas as mamães deste grupo. Que Deus continue abençoando todos em nome de Jesus. Para a meditação das mamães, Salmos 4, versículo 8. Que Deus continue abençoando todas as mamães em nome de Jesus.
1: Maravilha, Lu. Obrigado pelo carinho da audiência, Felipe. Ela quer participar do sorteio? Ela vai participar, né? Só que ela disse o seguinte, se ela ganhar, a gente sorteia para outra pessoa, tá? Já fica sabendo disso aí, já coloca uma observação. Obrigado, Luciene. Ela que está na parceria do programa também. Nossa gratidão, Filipão.
2: Vamos ouvir a Raíssa Soares.
1: Raíssa Soares é, acho que é filha da Renata, né? Vamos ouvir. Fala, minha queridinha Raíssa com a gente. Boa tarde na paz.
12: Paz, Senhor, irmão Gilson, aqui quem fala é Raíssa. Estou enviando esse áudio para pedir o louvor. Eu sou teu pai. Ofereço.
1: Eu sou teu pai?
12: Para meu pai, para minha mãe, para a Dentinha da Família, para o Senhor e Família e também para todas as mães. Desejo um feliz Dia das Mães para todas as mães e especialmente para minha mãe. Agradeço muito ela, minha mãe Renata, agradeço muito ela por ser essa mulher guerreira, batalhadora, que nunca deixou faltar nada pra gente. Que
1: coisa boa,
12: muito
1: né?
12: Pra gente.
1: Isso. Muito bom.
12: Muito ela. E é isso, irmão Gilson. Estou sempre ligadinho aqui com a minha família na escuta do programa. Fique na pé.
1: Muito bom. Valeu, Raíssa. Obrigado pela audiência e a participação com a gente aqui no programa. Deus abençoe grandemente, tá? No nome de Jesus. A gente vai trazer o louvor Daniel e Samuel daqui a pouco, tá? Vamos ouvir mais umas duas participações aqui, Filipão. Quem é que tá com a gente?
2: Tem uma mensagem aqui do filho da irmã Maria Salete.
1: Filho da irmã Maria Salete. Vamos ouvir a mensagem de voz, é?
13: Isso.
1: Vamos ouvir mensagem de voz do filho da irmã Maria Salete com a gente aqui na programação. Fala, meu querido. Boa tarde na paz.
14: Boa tarde, meu querido. Boa tarde.
1: Opa, tudo bem?
14: Me chamo Clóvis.
1: Gostaria
14: de mandar um feliz Dia das Mães para todas as mães,
1: uhum.
14: né, especialmente a minha, a irmã Salete,
1: Ok, Clóvis.
14: Tá bom.
1: Uhum. Valeu, Clóvis. Terminou? Valeu, Clóvis. Vamos ouvir.
14: Gostaria então de ouvir o hino. Ah. Marcos Antônio. Mãe.
1: Marcos Antônio, mãe.
14: Especialmente aí pra minha coroa, irmã Salete aí. Sítio Rabeca.
1: Isso, meu nobre. Valeu, Clóvis. Grande abraço pra você. Clóvis tá ouvindo a gente aonde? Em Salvador ou aqui no interior de Alagoas? Queremos saber. Obrigado pela audiência e pela participação, meu nobre. Deus abençoe sua vida grandemente, tá? Vamos lá, Filipão. Mais uma participação com a gente aqui.
2: Vamos lá, mais uma participação com a gente aqui. A Cleide Xavier disse: irmão Gilson, gostaria de ouvir o louvor João 20, especial para minha filha Gi e minha nora Kesley, que são mães. Um feliz dia das mães para todas as mães.
1: Muito bom, Cleide Xavier com a gente aqui na Coab, ouvindo o nosso programa. Valeu, minha querida, grande abraço, Deus continue abençoando a senhora e um feliz dia das mães nessa tarde maravilhosa de domingo. Vamos ouvir mais uma.
2: Tem uma mensagem aqui da Helenilda Maria, ela disse: eu estou na escuta.
1: Helenilda Maria, aonde é que ela está na escuta do programa aqui em Delmir, né?
2: Não sei, os relacionamentos.
1: Helenilda Maria, bom, obrigado. Coloca no sorteio, tá tudo certo. Helenilda Maria, obrigado pela audiência e a participação. Vamos lá, Filipão, para mais participações aqui.
2: Vamos ouvir o louvor?
1: Vamos ouvir o seguinte, gente. Vamos fazer o louvor aqui. Fazer não, né? Vamos ouvir o louvor Daniel e Samuel, coração de mãe. E na sequência, Marcos Antônio, mãe. Vamos ouvir os dois louvores na sequência. Daqui a pouco nós temos mais participações aqui no programa Cristo é Resposta para você. Fique conosco e a gente volta já já com muito mais. Feliz Dia das Mães para você. Esse aqui vai para você, ó. Minha mãe Nair Barbosa, lá em Água Branca. Ligada com a gente.

Muito bem, programa Cristo é Resposta para você, aqui pela Rádio Alternativa. Está aí Daniel e Samuel, Coração de Mãe, o louvor que nós reproduzimos agora a pedido das nossas queridas irmãs. Vamos ouvir mais um, Marcos Antônio, a pedido do Clóvis, filho da irmã Maria Salete, né? Ele pede Marcos Antônio, Coração de Mãe, e a gente vai ouvir nessa tarde maravilhosa de domingo, agradecendo sempre a você pelo carinho da sua audiência.

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1: Muito bem, programa Cristo é a Resposta para você pela Rádio Alternativa às 13 horas e 6 minutos. 1 da tarde e 6 minutinhos. A hora está passando correndo demais. Vamos lá, gente. Vamos seguindo com o nosso programa, ouvindo mais participações. Obrigado pelo carinho, pela audiência onde você está. Vamos ouvir a Ediane, bairro Caraibeirinha, está ligada com a gente, mandou mensagem de voz. Fala, irmã Ediane, boa tarde na paz.
2: A paz do Senhor Jesus, irmão Gilson, estou na escuta do programa, viu? Estamos na escuta do programa.
1: Família.
2: Viu, que Deus venha abençoar aí a programação. Um dia muito especial, né, irmão Gilson?
1: Isso, irmão.
2: Quero desejar também um feliz dia das mães, para todas as mamães que estão na escuta do programa, que Deus venha nos abençoar,
1: isso,
2: continuar nos abençoando, né, dando muita sabedoria.
1: Isso.
2: Deus abençoe a todos.
1: Muito bom, Ediane com a gente, obrigado Ediane, Deus continue abençoando, feliz dia das mães para você, ela que é mãe de, acho que é três, né, três princesas, Ana Laura, Ana Clara, é isso, e Ana Aurora, será que eu acertei, gente? É, mãe das três princesas aí. Grande abraço, irmã Ediane, Josivan. Deus abençoe vocês grandemente. Vamos ouvir mais uma? Nossa irmã Rita do Sítio Peba. Fala, Rita. Boa tarde na paz.
3: Boa tarde na paz do Senhor Jesus.
1: Amém. Sonzão lá tá ligado.
3: Deixa aqui,
1: ó,
3: meus feliz dia para todas as mães do grupo, do Brasil e do mundo.
1: Sim. Aí.
3: Todas mães. Todas.
1: Todas.
3: Sejam abençoadas.
1: Amém.
3: No nome de Jesus. E que todo louvor e oração de hoje eu dedico a todas as mães.
1: Glória a Deus por isso.
3: Em nome de Jesus.
1: Obrigado, irmã, pela audiência e a participação.
4: Boa tarde, irmão. Boa tarde,
5: Senhor. Vamos aqui seguindo com o nosso programa Cristo é a Resposta para você. Obrigada, senhora, que está aprontando o almoço aí da família, do maridão.
1: Esposa de João Jerônimo, está muito perto do rádio.
5: Deus abençoe você grandemente, tá? A você que já está na sobremesa.
1: Já foi, então. Marcos Antônio, mãe, está muito perto do rádio, irmã.
5: Está liberado para você participar e interagir conosco.
1: Eita, está ouvindo mais a minha voz.
5: 32.
1: Amém.
5: Abençoe a todos.
1: 8, 20, 30. Muito bom. Obrigado, irmã Maria do Carmo, né? Pela audiência e a participação, esposa do João Jerônimo. Obrigado pela audiência. Deus abençoe grandemente. Mais uma participação aqui, Filipão.
6: Tem uma mensagem aqui também da Juliana. Disse boa tarde a todos. Feliz dia das mães.
1: Obrigado, Juliana, com a gente. Valeu, Ju. Grande abraço. Obrigado pela participação e pela audiência no programa. Mais uma participação.
6: A Janaína disse também aqui, boa tarde, com a paz do Senhor Jesus, estamos na escuta, quero desejar um feliz dia das mães para todas as mães, que Deus abençoe.
1: Amém. Janaína lá em Água Branca?
6: Isso.
1: Janaína com a gente, obrigado, Jana, Deus abençoe grandemente, família Rocha, sintonizado com a gente como todos os dias, né? Janaína disse, olha, dia das mães eu vou participar, mas você sabe que todo dia eu não desaparto do rádio, tô ligada sempre no programa. É, rapaz, você tá por fora, lá a audiência é total. Janaína, tia Nenê, Jana Paula, todo mundo está ouvindo o programa Cristo é Resposta e a gente agradece de coração. Mais uma, Filipão.
6: A irmã Geusa disse, estou na sintonia, feliz dia das mães para todas as mães deste grupo e para todas as mães que estão ouvindo este programa.
1: Boa, nossa irmã Geusa na Fazenda Mosquita está ligada com a gente também, obrigado, irmã, Deus abençoe, tá? Em nome de Jesus, mais uma.
6: A tia Neném também deixou boa tarde, na santa paz do Senhor para todos, envio meu abraço para todas as mães com muito carinho.
1: Maravilha, obrigado tia Neném. Eu quero parabenizar aqui, né, a Juliana pelo dia das mães, tá? Feliz dia das mães para você, Ju. A Janaína também e a tia Neném, feliz dia das mães para vocês, que o Senhor continue vos abençoando grandemente. Receba um abraço de Gilson Barbosa e família, mais uma participação.
6: Vamos ouvir a Joselma e a missionária Célia e também a Juliana.
1: Vamos ouvir. Juliana, de novo, mensagem de voz?
6: Isso.
1: De novo? Vamos lá, vamos ouvir então. Joselma, é? Joselma, missionária Célia e a Juliana. Fala aí, minha querida. Boa tarde na paz.
7: Bom dia, irmão Gilson, a paz do Senhor. Gostaria de pedir um louvor de Marcos Antônio, mãe.
1: Já passou.
7: Gostaria de oferecer para todas as mamães.
1: Pronto.
7: Do grupo Cristian Resposta.
1: Uhum.
7: E para minha... E todas as mamães da família Bezerra.
1: Beleza.
7: Da minha família.
1: Pronto.
7: E para a Luciene. E para todas as mamães.
1: Uhum.
7: Fica na paz.
1: Amém.
7: Deus abençoe a todos.
1: Obrigado pela audiência e a participação. Mais uma mensagem. Cadê ela?
8: Senhor,
1: missionária Célia. Paz, irmã.
8: Aqui é a missionária Célia. Estou passando essa mensagem para assim participar do programa, né? Estou aqui na escuta, no meu lar. E quero participar dos brindes, tá certo? Sim. Então, eu não vou nem pedir louvor hoje, devido ao tempo, como o senhor explicou ontem, mas eu quero participar dos brindes, né? E também parabenizar todas as mamães. Hoje é o nosso dia especial, um dia comemorativo, dia de todas as mamães que está, eu creio, na escuta, né? Não somente na escuta, mas de todo o Brasil. Irmã Gilson, então, meus parabéns para todas. Não só para mim, que sou mamãe, mas para todas as mamães e as que estão ouvindo o rádio neste momento. Amém? E assim eu agradeço por tudo e desejar um feliz Dia das Mães. Amém. Tchau. Fica na paz.
1: Pronto. Tchau. Vamos ouvir a Juliana.
9: Boa tarde, seu Jesus, que Deus abençoe cada um de nós. Feliz Dia das Mães para todas as mães do mundo, do Brasil todo.
1: Sim.
9: Queria que o senhor botasse um louvor de Aline. Aline Barros, sim. Coração de Mãe.
1: Coração de Mãe.
9: Para todas as mamães do Brasil e do mundo todo, a rádio que participa. Feliz Dia das Mães para todas nossas mãezinhas queridas.
1: Aê, Juliana participando com a gente, mensagem de voz. Valeu, Ju. Pedindo aí Aline Barros, Coração de Mãe. Obrigado pela audiência e a participação, tá? Deus abençoe. Vamos lá, Filipão, mais mensagem no programa.
6: Vamos lá, mais participações com a gente aqui. A gente tem a irmã Ceiça, a Maria São Pedro e a tia Selma também deixando as suas mensagens de voz.
1: Deixa eu parabenizar, né? Deixa eu parabenizar aqui a Juliana, a missionária Célia e também a nossa irmã que participou, esposa do João Jerônimo, né? Parabéns aí pelo Dia das Mães. E a Janaína também, que mandou mensagem de voz pelo Dia das Mães. A Janaína eu já falei, né? Muito bom, vamos lá. Vamos ouvir a irmã Ceiça, é isso?
10: Isso.
1: Irmã Ceiça com a gente. Fala, irmã. Boa tarde, na paz.
11: Boa tarde, gente. Mais uma vez. Eu quero deixar aqui... falar logo, né? Que eu estou na escuta. E quero deixar aqui um versículo da Bíblia que se encontra em Salmo 126,
1: sim.
11: O 3.
1: Grandes
11: coisas fez o Senhor por nós.
1: Pronto.
11: E por isso estamos alegres.
1: Amém.
11: Então eu estou muito feliz, gente, por ser hoje o Dia das Mamães. Estou aqui com minha irmã Nilda.
1: Oi.
11: Na casa da minha nora, de Catiane. Então estamos aqui todos na escuta.
1: Foram comer a boia de Catiane.
11: Jesus o abençoe.
1: Tá vendo?
11: Eu estou muito feliz.
1: Obrigado pela audiência e a participação com a gente aqui. Tem mais quem aqui falando?
12: Maria São Pedro.
1: Valeu, irmã Ceiça, parabéns, feliz Dia das Mães. Maria São Pedro, direto de São Sebastião. Vamos ouvir. Fala, irmã, boa tarde na paz.
13: Boa tarde, irmão Gilson, a paz do Senhor Jesus. Irmão Gilson, se for possível, passe um louvor de Maria Massal, qualquer um.
1: Qualquer, vou passar o Dia das Mães para a irmã.
13: Para todas as mamãezinhas, né?
1: Isso.
13: As que estão num grupo...
1: Que não estão.
13: Quero oferecer para as mamãezinhas que são minhas filhas. Para todas.
1: Isso.
13: Todas elas. Que Deus abençoe.
1: Amém.
13: Dando muita paz, saúde. Um grupo.
1: Que não estão.
13: Quero oferecer para as mamãezinhas que são minhas filhas. Para todas.
1: Isso.
13: Todas.

0: audiência e pela participação. Feliz Dia das Mães.
1: Mais um. Senhor Jesus.
0: Tia Selma, Rio de Janeiro.
1: Uma resposta para você. Que Deus abençoe todas as mães do Brasil.
0: Isso.
1: Todas as mães do grupo. Essas mães abençoadas, cuidadoras. Que Deus abençoe a todos, em nome de Jesus.
0: Aê, tia Selma, direto do Rio de Janeiro.
2: Paz seja, meu irmão Gil, paz seja para todas.
0: Luciene.
2: Todos e todas, em especial para o Dia das Mães. É, lá em Provérbios 14, versículo 1, vai falar assim. Toda mulher sábia edifica a sua casa, mas a tola a derruba com as próprias mãos.
0: Eita, Jesus.
2: Mãe é presente de Deus, com amor, oração, cuidado. Uma mãe ajuda a levantar sua casa e fortalecer sua família todos os dias.
0: Tá vendo?
2: Mesmo quando ninguém vê o esforço delas, mas Deus vê cada lágrima, cada conselho e cada gosto e cada gesto de amor para com seus filhos, com a sua família. Parabéns, mamães. Feliz Dia das Mães para todas as mamães.
0: Maravilha. Parabéns, mamães. Parabéns para você, Luciene. Felicidade, mãe, você, tia Selma e também a irmã Maria São Pedro e a irmã Ceiça. Feliz Dia das Mães para você. Vamos lá, Filipão, mais participações na nossa programação.
3: Mais uma participação com a gente. A Dodi deixou boa tarde, a paz do Senhor a todos. Feliz Dia das Mães, que Deus abençoe a todas. Vamos lá, mais uma participação com a gente. A irmã Sandra também deixou a sua mensagem de texto aqui, dizendo o seguinte, deixa eu achar a mensagem da irmã Sandra, que ela disse: a paz do Senhor Jesus, um abençoado e feliz Dia das Mães para todas, em especial para a irmã Luciene. Mais uma participação com a gente também por aqui. A Roberta, ela disse: boa tarde, estou aqui na escuta na casa da tia Neném, onde nora de Janaína.
0: Pronto, Roberta, obrigado pela audiência e a participação. Feliz Dia das Mães para você. Ela que tem uma bebezinha linda, né? É a Ruth, se eu não estiver enganada, a Ruth. Muito bom. E também mãe da... tem uma maiorzinha, né? A Raíssa, parece. Bom, não sei, esqueci o nome. Mas, ó, parabéns a você, o Roberta, e também a Josane, né? Feliz Dia das Mães para Josane de Rocha. Mais participações, Felipe.
3: Vamos ouvir o Matheus e o Natanael.
0: Vamos ouvir o Matheus e o Natanael, filhos da Tayane. Mensagem de voz aqui na nossa programação. Fala, Matheus.
4: Senhor, irmão Gilson, feliz dia das mães.
0: Pra mim?
4: Pra todas as mães.
0: Ah!
4: E pra minha mãe, Tayane.
0: Aê, coisa boa, hein? Dá
4: feliz
0: gosto de ouvir.
4: Feliz dia das mães pra irmã Luciene e pro... E para a mãe do senhor também.
0: Aê, coisa boa, rapaz. Valeu, Mateuzinho. Obrigado, viu? Deus abençoe.
5: Paz do Senhor, irmão Gilson, eu queria deixar um versículo para todas as mães.
0: Vamos lá, filho.
5: Salmos 46. Deus é nosso refúgio, fortaleza, socorro, bem presente na angústia. Pelo que não temeremos, ainda que a terra se mude, ainda que os montes se transportem para o meio dos mares. Ainda que as águas rujam e se perturbem, ainda que os montes se abalem pela sua braveza.
0: Glória a Deus, eu pensei que ia ler a Bíblia toda.
5: Feliz dia das mães, Deus é o refúgio de cada uma.
0: Aê, coisa boa, irmão. Valeu, Natanael, 9 ou 10 anos, né? Valeu, Natanael, Matheus, coisa linda, as crianças participando do programa. Parabéns aqui aos pais, principalmente a Tayane, né? Parabéns, Tayane, feliz dia das mães para você. Parabéns aí por incentivar os filhos a estarem participando e fazendo leitura de texto sagrado aqui em dedicação às nossas queridas mamães. Parabéns à família, obrigado pela audiência, né? Deus abençoe grandemente. Vamos lá, Filipão, mais participações.
3: Vamos ouvir a Catiane.
0: Catiane tá ligada com a gente, a casa tá recheada lá, todo mundo foi comer na casa da Catiane hoje. Fala, Cati, boa tarde na paz.
6: A paz do Senhor Jesus Barbosa, a paz do Senhor irmão Felipe, a todos que estão na sintonia da programação. Estou ligadinha aqui com a família. Minha casa hoje está recheada.
0: Tá, todo mundo foi para
6: aí. Tá minha sogra, a irmã Ceiça, tá Nilda. Tá todo mundo aqui na ligadinha na programação Cristo é a Resposta para você. E eu quero desejar já um feliz Dia das Mães. Que o Senhor venha abençoar cada mãe, cada mulher guerreira, né? Que passamos por lutas, mas o Senhor é contigo, é com cada uma de nós. Que Deus abençoe grandemente. E cada louvor eu dedico, que passar aí, eu dedico a todas as mães dessa programação e que o Senhor continue abençoando.

0: cada uma de nós. E eu quero dizer, irmãos, que os brindes que eu estou doando é feito por mim, com muito amor e carinho,
1: Tá vendo aí?
0: para você que ganhar. E Deus abençoe a todos.
1: Pronto. Valeu, Catiane. A casa tá recheada lá. Obrigado pela audiência. Um grande abraço a todos que estão por aí ouvindo a nossa programação nessa tarde maravilhosa de domingo. Vamos ouvir mais uma, Filipão? Mais participações de quem aqui?
2: Da Lilia.
1: Lilia, filha da Dejaci, eu acho, né? Vamos ouvir. Mensagem de voz? Vamos lá, Lilia. Fala aí, minha irmãzinha.
3: Seu irmão Gilson, aqui é Lilian, filha do presbítero Márcio. Irmão Gilson, hoje, Dia das Mães, eu quero aqui passar para dar um feliz Dia das Mães para todas as mães que já ouviram esse programa lindo, maravilhoso. Que o dia de vocês seja um repleto de bênçãos, de alegria. Não. E eu quero pedir um louvor de louvor de mãe, dedicado para as mães, certo? Para minha avó, para minha mãe, para minha tia que está ouvindo esse programa lindo, maravilhoso. E eu quero participar do sorteio, viu?
1: Ah, é?
3: Obrigada, Deus abençoe.
1: Valeu, Lilia.
4: A paz do Senhor, irmão Gilson, aqui é Deise, filha
1: do presbítero Márcio. A irmã da Lilia.
4: Estou passando aqui para desejar um ótimo, feliz Dia das Mães para todas as mães que estão assistindo esse programa. E eu desejo um ótimo Dia das Mães para minha avózinha Débora, minha avó Irene e minha mãe Deja. Que Deus continue abençoando todas as mães, dando saúde e graça. Eu quero pedir o louvor, feliz será. E também quero participar do sorteio. Que Deus abençoe.
1: Valeu, Lilia e Deise participando do programa. Grande abraço, filhos do presbítero Márcio. Um grande abraço aqui para a irmã Débora. Feliz Dia das Mães para a senhora. Que Deus continue abençoando grandiosamente, tá? Eu quero desejar um feliz Dia das Mães também para a nossa querida irmã Maria do Carmo, que é a esposa do Zeque Xabira, mãe da nossa irmã Cicinha, no Bairro Novo. Parabéns para a senhora, Deus continue abençoando grandiosamente. Desejar um feliz Dia das Mães também para a mãe da Tayane, né, que deve estar ouvindo o programa também nessa tarde de domingo. Muito bom, vamos lá para mais participações aqui, Filipão. Daqui a pouco nós vamos ouvir louvores mais uma vez.
5: A Iracilda disse aqui, estou na escuta.
1: Iracilda, obrigado pela audiência e a participação, Deus abençoe. Feliz Dia das Mães se for mãe, né? Parabéns pra você, vamos lá mais.
5: O Clóvis diz que tá ouvindo a gente em Salvador.
1: Salvador, Bahia, valeu Clóvis, grande abraço pra você, baiano. Em nome de Jesus, um grande abraço.
5: Vamos ouvir o presbítero Manuel, depois tem alguns áudios da Suzane e também da irmã Lúcia.
1: Muito bom, vamos ouvir o nosso presbítero Manuel, direto do Paraná com a gente aqui. Fala meu querido presbítero Manuel, boa tarde na paz.
6: Olá, boa tarde, a paz do Senhor Jesus para todos vocês aí do grupo Cristo é a Resposta. Quero deixar nesta tarde aqui, glória a Deus, uma mensagem para todas as mamães, dizer que Deus abençoe todas as mamães desse grupo, que Deus abençoe ricamente os filhos também, que venham estar sempre lembrando de suas mães. Eu estou distante aqui, quero deixar essa mensagem, embora eu sei que minha mãe não está ouvindo, mas minha mãe está aí perto de vocês, e eu estou aqui bem distante, e quero deixar também essa mensagem para ela, para minhas irmãs, que são mamãe também, e todas as mamães. Meu querido Gilson Barbosa, transmita essa mensagem para sua mãe, para sua esposa, como mãe, pastora Dalcida e todos vocês que são mãe, que Deus continue abençoando, não somente esse dia, mas todos os dias, enquanto vida estiver, tá bom? Meus amigos, estou aqui sintonizado na programação, manda um louvor aí para nós aí.
1: Valeu, presbítero Manuel.
7: Valeu, Senhor Jesus,
1: obrigado,
7: para todos
1: Suzane e Paulo Afonso.
7: Do programa Cristo, a resposta para você, irmão Gilson. Se possível, passe uma canção em homenagem às mães, principalmente a minha, amada, preciosa, filha do rei, a minha mãe, Gilvanúzia.
1: Fez uma pregação.
7: Deus continue abençoando ela, eu amo ela. Em Cristo Jesus, sou muito feliz de ser filha dela.
1: Tá vendo?
7: Ofereço para minha sogra, minhas cunhadas e para todas as mamães da minha vida e deste grupo que é...
1: Aê.
7: Que faz parte de um culto em nosso lar.
1: Ó, que bênção,
7: hein? Cristo, a resposta pra você. Deus abençoe.
1: Muito bom. Suzane.
8: Pai do Senhor Jesus, irmão Gilson.
1: O Alisson.
8: O programa Cristo, a resposta para você. Parabenizar todas as mães, inclusive a minha mãe. Dizer que eu amo ela muito em Cristo Jesus. né? E passa esse louvor que a minha esposa pediu em dedicação a todas as mães do grupo e também a todas as mães que a gente não conhece que está ligadinhas, escutando o programa. Deus continue abençoando e um forte abraço.
1: Muito bom, o Alisson com a gente. Tem mais?
2: Paz do Senhor, irmão Gil.
1: A mãe da Suzana.
2: Quero desejar um feliz Givanúzia. Dia da mãe para todas as mamães.
1: Isso.
2: Principalmente para a minha e para a sua esposa, que é mãe, irmão Gilson.
1: Aê!
9: Boa tarde.
1: Valeu, Givanúzia.
9: Povo de Deus.
1: Quem é essa?
9: Estou na escuta.
1: Quem?
9: E quero parabenizar todas as mães.
1: Obrigado.
9: E desejar um feliz dia para todas nós.
1: Quem é a senhora?
9: E quero oferecer...
1: A Lúcia, né?
9: Primeiramente a Deus e a elas.
1: Lúcia do Eldorado.
9: Um louvor. Um louvor, eu não sei qual é o cantor.
1: Pronto, aí vai ficar difícil.
9: Mas eles cantam assim. No dia que eu saí de casa, minha mãe me disse: filho, vem cá. Entendeu? E ofereço para Lourdes em Xingó. Ofereço para minha prima Cláudia em Moxotó, Alagoas. E para minhas primas aqui, Cícera, Lica, minha ex-cunhada Fátima, Maria. E para todas as mamães. Ofereço também para o meu filho, o David, lá no Pará. Ofereço para o meu outro filho, lá em Goiânia.
1: Para os filhos? Estava oferecendo para os filhos, certo?
9: O Donis. E também para o Daniel.
1: Para o Daniel. Isso é para os filhos.
9: E ofereço para a Carol, a esposa do David. Para a mãe dela, Licinha. Enfim, para todas as mães. Maravilhosas.
1: Todas as mães.
9: Que tem sido guerreira, lutadora pelos seus filhos. E como a gente sabe, muitas mães têm sido mãe e pai ao mesmo tempo, como eu mesma. Mas agradeço a Deus por tudo que Deus fez por mim até hoje. Ele vai fazer ainda muito mais por
1: graças a Deus.
9: E por todas as mães.
1: Muito bom. Obrigado pela participação e pela audiência. Deus abençoe. Amém.
9: Feliz dia das mães para todas as mamães.
1: Isso. Obrigado pela audiência.
9: Do Brasil inteiro.
1: Do Brasil e do mundo. É. Vamos ouvir Alessandra Clemente.
10: Senhor, meu irmão Gilson,
1: paz,
10: boa
1: irmã.
10: Tarde.
1: Boa.
10: Eu gostaria de pedir um louvor com Cassiane, minha mãe.
1: Cassiane,
10: eu
1: minha mãe.
10: Eu ofereço para todas as mamães do mundo. Que Deus abençoe cada uma delas. Que Deus esteja dando muita saúde, muita paz, felicidade e paciência com nossos filhos, né? E que Deus abençoe grandemente todas elas. Um cheiro para cada uma.
1: Cassiane, minha mãe. É o louvor que ela pede. Obrigado, irmã, pela audiência e a participação nessa tarde maravilhosa. Lúcia, veja qual é o louvor que você pediu, porque essa música aí não é um louvor não, tá? Eu acho que é Zezé de Camargo e Luciano. Quando eu saí de casa, minha mãe me disse: vem cá. Eu acho que é Zezé de Camargo e Luciano, né? É, se for um louvor, manda pra gente aí, porque eu não sei, tá? Bom, vamos ouvir aqui o quê? Tem participações mais, Filipão?
11: Tem sim.
1: Vamos lá, mais participações, Felipe.
5: O irmão Rubens deixou aqui a graça e a paz do Senhor, irmão Gilson e Felipe e família, estou na escuta. Hoje celebramos mulheres que carregam amor no olhar, força no coração e fé em cada oração. Ser mãe é refletir cuidado, entrega, coragem e amor que muitas vezes se doa em silêncio, mas transforma a vida para sempre. Que Deus abençoe cada mãe com saúde, sabedoria, paz e muitos motivos para sorrir.
1: Maravilha.
5: Provérbios 31, 28, seus filhos se levantam e a chamam bem-aventurada. Feliz dia das mães, todas as mulheres que amam.
1: Perfeito. Valeu, Rubens. Obrigado pela audiência e a participação conosco. Rubens, que tem a sua mãezinha que está lá no Caboclo, me parece, né? Perto de São José da Tapera. Grande abraço, irmão. Obrigado pela audiência e pelo rádio ligado. Mais uma participação.
5: A Rayane disse aqui também que está na escuta do programa. E o irmão Fernandinho deixou uma mensagem de voz.
1: Vamos ouvir. Rayane, quem é Rayane? Tá ouvindo o programa?
5: É sobrinha da irmã Ceiça.
1: Ah, Rayane, filho, sobrinha da irmã Ceiça. Obrigado, Rayane, pela audiência. Vamos ouvir o Fernando. Fala, Fernandinho. Boa tarde, na paz.
12: Boa tarde, meu Jesus, a paz do Senhor. Estou na escuta. Eu aqui, Terinha, dizer todos os dias é o dia das mães. Mas hoje é um dia especial para todas as mamães do mundo. Mulher guerreira. Principalmente minha esposa, Quiterinha. Quiterinha, Você é muito especial para mim. Agradeço a Deus por ter sido colocado no meu caminho, na minha vida. Dizer você que amo muito. Cristo é a resposta para você.
1: Amém! Glória a Deus! É isso aí, Fernandinho. Fernandinho falou meio desanimado, querendo ser romântico ali, coisa boa. Valeu, Fernandinho. Obrigado pela audiência. Tá aí a participação. Bom, vamos ouvir aqui o louvor que a Alessandra pediu. Cassiane, minha mãe, é isso? Cassiane, minha mãe, vamos ouvir esse louvor. Daqui a pouquinho a gente vai vir com mais participações. Eu acredito que hoje eu vou dar um pulo, gente, aqui no bloco de apoios culturais, vocês vão me perdoar. Eu vou dar prioridade aqui às participações, tá? A hora tá indo embora, tá indo já uma hora e meia de programa indo embora, gente. Vamos ouvir o louvor aqui, Cassiane, minha mãe, é esse o louvor? Isso. Cassiane, minha mãe, não sai daí não, a gente volta já.

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1: Muito bem, programa Cristo é a Resposta para você pela Rádio Alternativa 98,5 às 13 horas e 34 minutos. 1 da tarde, 34 minutinhos, gente. Vamos lá, Filipão. Mais participações aqui no programa. A hora tá indo embora, Felipe.
2: Vamos lá, Celina Rosa disse aqui: boa tarde, irmão e ouvintes. Estou aqui ouvindo esse programa maravilhoso, especial. Do Dia das Mães, feliz Dia das Mães para todas as mamães. Deus abençoe a todas vocês.
1: Valeu, Cedina, obrigado. Lá no Monte Mó, cidade de São Paulo, no interior de São Paulo. Feliz Dia das Mães para a senhora. Gratidão pelo carinho da audiência e rádio ligado conosco, Felipe.
2: Vamos ouvir o Anderson.
1: Vamos ouvir o Anderson, tá ligado com o programa. Muita gente na casa dele, ele tá lá assando a carne. Fala, Anderson, boa tarde, na paz.
3: A paz do Senhor, Gilson Barbosa. E hoje quem tá na cozinha sou eu, viu, irmão Gilson?
1: Deu pra perceber.
3: Eu que tô fazendo aquele almoço especialmente para minha mãe, minha esposa e minha tia.
1: Ó, que beleza, rapaz. Isso aí.
3: Mãe, você não se lembra.
1: Olha.
3: Mas eu não esqueci.
1: Ao vivo.
3: Das tuas orações.
1: Eita.
3: Onde, joelhos dobrados, o rosto molhado, choravas por mim.
1: Calma aí, gente. Precisa desligar também o rádio, não.
3: Quero parabenizar todas as mamães do mundo, né?
1: Uhum.
3: E para aquelas pessoas também que não tem mamãe, né, irmão Gilson?
1: Isso. Verdade, Anderson. Obrigado, Anderson, pela participação. Cantou ao vivo aí no programa, tá? Parabéns. Deus abençoe sua vida sempre. No nome de Jesus, você tá guardado debaixo das orações da sua mãe. Tenha certeza disso, meu jovem. Tá? Grande abraço, parabéns aí a você e toda a família ouvindo a programação. Vamos lá, ouvir mais participações, Felipe.
4: Deixa eu ver aqui.
1: Hã? Vamos ouvir a Deja, também está participando com a gente. Fala, Dejaci. Boa tarde, na paz, irmã. O tempo é precioso.
5: E todos que estão ouvindo a rádio, Cristo é a resposta para você. Eu quero parabenizar todas as mães neste domingo. Que Deus abençoe a todas. E quero oferecer todos os louvores para todas as mães, e especialmente a minha. Deus abençoe.
1: Amém, minha querida Dejaci, obrigado pela audiência e a participação. Feliz Dia das Mães para você também, tá? Que Papai do Céu continue vos abençoando a sua vida e a vida da nossa irmã Débora. Saúde e paz. Vamos lá, Filipão, mais uma participação.
4: Vamos ouvir a Rosemary.
1: Vamos ouvir Rosemary também. Fala, Rosemary, boa tarde, na paz.
6: Boa tarde.
1: Boa.
6: Eita,
1: tem outra coisa aqui, Felipe. Pula. Ela tá dando peixe do produto aqui. Aqui não é para vender agora, não, Rosemary. Depois. Obrigado pela audiência. Vamos lá, Felipão. Mais participações.
4: Josivan.
1: Josivan, tá com a gente também. Fala, Josivan. Boa tarde, na paz, irmão. Fala comigo. Cadê o Josivan?
7: A paz do Senhor, filha, irmão Gilson, sou Ana Laura.
1: Ana Laura.
7: E minha família estamos na escuta.
1: Ah, que beleza.
7: Em comemoração do Dia das Mães, quero ouvir um hino. Obrigado, mãe.
1: Obrigado,
7: com
1: mãe.
7: Nayara Azevedo, ofereço para todas as mães do programa e principalmente para a minha. Agradeço a Deus por ela ser uma mãe assim e um feliz Dia das Mães para todas as mães do programa.
1: Muito bom. Mais uma. Tem mais um?
8: O seu irmão Gilson.
1: A irmãzinha.
8: Eu sou Ana Clara.
1: Ana Clara.
8: E eu e minha família estamos na escuta.
1: Que bom, né?
8: E eu quero ouvir o hino Estila, exemplo de mulher.
1: Eita.
8: E eu ofereço para todas as mães do programa.
1: Estila.
8: Mas principalmente a minha.
1: Isso.
8: E um feliz Dia das Mães para todas as mamães.
1: Aê, beleza, hein? Obrigado pela audiência, Ana Laura e Ana. Ana Laura, as duas. Obrigado pela audiência. Aí ela pede louvor. É, da Estila, exemplo de mulher também. Obrigado pela audiência. Vamos lá, mais uma participação, Filipão.
2: É, só para corrigir uma coisa aqui. A irmã Lúcia, ela tinha pedido um louvor e a gente corrigiu que era de outro. Ela mandou outra mensagem pedindo o mesmo louvor que a menina pediu aqui. Nayara Azevedo, não foi?
1: Ah.
2: É, obrigado, mãe. Gente, Nayara Azevedo não é uma cantora gospel.
1: Não é?
2: Não é. Nayara Azevedo é uma cantora de sertanejo. E aí, acho que é porque a letra é bonita, né? Pode falar sobre Deus, alguma coisa, mas não é uma cantora gospel. Então a gente prioriza em passar as canções que são dos cantores gospel, porque o programa é um programa cristão, é gospel, né? Então eu peço que vocês, quando participarem, prestem atenção na cantora, no cantor que vocês estão pedindo, tá bom?
1: É importante, gente, tá? Por favor, o programa, como é um programa cristão, é um programa gospel, então é interessante que observe a canção, o louvor que você está pedindo, a música, tá? a música. Música, louvor, canção, não importa. Mas que você observe bem se é uma música de um cantor evangélico, né? Já teve aqui música, canções bonitas que pediram do padre, acho que é Marcelo Rossi, né? E outros aí já pediram canções, é muito bonita. Mas o programa é um programa cristão, é um programa gospel, é um programa evangélico. E a gente prioriza. E eu gostaria que vocês fizessem o mesmo junto conosco, já que você está junto com a gente. Tá bom assim? Obrigado pela compreensão, Deus abençoe. Vamos mais uma participação, Filipão.
2: Vamos ouvir o irmão Elias.
1: Irmão Elias está com a gente. Fala, Elias. Boa tarde na paz.
9: Boa tarde, irmão Gisso Barbosa.
1: Boa
9: tarde, do Senhor Jesus, meu irmão.
1: Aí.
9: Estou enviando esse áudio para homenagear todas as mães. Que Deus abençoe, que cubra todas com sorte de bênção. Especial a mãe de meus filhos, que é a Renata, que estude meus filhos no caminho que se devem dar. Eu só tenho que agradecer a Deus, que Deus abençoe ela com toda a sorte e bênção, que Deus derrame sabedoria na vida dela e de todas as mães. E feliz dia da mãe também para sua esposa, meu irmão. Continue fazendo essa obra que Deus concedeu.
1: Obrigado, Elias.
9: Na mão do Senhor.
1: Amém. Ô, glória.
9: Que é um culto no nosso lar.
1: Que culto abençoado hoje, hein? Obrigado pela audiência.
9: A todas as mães com toda a sorte de bênçãos.
1: Amém.
9: Celestiais.
1: Ô, glória.
9: Fica na paz do Senhor Jesus.
1: Valeu. Amém.
9: Deus abençoe, meu irmão.
1: Amém. Valeu, Elias. Vamos ouvir Euride Souza, lá no interior de São Paulo, tá com a gente, mandou mensagem de voz. Fala, irmã, tá boa da garganta já pelo jeito. Fala aí.
10: Boa tarde, Senhor, irmão Gils.
1: Paz, irmã.
10: É a irmã Euride Souza, de Peruíbe, São Paulo.
1: Peruíbe, São Paulo.
10: Quero que se, agradecer e todas essas palavras lindas que você está falando aí nessa programação. Eu comecei a ouvir a programação agora porque estava sem internet.
1: Sim.
10: Mas também quero que você agradeça a Deus. Eu sei que você está agradecendo a Deus por tudo. E quero que você fala o nome, meu nome, da minha filha Maria de Fátima.
1: Maria de Fátima.
10: E Edileuza.
1: Eita, pra eu lembrar.
10: Todas elas no fundo
1: pronto,
10: do meu coração.
1: A senhora já mandou. Obrigado pela audiência. Euride Souza com a gente lá em Peruíbe, São Paulo. Obrigado, irmã. Deus abençoe. Mais participações, Filipão.
4: Vamos ouvir o louvor?
1: Vamos ouvir. Qual é o louvor aqui?
2: Exemplo de mulher.
1: Exemplo de mulher na voz da Exila, a pedido da filha da nossa irmã Ediane, e a gente vai dedicar para todas vocês. Ó, eu acredito que vai dar tempo aqui, não sei, da gente fazer um sorteio ou dois antes da missionária Vilma Helena, tá? A irmã Ceissa, ela fez a doação de 5 brindes e a gente vai sortear um brinde dela e um brinde da irmã, a nossa irmã, nossa querida irmã, deixa eu ver aqui, gente, Dulce Queiroz, vamos sortear um brinde da irmã Dulce Queiroz. Ela fez a doação de 3 brindes aqui. A gente sorteia um da irmã Ceissa e um da Dulce Queiroz antes da participação da missionária Vilma Helena. Vamos ouvir o louvor? Não sai daí não. A gente volta já já com muito mais para você.

0: Muito bem, programa Cristo é Resposta para você, às 13 horas e 46 minutos, 1 da tarde mais 46 minutos. Vamos fazer o seguinte, gente, eu tenho 31 brindes para sortear nessa tarde de domingo. Vou fazer o seguinte, antes da missionária Vilma Helena, eu vou trazer aqui alguns sorteios, como eu falei, por conta do tempo, tá? A gente está com o tempo imprensado e eu já pulei aqui o bloco de apoios culturais, mas eu quero agradecer a todos pela parceria, presbítero Manuel, lá no Paraná, nossa querida irmã Luciene, em Largado, Sergipe, minha mãe Nair Barbosa, em Água Branca, a Girlene, no bairro Palmeirão, Cicinha, no bairro Novo, no bairro Bom Sossego, Hélio e seu esposo Natanael, irmã Creuza e o irmão Isaías, na Coab. Eu quero agradecer a nossa querida Flávia, da fábrica de biscoito Maná. Eu quero agradecer o Márcio Rubens em Água Branca, junto com a tia Nenê também na parceria do programa, e Janaína, todo mundo junto. Eu quero agradecer também a irmã Maria Salete, a Rita e o Railson, e também o Marcelo da Lagoinha e a Lúcia do bairro Eldorado. E as nossas parcerias anônimas também aqui com a gente firme e forte na nossa programação, como a nossa irmã Quiterinha, a irmã Ceiça, nossa irmã Dulce Queiroz, nosso querido irmão Edísio Barbosa, nossa irmã Creuza, Cida Ferreira. Gente, ó, gratidão, papai do céu possa retribuir a vocês grandiosamente pela parceria conosco aqui. Vamos fazer o seguinte, eu vou sortear uns 5 ou 6 brindes. Se a gente sortear 6 brindes agora, vai ficar só 25 brindes para depois da missionária Vilma Helena, sendo que todos é 31 brindes para a gente sortear. Filipão, a gente tem noção já quantas pessoas já participaram com a gente hoje no programa?
1: Mais de 40.
0: Mais de 40 pessoas? Mais de 40 pessoas participando com a gente do programa. Vamos fazer o seguinte, vamos sortear 6 brindes então? Será se o horário vai dar? Eu não posso passar de 2 horas aqui, entrar com a participação da missionária Vilma Helena e o quadro Mulheres do Espelho e a Palavra de Deus, que no programa é prioridade, tá? Filipão vai estar atento aqui se mensagem chegar na nossa programação, Felipe. Então vamos fazer o seguinte, o primeiro brinde que a gente vai sortear, Filipão, aqui no programa,
1: vai ser o brinde da irmã Ceiça.
0: Brinde da irmã Ceiça, tá? Nós vamos sortear um brinde da irmã Ceiça, ela que fez a doação de 5 brindes aqui no programa Cristo é Resposta para você, programa que é totalmente transparente e você poderá sim ficar atento aí. Atenção que se você confirmar, você ganha o brinde. Não confirmou, a gente sorteia no próximo domingo. Vamos lá. Primeiro sorteio doado pela nossa irmã Ceiça aqui no programa Cristo é Resposta para você. A roleta já girou e Felipe já sabe quem ganhou.
1: Ah, quem ganhou o brinde da irmã Ceiça foi a Juliana.
0: Juliana. 369 casa, né? Juliana participou com a gente. Obrigado, irmã Ceiça, pela a doação. E a nossa irmã Juliana foi a ganhadora, nossa ouvinte, do brinde da nossa irmã Ceiça. Vamos lá, para o segundo brinde. Felipe, doado por quem agora?
1: Pela irmã Dulce Queiroz.
0: Irmã Dulce Queiroz, aqui na Rua Rio Branco. Irmã Dulce, obrigado pela parceria e pelo brinde no programa Cristo é Resposta para você. Segundo brinde, doado pela irmã Ceiça, e a roleta está girando e Felipe já sabe qual foi o número que foi sorteado.
1: Vamos lá, agora quem ganhou foi a irmã Ceiça.
0: Irmã Ceiça ganhou o brinde da irmã Dulce Queiroz. A irmã tá à festa lá agora, né? Na casa da irmã Catiane. Irmã Ceiça ganhou o brinde doado pela nossa querida irmã Dulce Queiroz, aqui na Rua Rio Branco, no centro de Delmiro Gouveia. Vamos lá, parabéns aí a Juliana e parabéns à irmã Ceiça, as ganhadoras dos brindes aqui no programa. Vamos mais um. Terceiro brinde.
1: Mais um brinde agora da Catiane.
0: Brinde doado pela nossa irmã Catiane. Vamos ver. Terceiro brinde doado pela irmã Catiane. E o número já foi sorteado aqui. A roleta já girou e Felipe já sabe quem ganhou.
1: Quem ganhou foi a irmã Geusa.
0: Irmã Geusa, lá na Fazenda Mosquita, ganhou o brinde doado pela nossa irmã Catiane. Obrigado, Catiane, pela doação. E parabéns à nossa irmã Geusa, lá na Fazenda Mosquita, também conferindo o programa conosco. Nós temos em Delmiro Gouveia 13 horas mais...
1: 51.
0: 51 minutos. Vamos lá. Para mais um brinde, o quarto brinde agora no programa Cristo é Resposta para você, doado por...
1: Alessandra Clemente.
0: Alessandra Clemente, lá na Pedra Velha. Alessandra, obrigado pela parceria. Deus continue abençoando sua vida grandemente. Quarto brinde agora, doado pela nossa irmã Alessandra. E a roleta já girou e Felipe já sabe quem exatamente ganhou.
1: Vamos lá, quem ganhou o brinde da irmã Alessandra Clemente foi a Tia Neném.
0: Tia Neném ganhou o brinde doado pela nossa irmã Alessandra Clemente. Parabéns, Tia Neném. Também contemplada aí pelo brinde da nossa querida irmã Alessandra Clemente, que foi o quarto brinde. Muito bom, gente. Parabéns para vocês. Vamos sortear mais um? Vamos para o quinto brinde, Felipe. O quinto brinde é doado por quem?
1: Pela Tayane.
0: Tayane na Coab, parceria com a gente também, firme e forte. Tay, obrigado pelo carinho da audiência, a família conosco e pela parceria na programação, tá bom? Obrigado pelo carinho da sua parceria e doação do brinde para nós. Nós vamos sortear o quinto brinde doado pela Tayane. Vamos colocar a roleta para girar?
1: Peraí que eu deixei no silencioso aqui, não tá girando. Tá,
0: ah, vamos lá, roleta, eu estranhei, né? Vamos lá, a roleta vai girar agora. O quinto brinde doado pela Tayane. Eu quero agradecer a Tayane, que fez a doação de dois brindes maravilhosa aí, tá? Você vai lembrar sempre que estiver ouvindo o programa na sua mesa, na cozinha. Bom demais, obrigado pela audiência. Carinho do rádio ligado. Cadê a roleta?
1: O celular travou no silencioso aqui, não quer voltar.
0: Pronto, travou o celular. Agora ei, vai. Rapaz, vamos lá, rola, roleta girando. Quinto brinde doado pela Tayane. Vamos ver quem é o contemplado ou a contemplada nessa tarde maravilhosa. A roleta girou e Felipe já sabe quem ganhou.
1: Quem ganhou o brinde da Tayane foi a Roberta.
0: Roberta que é nora da Janaína, né? Lá em Água Branca. Maravilha. Roberta foi a ganhadora aqui do brinde da nossa irmã Tayane também. Maravilha. Vamos lá. Vamos para o sexto brinde, então. Vamos sortear mais um aqui. Antes da missionária Vilma Helena no programa Cristo é Resposta para você, o sexto brinde doado por quem?
1: Pela irmã Deisiane.
0: Deisiane, vamos lá. Deisiane fez a doação de dois brindes e nós vamos sortear o sexto brinde doado pela nossa irmã Deisiane aqui na nossa programação. A roleta está girando e Felipe já está contemplando quem foi o contemplado ou a contemplada nessa tarde, Filipão.
1: Vamos lá, quem ganhou o brinde da irmã Deisiane foi a Dodi.
0: Josane, lá em Água Branca, ganhou o brinde doado pela quem?
1: Pela irmã Deisiane.
0: Deisiane, muito bom. Obrigado pela audiência, pela participação. A Josane, parabéns, lá em Água Branca, foi a ganhadora aqui do brinde da irmã Deisiane. Maravilha, gente. Delmiro Gouveia, são 13 horas mais 54 minutos. Vamos sortear mais ou não? Não, né?
1: Não.
0: Vamos deixar para o final, então. Bom, tem 25 brindes para a gente sortear. 6 contemplados hoje já. Vamos repetir aqui quem foi os ganhadores, Filipão?
1: Vamos lá.
0: Irmã Ceissa foi a primeira.
1: O brinde da irmã Ceissa, quem ganhou foi a Juliana.
0: Juliana.
1: O brinde da irmã Dulce foi a irmã Ceissa.
0: Irmã Ceissa.
1: O da Catiane, quem ganhou foi a irmã Gilza. O brinde da irmã Alessandra Clemente, quem ganhou foi a tia Neném.
0: Tia Neném.
1: O brinde da Tayane foi a Roberta. E o sexto brinde foi da irmã Deisiane, quem ganhou foi a Dodi.
0: Dodi, muito bom, tá aí. 3 brindes lá em Água Branca, né? Maravilha, Josane, tia Neném e também a Roberta. Bom, obrigado pelo carinho da audiência, vamos fazer o seguinte, vamos trazer o louvor que a Lúcia pediu aqui. É Gesso Rufino, né? Ela mudou aqui, ela disse que se enganou e tal, e ela mudou aqui a questão do louvor, e é Gesso Rufino, como é o nome do título do louvor aqui?
1: Mãe é só uma.
0: Mãe é só uma, Gesso Rufino, tá pronto aqui?
1: Quase.
0: Vamos ouvir, eu quero parabenizar você mãe que está ouvindo o programa, daqui a pouco missionária Vilma Helena conosco, na nossa programação, obrigado pelo carinho da sua audiência, depois da missionária Vilma eu tenho 25 brindes para doar exatamente para você, sorteio aqui na nossa programação, tá pronto aqui? Mãe é só uma, gente, tá? Gesso Rufino vai cantar a pedido da Lúcia do Eldorado aqui na nossa programação nessa tarde maravilhosa. Um grande abraço a todos do bairro Desvio, bairro Ponte Chique 1, 2 e 3 e a você que está acompanhando a gente no bairro Pedra Velha. Mãe é só uma, Gesso Rufino, não sai daí não. A gente volta já.

0: Muito bem, programa Cristo é Resposta para você pela Rádio Alternativa 98,5. Delmiro Gouveia, 13 horas e 59 minutos. Chegou mais uma mensagem aqui, nós vamos conferir a Wesla, está falando com a gente aqui no programa, e nós vamos ouvir a Wesla falando aqui mensagem de voz. Fala, Wesla. Boa tarde na paz, filho.
1: Boa tarde, irmão Gilson. A paz do Senhor a todos os ouvintes do programa Cristo é a Resposta para você. Esse programa é abençoado nas nossas casas.
0: Amém.
1: Passando aqui, né, para avisar que estou na escuta, estou ligadinha. Uhum. Estou aqui junto com o pessoal na casa de Catiane.
0: Uhum.
1: Festejando, né,
0: oh,
1: esse
0: beleza.
1: Momento. Que a gente sabe que Dia das Mães são todos os dias essas mulheres guerreiras que batalham, que uhum. lutam, que estão sempre ali lado a lado com seus filhos, né, cuidando, zelando, protegendo.
0: Uhum.
1: Guardando, orientando, guiando,
0: batendo,
1: mostrando o caminho que se deve andar,
0: uhum.
1: mostrando a palavra,
0: uhum.
1: né, aconselhando
0: isso.
1: das coisas do mundo, né? Então, hoje eu só tenho a agradecer, né, principalmente pela vida da minha mãe,
0: uhum.
1: né, porque sei que sem ela, acho que não seria um terço do que sou hoje.
0: Uhum.
1: Tenho propriedade em dizer isso, né?
0: Bom demais.
1: Então, eu desejo pra mim um feliz Dia das Mães, que ela é uma mulher guerreira, um exemplo de vida pra mim.
0: Uhum.
1: E também quero desejar um feliz Dia das Mães a todas as mães, a irmã Luciene, a irmã Quiterinha, a irmã Alessandra, a minha pastora, a minha tia que tá aqui, a minha cunhada. Enfim, a todas as mães que estão ouvindo esse programa maravilhoso, tá?
0: Uhum.
1: Tô ligadinha no programa, hein, irmão Gilson? Deus abençoe.
0: Valeu, Wesla. Falou bonito, hein? Obrigado pela audiência. Toda a turma na casa da Catiane conferindo o programa e comendo aquele belo churrasco feito pelo Anderson. Não sei se ficou legal não, mas tá tudo certo. O pessoal tá gostando, tá bom demais, né? Obrigado, Wesla. Deus abençoe grandemente. Beijo no coração. Vamos fazer o seguinte? Vamos lá em Aracaju com a nossa missionária Vilma Helena.
2: Tem a mensagem da Sueli.
0: E daqui a pouco a gente vai voltar. Mensagem da Sueli?
2: Isso.
0: Sueli, vamos ouvir. Mensagem de voz, é?
3: Pra onde?
4: Boa tarde, irmão Gilson. Tô
0: Oi,
4: na
0: irmão.
4: Escuta, viu?
0: Beleza, Sueli tá ouvindo o programa. Obrigado pela audiência, tá? Vamos lá em Aracaju com a missionária Vilma Helena. Após a missionária Vilma Helena, temos os brindes aqui pra gente sortear. São 25 brindes ao todos que restam a gente sortear aqui pra você, beleza? Vamos lá, vamos com a nossa missionária, quadro Mulheres no Espelho, no programa Cristo é Resposta para você, nessa tarde maravilhosa de domingo, dia 10 de maio do ano de 2026, dia em comemoração ao Dia das Mães. Parabéns para você que está ligada no programa, feliz Dia das Mães, nessa tarde maravilhosa de domingo, domingo especial para você que está ligado com a gente aqui no programa. Missionária Vilma Helena, muito boa tarde e a paz do Senhor Jesus nessa tarde maravilhosa. Eu quero desejar boas-vindas ao programa e uma boa tarde e a paz do Senhor, missionária.
4: Boa tarde, irmão Gilson. Boa tarde a todos os queridos ouvintes que nos acompanham. Um boa tarde especial para todas as mamães que estão aí nos acompanhando, né, participando do programa, vão ganhar prêmios em nome de Jesus. E eu quero aqui também aproveitar já essa saudação e mandar um abraço lá em São Paulo, irmão Gilson, que estão as minhas irmãs, que são mães, né, estão todas lá reunidas com a minha mamãe, Dona Maria da Luz, lá em São Paulo. Neste momento estão todos aproveitando ali o almoço, acompanhando o programa.
0: Coisa boa.
4: E aí não somente as mães, né, mas os cunhados, né, que
0: Sim.
4: estão ali também, os esposos dessas mães que participam, né, que juntamente com elas permitiu ser realizada essa bênção
0: Isso.
4: da maternidade,
0: né,
4: que formaram famílias. Então, eu quero aqui mandar um abraço para todas, minhas irmãs, minha mãe, lá em São Paulo, e para todas as queridas amigas que eu tenho aí em Delmiro Gouveia, que eu estou com saudade, há muito tempo não vejo, e todas as mães em geral que nos acompanham. Lembrando da nossa querida professora Elisa, que está ouvindo o programa, e
0: Bom
4: é o
0: demais.
4: Primeiro ano, né, que ela é mamãezinha,
0: está
4: ainda com as meninas no forninho, né, as gêmeas no forninho, mas já está prestes a sair aí. Então, parabéns também para a irmã Elisa.
0: Opa, obrigado pelo carinho da audiência, professora Elisa, o maridão que está acompanhando o programa com a gente, é mãe de gêmeas, coisa boa, e vai chegar ainda, né? Mas é mãe já. Parabéns, ô professora, Deus continue abençoando a senhora. E um grande abraço a toda a família lá em Taboão da Serra, né, em São Paulo. A senhora Maria da Luz, um grande beijo no coração da senhora. A Fátima Lima, que uma vez ou outra manda mensagem aqui, que está ligada no programa com a gente também. Como é que fica o coração de mãe, Vilma? Primeiro, parabenizar você pelo Dia das Mães. Feliz Dia das Mães para você. Como é que fica o coração longe da Maria da Luz, aqui no sertão? Do Nordeste, digamos assim, aqui no Nordeste e longe de São Paulo, sabendo que a família está reunida nesse momento.
4: É, então, né, irmão Gilson, todo ano a gente sente essa tristezinha, mas uma tristezinha, né, que vale a pena, porque a gente está distante, né, mas é por um motivo importante, fazer a obra do Senhor.
0: Isso.
4: E sei que a gente, mesmo nessa distância, assim, dos quilômetros, né, não são poucos, mas a gente está sempre próximo, assim, nos falando por telefone, e também aquela coisa boa de saber que eu tenho uma mãe, né? Houve um tempo aí que tinha uma propaganda para o Dia das Mães que a igreja fazia, que era: eu tenho uma mãe que ora, né? Então, para mim, assim, é alegria de saber que eu tenho uma mãe que ora por mim, pela minha família.
0: Maravilha.
4: Mas sempre dá aquela coisinha, né? Aquela lágrimazinha vem no olho de saber que estão todos lá agora reunidos com mamãe. E eu só falo pelo telefone,
0: já,
4: né?
0: Já pensou?
4: Mas louvado seja Deus. Em tudo dai graças. É bom saber que eu tenho a minha mãe ainda presente, né, que eu posso
0: graças
4: ligar, posso falar.
0: Isso.
4: E também a saudade do filhão, né, que está separadinho também, está em Maceió e eu aqui. Mas louvado seja Deus, porque isso acontece, porque a palavra de Deus tem se cumprido, né?
0: Isso.
4: Deixará o homem seu pai, sua mãe, unir-se à sua mulher. A família de Deus vai só crescendo e se espalhando.
0: Verdade. Muito bom. Missionária Vilma Helena, um grande abraço a todos em São Paulo, acompanhando o nosso programa. A vida de missionária é assim, né? Deixa a família, deixa a parentela e vem essas datas comemorativas, está distante, e o olho vai lacrimejando nesse momento, é aquela coisa. Mas, ó, fazer a obra de Deus é importante, né? Coisa boa. Tem alguém ligando para nós aqui desde o início da ligação? Se você estiver ouvindo o programa, a gente só vai poder atender daqui a 45 minutos, uma hora, tá bom? Porque nós estamos ao vivo com a missionária Vilma Helena, que nós vamos estudar qual o tema hoje, missionária?
4: Muito bem, então hoje nós vamos falar, Monge, sobre o tema Quase Lá.
0: Quase,
4: né? Mas, assim,
0: lá.
4: Eu quero falar sobre esse tema Quase Lá, e até achei mais interessante deixar ele para o dia de hoje, né? Mas não quero me demorar, porque eu sei que tem muitas pessoas aí, né? As mãezinhas estão um pouquinho ansiosinhas para participar do sorteio, e eu estou vendo aí alegria, muita gente ganhando, não sei se já acabou de ganhar. Então nós vamos não fazer com desleixo, mas vamos só encurtar um pouco hoje para poder dar continuidade aí na programação, né?
0: Muito bom, Vilma, fica à vontade aqui no programa com o quadro Mulher no Espelho, a palavra de Deus também tem prioridade sempre aqui. Vamos lá.
4: Amém. Então, muito bem. Para a gente falar sobre esse tema Quase Lá, eu gostaria de que nós lêssemos o capítulo 13 de 1 Samuel. Então, primeiro livro do profeta Samuel, capítulo 13, nós vamos ler do verso 8 ao 13. 1 Samuel, capítulo 13, do verso 8 ao 13. Diz assim: esperou Saul 7 dias, segundo o prazo determinado por Samuel. Não vindo, porém, Samuel a Gilgal, o povo se foi espalhando dali. Então disse Saul: trazei-me aqui o holocausto e ofertas pacíficas. E ofereceu o holocausto. Mal acabara ele de oferecer o holocausto, eis que chega Samuel. Saul lhe saiu ao encontro para o saudar. Samuel perguntou: que fizeste? Respondeu Saul: vendo que o povo se ia espalhando daqui e que tu não vinhas aos dias aprazados e que os filisteus já se tinham ajuntado em Miquimás, eu disse comigo: agora descerão os filisteus contra mim a Gilgal, e ainda não obtive a benevolência do Senhor, e forçado pelas circunstâncias, ofereci holocaustos. Então disse Samuel a Saul: procedeste nesciamente em não guardar o mandamento que o Senhor teu Deus te ordenou, pois teria agora o Senhor confirmado teu reino sobre Israel para sempre. Amém? Glória a Deus.
0: Amém.
4: Muito bem, aqui a gente encontra, irmão Gilson, ouvintes, uma parte da história, na verdade aqui já o finalzinho da história de Saul como rei, né?
0: Uhum.
4: Por que eu digo finalzinho? Porque aqui foi determinado já o encerramento do reinado dele, mesmo que depois ele ainda continuou algum tempo, mas, né, aí já aquela história toda, já perturbado, perseguindo Davi, e aí o reinado dele mesmo ali, aquela coisa, recebeu a sentença de encerramento aqui. E é interessante que essa situação ocorreu justamente um problema de falta de paciência para esperar, né? Foi uma situação em que Saul, ele, mesmo ele sendo rei, ele precisava seguir as orientações do profeta Samuel, porque através do profeta, Deus orientava os reis naquela época, né?
0: Uhum.
4: E a gente sabe disso, que todos os reis, né, tinham um profeta na época que atuava, e eles davam ouvido, eles consultavam. A gente vê exemplo ali do rei Davi, né? Naquele episódio triste em que Davi comete uma série de pecados um atrás do outro ali, e o profeta Natan foi até ele, né, e chamou a atenção dele, o repreendeu, e foi através ali do profeta Natan que Davi se reconciliou com Deus, se acertou, recebeu o perdão de Deus, porque Deus, mesmo quando, depois que o povo, nessa época aqui de Samuel, que até então eles não tinham rei, Israel não tinha um rei, Deus falava e liderava o povo diretamente através do profeta. E nós tínhamos aqui Samuel, que era o profeta, era o juiz, mas chegou um momento em que o povo pediu que Deus os desse um rei, né? E ainda eles dizem, nós queremos ser como os demais povos, que tem um rei, que luta, que vai à guerra, que peleja. E então Deus escolheu, o primeiro rei aqui de Israel foi Saul. E Deus escolheu Saul como rei, né, sendo ele um jovem, né, humilde. Ele mesmo, quando Samuel fala com ele, ele fala, mas por quê? Né, se eu sou, a minha família é a menor de Benjamim, e a minha clã é a menor de todas, e ainda o Senhor está falando assim comigo, e Deus escolheu Saul e colocou ele como rei. Mas aí existia uma ordem de como as coisas funcionavam. Então, por mais que o rei tivesse autoridade, nas questões espirituais, quem decidia, quem falava, quem trazia, na verdade não é decidia, mas quem trazia o conhecimento do povo, a decisão de Deus, a palavra de Deus, era o profeta.
0: Uhum.
4: Deus falava com todo o povo, inclusive com o rei, inclusive sobre questões de batalha, de guerra, né? Questões administrativas mesmo do povo, era através do profeta. O profeta era boca, era o representante, o porta-voz de Deus para o povo. Então, nas questões espirituais, o rei precisava se sujeitar ao profeta, que na época aqui era Samuel. E o que estava acontecendo? Eles estavam indo, o povo de Israel estava indo para uma guerra contra os filisteus. Né? Estavam em guerra com os filisteus, e os filisteus realmente eram um povo muito forte, um exército muito forte, né? E Saul estava na direção do povo ali, só que eles precisavam aguardar que Samuel fosse. Era como assim, né? Hoje tudo que a gente vai fazer, nós cristãos, a gente vai fazer uma oração, né? Assim, aí às vezes a gente vai fazer uma viagem, aí entra no carro, né? Às vezes o marido que está no volante fala para a esposa, ora aí, meu bem, para a gente viajar, né? Aí a gente ora e sai, ou pede um filho, faz uma oração aí para Deus abençoar a nossa viagem, né? Assim, então, no caso aqui, eles estavam já no local estratégico ali da guerra, da peleja, porém, precisavam aguardar que Samuel, o profeta e o sacerdote, chegasse, orasse por eles, oferecesse, naquela época ele tinha, oferecia o holocausto, ali o sacrifício e tudo, e aí Deus abençoava e o povo saía. E precisava esperar, eles estavam ali naquele momento e Samuel tinha dado a palavra dele que iria. Samuel disse, vocês se organizem lá, vão indo, mas me aguardem, né, não saiam sem a bênção de Deus sobre a vida de vocês. E aí eles estavam ali, só que Samuel, por algum motivo, demorou. E Saul começou a ficar agoniado, começou a ficar ansioso, achando, Samuel não vai chegar, mas Samuel tinha dado a palavra que iria, irmão Gilson. Uhum. Ele disse, Samuel não vai chegar, ele organizou toda a parte dele, e aí alguns homens começaram a vir até ele, começou a vir a pressão, né, e ele foi ficando angustiado, e os homens diziam, olha, não vai, como que vai ser, os filisteus já estão se preparando, vão nos atacar, e nós não fomos abençoados ainda, não oferecemos o holocausto, a gente não pode iniciar uma guerra, uma batalha, sem oferecer o holocausto. E aí, Saul naquela agonia, naquela aflição, e cadê Samuel, não vem, manda o homem, olha lá, deu uma olhada se Samuel vem chegando, Samuel não vem, ele falou, olha, não tem mais jeito, não vou mais esperar, vamos, eu mesmo vou fazer o holocausto, eu mesmo vou oferecer o sacrifício, e ele foi, preparou e fez tudo o que cabia apenas ao sacerdote fazer, ao profeta realizar. Então, quando ele acaba de oferecer o sacrifício, está acabando ainda, Samuel vem chegando. Questão de, vamos dizer, questão de minutos, de uma horinha ali, né? Uhum. Aí Samuel vem chegando. E quando Samuel chega, ele bate o olho e vê aquela cena, ele falou, não acredito que Saul fez isso. Saul não soube esperar. E aí Saul quer dar uma explicação para Samuel e disse, olha, a gente viu que você não estava, bate o olho e vê aquela cena. Ele falou, não acredito que Saul fez isso. Saul não soube esperar. E aí Saul

0: o mandamento que o Senhor teu Deus te ordenou, ou seja, foi Deus quem ordenou, foi Deus quem determinou que ele esperasse o profeta. O rei nunca poderia fazer o holocausto, o sacrifício. Quem tinha que fazer era o profeta. Então, era um mandamento de Deus, era uma palavra de Deus para ele, era o quê? Espere. Ah, mas está demorando, ele não chega. Espere o profeta. É melhor obedecer do que
1: Sacrificar.
0: sacrificar. Mas parece que vai dar tudo errado. Eu acho que Samuel não vai chegar. Se Deus deu uma palavra e disse, espere, então simplesmente
1: Espere.
0: espere. Se a coisa parece que está dando tudo errado, mas você está obedecendo a Deus, Deus vai dar uma solução. Os filisteus, Deus não permitiria que os filisteus viessem contra Israel e vencesse Israel, porque o rei Saul estava obedecendo o mandamento de Deus. Eu estou aqui fazendo, o Senhor disse que eu tenho que esperar Samuel, então eu vou esperar. Só que Saul fez diferente. E aí vem Samuel e diz para ele: você fez a maior besteira da sua vida, procedeu neciamente em não esperar, em não guardar o mandamento que o Senhor teu Deus te ordenou. Aí ele fala: pois teria agora, se você tivesse esperado, eu chegaria aqui, faria o sacrifício e o Senhor confirmaria agora o teu reino sobre Israel para sempre. Ou seja, Saul, ele estava ali, ele já tinha vencido batalha, Saul estava indo, já tinha lutado, já tinha enfrentado muitas dificuldades, estava ali naquele momento, esperou alguns dias para Samuel chegar. Quando Samuel já estava quase chegando, irmão Jesus, ele não podia ver, mas Samuel estava chegando. Samuel estava tão perto. E ele simplesmente, por não conseguir esperar mais um pouquinho, né, aquilo que o profeta Isaías fala, mais um pocochinho de tempo e o que há de vir virá. Por ele não conseguir esperar mais um pouquinho, não ter fé para permanecer ali mais um pouquinho esperando Samuel, ele perdeu a confirmação do seu reinado, que seria para sempre.
1: Meu Deus.
0: Deus iria confirmar o reinado dele. Samuel estava quase lá, faltava pouquinho naquele sacrifício. Quando Samuel, não, perdão, Saul, quando Samuel, o profeta, terminasse o sacrifício, pronto, aí Deus daria a palavra e confirmaria para sempre o reinado de Saul. Mas
1: Quase
0: Saul não
1: lá.
0: conseguiu esperar.
1: Meu Deus.
0: Quase lá, irmão Jesus. Faltou tão pouco.
1: Meu
0: Eu me
1: Deus.
0: lembro, quando eu estava lendo esse texto, eu me lembro, eu vou dizer que eu me lembro do filme, mas não lembro o nome do filme, porque eu assisti, eu era mocinha, era jovenzinha, mas foi uma coisa que me deixou marcada, que era um casal que eles enfrentavam muita dificuldade. Parece que o homem era nobre e a mulher não, né? E a família não queria os dois juntos e tal. Era um filme romântico, né? Eu
1: Sei.
0: sempre gostei muito disso. E aí eles tinham combinado de fugir.
1: Sim.
0: Eles iriam embora e iam começar a vida deles, porque não tinha nada além do orgulho da família, porque a moça era pobre, que
1: Sim.
0: impedisse os dois de viver. Então o rapaz decidiu que ia largar tudo, a empresa do pai, ia deixar tudo, né, e ia embora com esse amor dele, que era essa mulher, e eles iam pegar um ônibus, ia procurar algum lugar, alguma cidade sem destino, para que ninguém soubesse deles e eles começassem a vida deles lá sem aquela questão da pressão, de dinheiro, de riqueza, de status, essas coisas, né? E aí o rapaz falou para a moça, né? Eles combinaram de se encontrar num terminal, né? É um filme americano, mas é um terminal como é para a gente hoje a rodoviária, né? E aqueles terminais de ônibus. E aí na cena, é muito antigo o filme, eu só me lembro que ela fica ali com a malinha dela esperando um tempão. E ele deu a palavra para ela que iria, né? A minha guarda, que eu vou resolver umas coisas e vem. E ela esperou, aí saiu um ônibus, saiu outro ônibus, ela ali aguardando ele, começou a ficar agoniada e ele não aparecia. Só que para a gente que estava assistindo o filme, a gente conseguia ver tudo o que estava acontecendo, porque as cenas para a gente aparecem, né? E aí aparecia ela angustiada, nervosa, aí aparecia ele discutindo lá na empresa do pai, tentando, né, dar um jeito de sair, fazendo um monte de coisa para poder chegar, e ele olhava no relógio e ele queria ir encontrar com a mulher e tudo. E aí aquela luta toda, né? E aí aparecia ela dava sinal de que ia entrar no ônibus, aí resolvia, não, esperar mais um pouco e tal. Daqui a pouco, ela tomou uma decisão, ela olhou para um lado, para o outro, nada dele aparecer, aí ela chorando, pegou a maleta.

0: tomou decisão, entrou num ônibus e foi embora. Foi embora para um lugar que ele não sabia onde, sem destino, sem nada, simplesmente entrou no ônibus e foi. E aí, quando o ônibus faz a curva, assim, que sai de dentro do terminal, né, e vai embora, aí o filme, né, a cena mostra ele chegando correndo,
1: Ai, ai, ai.
0: apressado na rodoviária para encontrar com ela, que ele conseguiu resolver tudo. Ele chega, aí o ônibus, nossa, aquilo ali me marcou, porque eu tava torcendo, e aí eu era adolescente, eu bati assim, não
1: Sim.
0: acredito, que burra, ela foi
1: Quase,
0: embora, e
1: quase
0: agora
1: chega. Rapaz.
0: tava quase lá para eles viverem felizes para sempre do filme, né? Que a gente espera, porque a vida já é tão difícil, então a gente gosta de ver um filminho que tem um feliz para sempre, né? E aí a gente ali esperando, aí foi o quase lá. Mas os filmes normalmente depois dá um jeito, e aí se reencontra e dá um jeito de ser um feliz para sempre. Mas na vida real não é assim. Mas esse, no caso desse filme, ela fez como Samuel, como Saul,
1: Como Saul.
0: porque Samuel tinha dito que ia, vocês vão, se preparem lá, e eu vou para fazer o sacrifício e abençoar o exército para que a boa mão do Senhor esteja com vocês na batalha. Então Saul, ele tinha que fazer a parte dele e esperar, porque ali não era simplesmente um filme que a missionária viu, assistiu na adolescência. Não, ali era o próprio Deus havia dito para ele: aguarde, somente o profeta pode fazer. Você só tem que esperar. E quantas.
1: Uma coisa é, Vilma, a palavra de um ser humano, olha, espere lá que eu vou chegar. Agora, quando existe a palavra de um Deus que não nega a sua palavra, vai acontecer, né?
0: Exatamente, Deus diz que ele zela sobre a palavra dele para fazer cumprir.
1: Isso.
0: Quando Deus dá uma palavra, né, quando, e nós estamos esperando no Senhor, se ele não fizer, como Moisés disse, Moisés foi ousado e atrevido, porque Moisés já tinha aprendido o quanto Deus zela pelo nome dele, pela palavra dele.
1: Isso.
0: E aí Moisés disse: não, Senhor, o Senhor vai destruir o povo, eu sei que o povo aprontou demais, que o povo merece, merece, né? Moisés não falou, mas eu estou aqui já lendo o pensamento de Moisés. Que o povo merece, merece. Mas o Senhor não pode, né? Nem tanto por ele, é pelo Senhor, né? Moisés usou a própria palavra de Deus, eu zelo sobre minha palavra, né? E ele disse: Senhor, se o Senhor, é o teu nome que está em jogo, porque se o Senhor tirou o povo do Egito com todos aqueles sinais, os povos em volta ficaram todos sabendo. E os próprios egípcios vão dizer o quê? Quando descobrirem, ficarem sabendo, chegar no ouvido deles que o povo foi todo destruído aqui, aí vai dizer: aí, ah, o Deus deles tirou eles daqui e não teve pulso, não teve condição de mantê-los, de protegê-los, e acabou destruindo. Então é o seu nome, né? Então Deus, se ele prometeu, acabou, ele cumpre. Deus zela sobre a palavra dele para cumprir. E ele mesmo diz para a gente lançar toda a nossa ansiedade sobre o Senhor, né, e saber que ele tem cuidado de nós. Ele diz: não andeis ansiosos por coisa alguma, mas antes façais conhecido diante de Deus as vossas necessidades através das suas orações e das vossas súplicas. Ele diz para a gente não andar ansioso, mas para a gente apresentar diante dele, e ele vai resolver. O Senhor Jesus Cristo diz: para o homem determinadas coisas são impossíveis, mas para Deus nada é impossível. Então o salmista diz: esperei com paciência no Senhor, ele se inclinou para mim, ouviu o meu clamor. E quantas vezes nós não estamos, irmão Gilson, e queridos ouvintes, né, na situação. Né? Não como reis, né? Não numa situação de guerra propriamente dito, mas quantas situações da nossa vida nós nos encontramos, às vezes, como se encontrou Saul? Numa situação em que só o que nos cabe agora, que a gente não pode mais fazer nada, que já saiu do nosso controle, não está no nosso poder realizar nada, e aí o Senhor está dizendo para a gente: espera. Porque quando nós oramos a Deus, Deus não nos deixa sem resposta. Ele vai responder sim, ele vai responder não, ou se parece que ele não respondeu nada, é porque ele está dizendo: espera. Né? Então a gente precisa compreender que tem situações que não é mais para a gente fazer nada. Além de confiar em Deus, nós já oramos, já apresentamos, como Abraão falou para o filho dele, falou: meu filho, O cordeiro Deus proverá. Eu já fiz, porque o menino falou: pai, eu estou vendo aqui, né? Tem o fogo, tem o cutelo, tem tudo direitinho aqui, mas cadê o cordeiro? Meu filho, o cordeiro Deus proverá. E o cordeiro, no entendimento de Abraão, era o próprio filho.
1: Uhum.
0: Mas ele já tinha saído pensando, depois a gente descobre lá através do escritor aos Hebreus, que no coração de Abraão, Abraão pensou o quê? Né, se Isaac é o filho da promessa, se Deus tem promessa para a vida de Isaac, ele mesmo vai dar um jeito, ainda, ele está mandando eu matar, ainda que eu mate, ele é poderoso para ressuscitar.
1: Verdade.
0: Então eu vou fazer até onde me cabe, uhum, e vou continuar aguardando no Senhor.
1: É forte.
0: Né, então, no caso de Saul, Saul estava quase lá, faltava tão pouco para aquilo que ele esperava, que ele desejava se cumprir, se concretizar, Deus iria confirmar. Na verdade, era como se fosse, foi como uma prova, né?
1: Uhum.
0: Faltava muito pouco. Como a gente, quando a gente está estudando, olha, o último bimestre, os estudantes aí, é o último bimestre, a última prova, estou, uhum, quase lá, já é a formatura. E aí, se a pessoa vai e desiste e não, uhum, vai fazer a prova, estudou 4 anos,
1: ixi,
0: 5 anos de faculdade, não vai fazer a prova, e aí perde aquele semestre, estava quase lá, era o dia. Aí depois ele vai ver a turma, os colegas todos, uhum, se formando, e ele não, porque ele não teve paciência para ir até o último minutinho que faltava. E nós fazemos muitas vezes isso, irmão Gilson.
1: Meu Deus.
0: Às vezes a gente fica apenas no quase lá do nosso casamento. Às vezes a gente fica no quase lá do ministério que Deus deu para a gente, porque a gente mete os pés pelas mãos, perde a paciência com as tribulações, com as provações, com as lutas, e a gente abandona tudo, joga a toalha e vai-se embora. Eu não aguento mais. Né? Essa frase do eu não aguento mais é a frase típica daqueles que vivem, que ficam no quase lá. Quando está prestes a se cumprir, prestes a se realizar, prestes a se concretizar a bênção, a pessoa vai embora, como a moça do filme, entra no ônibus e some, e aí quando ela foi embora, o rapaz chegou logo atrás do ônibus. É o quase lá das nossas vidas. Muitas vezes nós estamos, né, a gente, mãe, nós estamos vivendo uns quase lá, porque talvez até tenha alguma mãe, né, falando no Dia das Mães, alguma mãe que está me ouvindo aí hoje, e essa mãe, ela já está orando há alguns anos pelo filho.
1: Uhum.
0: E o filho está perdido. Talvez seja um filho que você educou ele, levou ele para a escola bíblica e tudo. Chegou um momento, uma fase da vida dele que por algum motivo ele desistiu, né? Talvez ele tenha ficado no quase lá, ficou chateado porque um pastor errou com ele, ou qualquer uma situação... Né? E aí tem muitas mães que estão neste momento como Saul, está vivendo, falando, meu Deus, o meu filho está se perdendo, e não desista, não desista de orar pelo seu filho, não desista de recebê-lo em casa, não desista de ajudar se for necessário. Talvez você, se você abandonar o seu filho, você vai ficar como Saul no quase lá. Então talvez o Senhor esteja falando para a mamãe hoje, mais um pouquinho de tempo, e o que há de vir virá. Talvez essa esposa que está, não tem jeito. Eu me lembro aqui, estou me lembrando aqui, me emociono, e eu acredito que a pessoa esteja ouvindo o programa agora, de um dia que eu ministrei a palavra, irmão Gilson, aqui no quadro Mulheres no Espelho, e uma irmã disse que estava já com a mala do marido pronta, e ela me testemunhou isso em uma das viagens que eu fiz aí. Uma pessoa de Delmira, ela disse que já estava já tudo desistindo. Falou, não, quando ele entrar aqui não vai ter jeito, não. Hoje ele vai embora. E aí, ela disse que ouviu a palavra, eu não me lembro que pregação foi essa, mas que ela estava ouvindo o programa e eu disse alguma coisa assim para que ela não fizesse o que estava fazendo. Eu não lembro a palavra que foi, mas que o Espírito Santo fez com que caísse no coração dela e ela entendesse que era para ela. E aí ela desistiu.
1: Glória.
0: E passou algum tempo, ela desistiu de abandonar, e ela continuou lutando pelo marido. E passou algum tempo, ela me mandou uma foto do marido se batizando. Ela estava né, no quase lá. Deus já estava ouvindo, atendendo a oração dela. As coisas estavam prestes a acontecer. Eu sei que essa irmã está ouvindo o programa agora. Mas ela já vinha lutando há muito tempo, muitos anos. E talvez ela estivesse com aquela frase: não, Senhor, eu não aguento mais. Eu não estou dizendo aqui, deixa eu abrir um parêntese, por favor, porque nós estamos vivendo no Brasil um período muito difícil, onde a gente tem visto muitos casos, né, de agressão, de violência contra a mulher. Eu não estou dizendo aqui, mulheres, em nome de Jesus, para você ficar vivendo embaixo de violência, de agressão, não é isso, não. Porque às vezes é preciso dar uma afastada. Não estou dizendo também para você desistir nesse caso do seu casamento, mas em questão de segurança, às vezes é importante você dar uma afastada, né? Dar um tempo. Isso aí a gente entende. Precisa. A segurança pela sua vida é importantíssima. Não é isso que nós estamos aqui numa atitude religiosa, dizendo para você que você fica aí sofrendo até morrer. Não é isso, não. Mas o que eu estou mostrando aqui é que às vezes a gente está numa batalha, numa peleja, e aí o Satanás vem dizer no nosso ouvido de que, não, você já fez tudo o que tinha de fazer, vai você mesmo, oferece seu sacrifício e leva sua vida e pronto, e te oprime, e você fica nesse momento de espera, de aguardar no Senhor. Às vezes é tanta pressão, como Saul teve, muita pressão. Os homens vinham e falavam: ah, Samuel não chega, os filisteus estão vindo e tal, e a gente fica às vezes naquela agonia, né? Explode, diz: não aguento mais. E larga tudo, e de repente Deus olha para você e fala: olha, se você estivesse esperando mais um pouquinho, hoje à noite a sua bênção ia se concretizar. E aí de manhã você abandonou tudo, largou tudo. Então a gente precisa ter o nosso coração firmado nos mandamentos de Deus. A gente precisa, como Moisés, orar a palavra. Chegar diante de Deus e falar, porque lembra que eu gosto de dizer que Deus não tem compromisso comigo, né? Eu gosto muito da música que canta Eu Sei Que Tu És Fiel, da Eishla, né? Tu és fiel a mim, mas eu sei que Deus é fiel a mim quando eu estou cumprindo a palavra dele. Ele é fiel a mim quando eu estou crendo e procurando obedecer os mandamentos dele. Ele é fiel a mim, por quê? Porque na verdade eu estou na palavra e ele é fiel à palavra dele. É a palavra dele. Então, se Deus tem, por isso que a gente precisa conhecer as Escrituras e saber: Senhor, o que que o Senhor pensa a respeito desse assunto? Senhor, eu estou vivendo esta situação, me dê uma palavra, fala comigo na tua palavra, não o que o vizinho diz, não, nem o que o pastor disse. Se o pastor não vier dizer a tua palavra, nem o que ele disser eu quero ouvir, mas o que que a tua palavra diz a respeito do casamento? O que que a tua palavra diz a respeito dos meus filhos? O que que a tua palavra diz? Eu quero fazer a tua palavra, eu quero obedecer a tua palavra. Porque se você estiver, meu querido irmão, ou obedecendo a palavra de Deus, você pode esperar, porque a palavra dele não passa. Passarás os céus e a terra, mas a palavra dele vai permanecer. E ele é zeloso para fazer cumprir. Então, se você estiver andando segundo a palavra de Deus, se você está agindo no seu casamento segundo a palavra de Deus, se você está cuidando dos seus filhos segundo a palavra de Deus, pode esperar que a bênção vai se cumprir na sua vida. Mas se você desistir, se você abandonar, se você olhar para trás, talvez você vai ficar no grupo daqueles que pararam no quase lá. E não é isso que Deus tem para você. Deus quer que você entre na terra prometida.
1: Amém.
0: Eu lembro que quando eu falei desse tema, né, o irmão Gilson pensou logo no, na questão de Moisés. E realmente a situação de Moisés e se encaixa muito nesse quase lá. Porque depois de tudo, depois até de Moisés ser ousado, e não vou dizer bater de frente com Deus, né? Mas de ir lá e interceder com essa ousadia, falar: Senhor, é o teu nome que está em jogo, não faça isso, Senhor. Não faça isso. Teve outro momento que ele disse: se o Senhor não for comigo, nem me faça sair daqui. Ele tinha um relacionamento muito forte, muito íntimo com Deus. Mas esse Moisés, chegou um momento que ele disse: não aguento mais esse povo. E aí Deus disse para ele: fala com a rocha, Moisés. E Moisés foi lá e bateu na rocha. E nesse não aguento mais de Moisés, Moisés estava quase lá. Moisés quase entrou na terra
1: Meu
0: prometida. Mas
1: Deus.
0: por conta de um não aguento mais e uma atitude repentina que ele teve, o Senhor chega para ele e diz: Moisés, tá vendo ali, ó? Você está bem pertinho. A terra prometida, ó, é logo ali. Atravessar o Jordão já está na terra que eu prometi. Mas você não vai entrar. Porque você não me obedeceu quando eu disse para você falar com a rocha. Você foi arrogante. Você desobedeceu a minha palavra. Então você vai olhar para você saber que eu que estava muito perto e eu ia cumprir o que eu prometi para você. Olha ali, você vai ver a terra, vai conseguir observar daqui, mas você não vai atravessar. Moisés esteve quase lá, mas morreu do lado de cá. Então, qual é a situação, para a gente terminar aqui? Qual é a situação que você está, como Saul, esperando há tanto tempo, mas as coisas estão pressionando, a pressão está vindo contra você, as pessoas estão falando na sua cabeça: olha, toma um jeito, toma uma atitude, desiste disso. E você estava, começou pensando: vou esperar no Senhor. Você começou na fé, mas está. Diante de tanta pressão, você já está pensando: eu vou dar o meu jeito, eu vou fazer do meu jeito, porque não aguento mais, não tem como mais esperar. Não desista. Talvez você esteja já bem na beirinha da terra prometida. Só falta atravessar o rio. E o próprio Senhor já decidiu que ele vai abrir o rio e você vai passar tranquilamente a pés enxutos. Ele não vai te deixar submergir nas águas. Ele não vai deixar o inimigo te atingir, te atacar, como
1: Aleluia.
0: Saul pensou.
1: Amém.
0: Saul teve mais medo dos inimigos filisteus do que teve confiança em Deus. O medo de Saul com relação aos filisteus foi maior do que a confiança de aguardar que Samuel chegaria. Então, qual é a situação que você está aguardando, esperando? Começou na fé, estava orando firme, mas agora você já está com tanta pressão na cabeça, achando que a melhor coisa é você dar o seu jeito. Não queira dar o seu jeito naquilo que só Deus tem o poder para fazer. Porque o máximo que você vai conseguir é chegar no quase lá. Mas se você confiar no Senhor, se você passar pelo fogo, ele não vai te queimar. Se você passar pelas águas, não vai te submergir. E como diz aquela canção, né? O hino da vitória, e do outro lado você vai cantar, vai entoar o hino da vitória. Então permaneça com seu coração, com a sua fé, com seus olhos firmes na promessa do Senhor, porque já já, mais um pouquinho de tempo, e o que há de vir virá. E vai agir e não tardará. Amém? Glória a Jesus.
1: Amém. Glória a Deus para sempre. Obrigado pelo carinho da audiência, onde você está agora ouvindo o nosso programa. A bem da verdade, o quase lá não só relacionado à sua vida matrimonial, mas à sua vida ministerial, à sua vida profissional, aonde nós enfrentamos momentos difíceis nessa caminhada como cristão, a missão que o Senhor nos deu e diante de momentos, de adversidade, de tanta pressão, a gente quer dar o nosso jeito, por a gente não ver a solução, por a gente não ver a luz piscar no fim do túnel, a gente fica tentando dar o nosso jeito. E às vezes, por tanta pressão, a gente termina tomando uma atitude precipitada, como foi o caso de Moisés, que Deus deu uma ordem a ele, mandou ele fazer algo e ele fez outra coisa, né? Em vez dele conversar com a rocha, ele foi lá e feriu a rocha. Então, muitas vezes nós, em momentos difíceis, a gente fica querendo dar o nosso jeito e desistir
0: É
1: do nosso
0: verdade.
1: ministério, do relacionamento matrimonial, da missão que o Senhor nos confiou. E se a gente tomar uma decisão que vem à nossa mente por conta de tanta pressão, a gente ficou no quase lá. Tava bem pertinho para a gente atravessar, né? Só faltava
0: É.
1: atravessar o Jordão, só faltava atravessar o Mar Vermelho. O hino já estava pronto para a gente cantar. E aí, por uma decisão nossa, por um jeito que a gente achou que ia dar certo, a decisão foi precipitada e quando a gente percebe, é tarde demais. Então, ó, qual foi a missão que o Senhor lhe confiou? Está difícil a caminhada? Você está pensando em desistir? Está pensando em entregar os pontos? Não fique no quase lá, espera, ou esperemos, né, mais um pouco. Vamos esperar, porque se Ele prometeu, com certeza você está ouvindo o programa agora, você tem promessa de Deus, então se Ele prometeu, como diz o nordestino aqui, missionário, o sangue pode dar na canela, mas vai se cumprir. É.
0: Amém.
1: Se Deus disse, pode chover, tem umas pessoas que dizem, pode chover canivete, né? Pode chover fogo.
0: É.
1: Mas se Deus falou, Ele disse que Ele é fiel para cumprir com aquilo que Ele prometeu. Então,
0: amém.
1: Quantas pessoas estão desistindo dos seus ministérios, das suas missões que o Senhor lhe deu? Eu também sou humano, eu sei o que é isso, tá? Isso aqui no rádio é uma missão. Você acha que é fácil? Você acha que nunca veio uma fisgadinha lá no fundo do coração? Não, foi até hoje. Você acha que uma palavra dessa não mexe com a minha vida? Você acha que Deus não fala comigo aqui também? Bom, segure mais um pouquinho, porque o que há de vir virá e não tardará, vai acontecer.
0: Amém. Glória a Deus.
1: Depois nós vamos dizer como disse o salmista, né? Esperei com paciência no Senhor, Ele se inclinou para nós e ouviu o nosso clamor. Amém.
0: Já estaremos como os que sonham.
1: Exatamente. Muito bom.
0: Glória a Deus.
1: Missionária Vilma Helena, tema da próxima semana já está prontinho?
0: Meu irmão Gilson, não está, eu estou quase lá, mas ainda
1: quase lá. Então, missionária, não desista, não fique no quase lá, prossiga que daqui para sábado vai estar pronto, em nome de Jesus. Ô, glória.
0: Amém, em nome de Jesus.
1: Maravilha, missionária, ó, obrigado pela audiência e a participação mais uma vez aqui, ótima tarde para você, aproveita o resto de domingo e feliz Dia das Mães aí, com certeza a Sara já está lá, preparando o bolinho e o cafezinho, para depois do quadro Mulher no Espelho, desfrutar a família reunida. Deus abençoe, obrigado pela participação mais uma vez, missionária.
0: Amém, um abraço a todos. Sarinha hoje já preparou o escondidinho, já almoçamos antes de vir para cá, e aí tem lá a sobremesinha, almoço, graças a Deus.
1: Ah, que beleza.
0: E hoje à noite eu vou sair com o filho, que vai me levar para passear em algum canto aí, e Deus é bom o tempo todo, vamos permanecer firmes, porque aquele que prometeu é fiel para cumprir. Amém?
1: Verdade.
0: Deus abençoe a todos.
1: Amém. Muito bom. Missionária Vilma Helena, próximo domingo volta com mais um quadro Mulheres no Espelho aqui na nossa programação. Deus é bom o tempo todo e o tempo todo Ele é bom. Filipão, vamos lá? Seguindo com mais programa Cristo é Resposta, com mais participações. Parece que eu tenho um pastor, ô Filipe, falando aqui direto de Santa Catarina, viu? Depois dá uma observada aí, eu lembrei agora. Vamos lá, Filipão, mais participações aqui no programa, tem?
2: Tem sim.
1: Vamos ouvir.
2: Ah, Dani. Rapidão. Dani disse aqui, boa tarde, irmão Gilson, estamos na escuta do programa, quero participar do sorteio. Mensagem também com a gente, a Tia Neném disse, aqui tá uma festa, Dodi, Dido, Roberta e Maria, pense na zoada.
1: Eita,
2: na hora que ganhamos.
1: Coisa boa, obrigado aí, parabéns à família, mais participações, rapidamente.
2: Mais uma participação aqui, tá sem nome, ó, da... Lúcia Maria do bairro Dourado. Ela disse, boa tarde meu amigo, tudo bem?
1: Tudo bem.
2: Minha mãe é ouvinte da sua rádio faz muito tempo. Lúcia Maria do bairro Dourado, se você puder tocar essa música para oferecer para ela e para todas as mulheres, a canção é Exila, exemplo de mulher.
1: Lúcia Maria do bairro Dourado, obrigado pela audiência e a participação.
2: A Janiele disse, boa tarde, estou na escuta.
1: Boa, obrigado Janiele. Tem mais?
2: Vamos ver aqui, no grupo Cristo Resposta a gente tem não é pro programa aqui? Deixa eu dar uma olhada
1: aqui. Vamos ver. Novo. Programa Cristo é Resposta para você. A gente não vai ter como trazer muita participação por conta do tempo, gente. Vamos lá, Felipão.
2: A Celina Rosa disse muito boa essa palavra. Amém, glória a Deus. Tem uma mensagem da Sueli novamente.
1: Vamos ouvir. Fala, Sueli. Boa tarde na paz. Mensagem de voz, é? Isso. Vamos ouvir aqui rapidamente. Oi, mensagem de voz.
3: Sueli novamente. A mãe de Samba. Boa tarde. Eu esqueci para deixar uma pequena mensagem para todas as mamães. Todas as mamães.
1: Tem que ser rápido.
3: Feliz Dia das Mães. todas as mães, Luciene, irmã Luciene, irmã César, irmã Catiane, e todas as mamães que estão na escuta, que Jesus venha abençoar cada uma delas. Não só hoje, como amanhã e sempre.
1: Pronto, amém.
3: Na escuta.
1: Obrigado. Vai lá, Felipe, não tem mais? Obrigado,
4: senhor
1: Eli.
4: Senhor Mogilson, eu estou na escuta do programa Cristian, resposta para você. É um dia especial para minha mãe, para minha avó, para minha tia, que está ouvindo aqui o programa Cristian, resposta para você.
1: Aê.
4: Um beijo, um abraço.
1: Valeu, esse deve ser o Davi, né? Falou,
4: e
1: Davi.
4: E a tia Nilda, irmão Gilson.
1: Valeu, esse deve ser o Davi. Tem mais participações? Vamos lá.
2: É, mensagem aqui da minha tia Josi. Ela disse: quero participar do sorteio. Estamos na casa de Genival com Sidneia.
1: Opa, Genival, Sidneia, toda a família reunida no programa. Josi participando com a gente. Geniel, meu cunhado, grande abraço, obrigado pela audiência. Mais participações.
2: Acabou.
1: Muito bom, vamos para o sorteio então. Delmiro Gouveia, são 14 horas mais
5: 47
1: minutos. Eu tenho 13 minutos para sortear 25 brindes, gente. Ô Felipe, eu queria ver a mensagem do pastor, mas eu acho que não vai dar, né?
2: Não, a mensagem dele só foi amém.
1: Ah, vamos lá então. Vamos lá, Filipão. Vamos para o sorteio e brinde de quem? Tem que ser rápido aqui, porque eu tenho 13 minutos para sortear. Tem que ser 30 segundos para cada sorteio, então.
2: Vamos lá. O sétimo brinde é o brinde do Daniel Cabeleireiro.
1: Daniel Cabeleireiro, sétimo brinde. Vamos lá, tem que ser... Porque 30 segundos para cada brinde vai dar 13 minutos, hein? 25 brindes. Vamos ver, Daniel Cabeleireiro, é o brinde do Daniel. É uma hidratação, um tratamento aí no seu cabelo, mulher, que vai ganhar. Vamos nós, programa Cristo é Resposta pra você, Filipão.
2: Quem ganhou o brinde do Daniel vai ter que vir do Rio de Janeiro, porque foi a tia Selma que ganhou.
1: Tia Selma. Bom, depois a tia Selma dá um jeito de resolver e trocar aqui, ceder pra alguém. Então ela espera vir, né? Aí ela vai gostar do tratamento, vamos lá. Sétimo brinde foi a tia Selma do Rio de Janeiro que ganhou aqui o brinde do Daniel Cabeleireiro. Vamos lá para o oitavo brinde na nossa programação.
2: Oitavo brinde é um brinde da irmã Ceiça.
1: Um brinde da irmã Ceiça. Vamos ver quem ganha o oitavo brinde aqui na nossa programação. Cristo é resposta para você, Filipão. Vamos ver o número que foi sorteado e quem foi a pessoa contemplada nessa tarde pelo brinde da irmã Ceiça.
2: Quem ganhou o brinde da irmã Ceiça foi a irmã Maria São Pedro.
1: Maria São Pedro ganhou o brinde da irmã Ceiça. Parabéns, irmã Maria São Pedro. Obrigado, irmã Ceiça, pela participação e pela audiência e a parceria conosco. Oitavo brinde. Vamos para o nono brinde na nossa programação, Filipão.
2: Brinde da Super Coxinha.
1: Vamos lá, R$40 aqui doado pelo Super Coxinha para você desfrutar do salgado hoje à noite, quem sabe. Vamos lá, vamos ver quem... Tá baixo aqui o... Isso. Vamos colocar a roleta para girar. É o nono brinde doado pelo Super Coxinha. Um vale de R$40 para você lanchar com a sua mamãe, tá bom? Ou então a própria mãe vai lá e lancha, né? Ela que vai ganhar aqui, então tá tudo certo. Vamos lá. Quem ganhou?
2: Quem ganhou foi a Cleide Xavier.
1: Cleide Xavier ganhou o brinde do Super Coxinha. Valeu, Cleide Xavier. Obrigado pela audiência e pela participação com a gente. Obrigado, Dudu, pela parceria conosco. Décimo brinde, Filipão.
2: Décimo brinde da irmã Dulce.
1: Dulce Queiroz. Ela fez a doação de 3 brindes, sorteamos um. Vamos sortear mais um brinde da minha querida irmã Dulce Queiroz aqui na nossa programação. É o décimo brinde nessa tarde maravilhosa. A turma está aí fazendo a festa conosco. Vamos ver?
2: Quem ganhou o décimo brinde foi a irmã Ediane.
1: Ediane ganhou o brinde segundo da irmã Dulce Queiroz. Parabéns, Ediane. Grande abraço, irmã Dulce Queiroz. Obrigado pela parceria para com o programa Cristo é a Resposta para você. Vamos mais um. Doado por quem agora? 11º.
2: Pela Graça.
1: Nossa querida Graça Araújo, lá direto de Brasília. Ela que fez a doação de 2 brindes aqui. Vamos sortear o 11º doado pela Graça Araújo aqui na nossa programação. Obrigado, Graça. Deus abençoe. Esse é o 11º brinde aqui no programa Cristo é Resposta para você que faz a festa contigo nessa tarde.
2: Vamos lá, quem ganhou o brinde da Graça foi a irmã Catiane.
1: Catiane?
2: Isso, Catiane.
1: Catiane ganhou o brinde doado pela nossa querida irmã Graça. aqui direto de Brasília, na parceria com a gente no programa Cristo é Resposta para você. Obrigado, Graça, pela parceria e parabéns a Catiane, que foi a ganhadora. 11º, né? Vamos para o 12º brinde, Filipão.
2: Brinde do pastor Denilson.
1: Doado pelo nosso nobre pastor Denilson Gomes. Obrigado, pastor, pela parceria com a gente, pelo brinde doado para com o nosso programa. E o 12º brinde, a roleta já girou e Felipe já disse quem ganhou.
2: Quem ganhou o brinde aí do pastor Denilson foi a Givanilza.
1: Givanilza, a mãe da Suzane, é?
2: Isso.
1: A mãe da Suzane. Givanilza ganhou o brinde doado pelo nosso querido pastor Denilson Gomes. Parabéns, Givanilza. E obrigado, pastor Denilson, pela parceria. Vamos para o 13º brinde aqui na nossa programação. Quem ganha o brinde, quem é o brinde doado por?
2: Pela irmã Alessandra Clemente.
1: Nossa irmã Alessandra Clemente. 13º brinde aqui na nossa programação. Vamos rapidamente aqui, devido ao tempo. 13º brinde doado pela nossa irmã Alessandra Clemente, qual a gente já agradece. A roleta está girando e Felipe já sabe quem é o ganhador ou a ganhadora nesta tarde de domingo.
2: Quem ganhou o brinde da irmã Alessandra Clemente foi a Clarice.
1: Clarice, muito bom. Nossa irmã Clarice foi a ganhadora do brinde da nossa querida Alessandra Clemente. Parabéns, Clarice. Obrigado, Alessandra. Deus abençoe pela parceria, pelo brinde doado para com o nosso programa. 14º brinde é o brinde doado por...
2: Irmã Quiterinha.
1: Irmã Quiterinha. O brinde doado pela nossa irmã Quiterinha é o 14º brinde. E nós vamos ver quem é o contemplado ou a contemplada nessa tarde maravilhosa, Filipão.
2: Quem ganhou o brinde da irmã Quiterinha foi o Natanael.
1: Natanael foi o ganhador do brinde doado pela nossa irmã Quitéria. Natanael, filho da Tayane, é isso?
2: Isso.
1: Muito bom. Natanael, filho da Tayane, ganhou o 14º brinde doado pela nossa querida irmã Quiterinha, qual eu quero agradecer a Quiterinha pela parceria e parabéns ao Natanael. Vamos para o 15º brinde doado aqui por quem?
2: Pela Catiane.
1: Catiane. Segundo brinde da Catiane. É o que nós vamos sortear nessa tarde, é o 12º brinde, doado pela nossa irmã Catiane. A roleta está girando e o Felipe já vai dizer quem foi o contemplado ou a contemplada nesta tarde.
2: Vamos lá, quem ganhou o brinde da Catiane foi a Raíssa.
1: Raíssa, filha da Renata, ganhou o brinde doado pela nossa irmã Cati. Deus abençoe Catiane pela parceria, pelo incentivo com a gente. Deus abençoe grandemente e parabéns para Raíssa, filha da irmã Renata, do bairro Caraibeirinhas, ou das 369 casas, como queira. Vamos sortear mais um? 16º brinde aqui do programa Cristo é Resposta para você. Brinde doado por?
2: Pela Graça.
1: Nossa querida irmã Graça Araújo. É o segundo brinde que ela fez a doação. 16º brinde. Quem foi o contemplado ou a contemplada pelo brinde da nossa irmã?
2: Quem ganhou o brinde da Graça foi a Luciene de Largato.
1: Nós vamos sortear de novo, porque a Luciene disse para a gente sortear novamente. Felipe, então coloca rapidamente a roleta para girar aqui no programa Cristo é a Resposta para você. Tem como? Se não tiver como, a gente deixa para domingo.
2: Não.
1: Não, né?
2: Então, é só esperar aqui rapidinho.
1: Ah, então vamos lá.
2: Tá atualizando.
1: A nossa irmã Luciene ganhou o brinde doado pela nossa irmã Graça Araújo. Eu quero agradecer a Graça e quero parabenizar a Luciene lá em Largato, Sergipe, que foi a ganhadora, mas a gente, como coloca todo mundo aqui, ela pediu pra gente a sortear novamente, né, Lu? Então, um grande abraço pra Luciene, obrigado pela parceria e pela audiência. Vamos lá, é o 16º, né? 16º brinde doado pela Graça Araújo. Quem ganhou?
2: Quem ganhou foi a Janaína.
1: Janaína de Rocha foi a ganhadora do brinde doado pela nossa querida irmã Graça Araújo. Família lá, acho que 4 brindes já. 4 brindos, ou 3 ou 4 por aí, né? Vamos lá. Obrigado, Janaína, pela audiência e parabéns aí. E temos a Graça Araújo, obrigado pela parceria. 17º brinde, doado por quem?
2: Pelo Geraldo.
1: Geraldo Xavier. É uma pizza, tá, gente? Ó, vamos ver aqui quem ganha essa pizza aqui, doado pelo Geraldo Xavier. Vamos, é o 17º. Vamos lá, Felipe, quem ganhou?
2: Quem ganhou o brinde do Geraldo foi a irmã Renata.
1: Renata do bairro Caraibeirinhas, mãe da Raíssa. E parabéns para você, ô Renata. Parabéns e obrigado ao nobre Geraldo Xavier pela parceria para com o programa Cristo é a Resposta para você. Obrigado e parabéns a Renata. Vamos lá, 18º brinde.
2: 18º é mais um brinde da irmã Seis.
1: Mais um brinde doado pela nossa irmã Seis aqui na nossa programação. Daqui a pouco eu tenho um botijão de gás doado pela irmã Creuza e tenho um ventilador também doado aqui na nossa programação. Vamos lá, a roleta está girando e nós vamos para o 18º brinde na nossa programação. Vamos ver quem ganhou? Eita, roleta para demorar. Vamos cuidar, gente.
2: Vamos lá, quem ganhou o brinde da irmã Seissa foi a irmã Rita.
1: Irmã Rita do sítio Peba. Parabéns, Rita. Obrigado, irmã Seissa, pela parceria. E nós já vamos direto, Felipe, para o 19º brinde aqui no programa, doado por quem?
2: Pela Tayane.
1: Tayane, segundo brinde doado pela Tayane, pela parceria com o programa. 19º brinde. A roleta tá girando. E nós vamos... Ei, rapaz, como é ruim falar muito brinde, né? 19º brinde, da falta 10, ou é 11, sei lá. Vamos lá, Filipão.
2: Quem ganhou o brinde da Tayane foi a Sueli.
1: Sueli ganhou o brinde doado pela Tayane. Parabéns, Sueli. Obrigado, Tay, pela parceria para com o nosso programa, nossa querida irmã Tayane. Vamos para o 20º brinde aqui na programação. É assim que fala, Felipe? 20º? É, né? 20º brinde. É isso mesmo?
2: É isso aí.
1: 20º brinde. Vamos lá, doado por quem agora?
2: Pela Luciene.
1: Luciene, em Largado, Sergipe, nossa querida irmã Lu, na parceria do programa. Obrigado, Luciene, pela parceria. É o 20º brinde. Vamos ver quem ganhou e a roleta já girou, Filipão.
2: Quem ganhou o brinde da Luciene foi a irmã Quiterinha.
1: Quiterinha ganhou o brinde doado pela nossa querida irmã a Luciene, lá em Largato. Obrigado, Lu, pela parceria e parabéns a Quiterinha pela festa fazendo com o Fernandinho. Obrigado pelo carinho da audiência e a participação conosco. 21º. Vamos fazer o seguinte, gente. Se o tempo não der aqui, eu já tenho o quê? 14 horas mais
2: 58.
1: Hã?
2: 58.
1: 58. Não vai dar pra gente sortear mais 11 brindes, não. Vamos deixar uma boa parte aqui para o domingo que vem, tá bom? É porque o horário aqui está estourado já. Vamos lá. 21º brinde. Filipão, doado por quem?
2: Foi o brinde da irmã Deisiane.
1: Doado pela irmã Deisiane.
2: E quem ganhou foi a Givanilda.
1: Givanilda ganhou o brinde doado pela irmã Deisiane. Parabéns, Givanilda. Obrigado, Deise, pela participação. Vamos lá, mais um brinde. 22º, Filipão.
2: É o brinde da Wesla.
1: Da Wesla. O brinde doado pela... Isso aqui é chique. Quem ganhar vai gostar, né? Também. Glória a Deus para sempre. Todos são chiques, gente, tá? Mas vamos lá, é porque eu olhei um por um, não, eu olhei alguns, tá? Mas vamos lá, doado pela Wesla, um brinde aqui maravilhoso. Eu vou dizer que é coisa boa porque vai servir para a sua vida até o fim da vida. Vamos lá, doado pela Wesla, eu quero agradecer a Wesla pela parceria. E a roleta tá girando e nós vamos ver quem já ganhou.
2: Quem ganhou o brinde da Wesla foi a irmã Maria Salete.
1: Maria Salete ganhou o brinde doado pela Wesla. Obrigado, Wesla. Parabéns à irmã Maria Salete pelo brinde ganhado aqui, que é o 22º. Dá para sortear mais um? Acredito que dá, né? Vamos sortear mais um brinde aqui? No programa Cristo é Resposta para você, o tempo está estourado. Alberto já está ali aguardando. E a gente vai precisar finalizar, gente. Eu tenho 9 brindes ainda para doar, para sortear. Vamos lá, mais um brinde aqui para a mamãe.
2: É o da Renata.
1: Brinde doado pela Renata. É um Pix no valor de R$20 esse aqui. Vamos lá. A roleta já girou e quem ganhou?
2: Quem ganhou o brinde da Renata foi a irmã Lúcia.
1: Irmã Lúcia, do bairro Eldorado, ganhou um Pix de R$20 aí doado pela irmã Renata. Vamos, mais um? Esse foi o 13º, é?
2: É, vou...
1: Ah, vamos lá. Então vamos mais um. Vamos colocar mais um? Programa Cristo é Resposta para você. O meu querido Adalberto já deu um toque aqui para mim, disse que a gente pode finalizar. Obrigado, Adalberto, Deus continue abençoando grandemente. Nosso amigo, irmão, é sempre parceiro da nossa programação. Ele sempre dá uma oportunidade para nós aqui, né? Claro que a gente não deve abusar do tempo, mas a gente agradece. Vamos lá, eu acho que é o 14º agora, Filipão.
2: É 24º.
1: 24º, na verdade. Vamos lá, doado por quem agora?
2: Deixa eu ver aqui, viu?
1: Doado...
2: Deixa eu girar a roleta logo.
1: Vamos girar a roleta, é o 14º brinde. Vamos ver que doado por quem. A nossa irmã Salete ganhou o brinde aí da nossa irmãzinha Wesla. O brinde
2: da irmã Dulce.
1: Mais um brinde da irmã Dulce Queiroz. Isso. Vamos lá.
2: Quem ganhou foi a Daniele.
1: Daniele aqui foi a última a participar praticamente do programa, né, Dani? Grande abraço para você. Ganhou o brinde aí doado pela irmã Dulce Queiroz. Parabéns, Dani, e obrigado à irmã Dulce Queiroz pela parceria. Vamos lá, mais um brinde, Filipão, rapidão. No programa Cristo é Resposta pra você, quem ganhou?
2: Agora é o brinde da irmã Creuza.
1: O brinde da irmã Creuza, esse aqui é o gás, né? Esse aqui é o gás agora doado pela minha querida irmã Creuza, qual eu quero agradecer pela parceria firme e forte na nossa programação, Filipão. E a roleta já girou.
2: Isso, quem ganhou o brinde da irmã Creuza foi a irmã Alessandra Clemente.
1: Alessandra Clemente, lá no bairro Pedra Velha, ganhou o brinde da nossa querida irmã Creuza. Beleza, bom demais, hein? Obrigado, irmã Creuza, pela parceria. E parabéns à irmã Alessandra Clemente. Ganhou o botijão de gás. Lembrando que não é o botijão, só o gás, viu, irmã? Traz o vasilhame e leva o gás. É isso aí. Parabéns, irmã. Vamos lá. Acho que é o 26º agora, Felipe?
2: Isso.
1: 26º.
2: É da irmã Ceiça.
1: Doado pela irmã Ceiça. 26º brinde. Doado pela nossa irmã Ceiça. São brindes doados com muito amor, com muito carinho, das nossas parcerias. 26º brinde. A roleta vai girar e a gente já vai saber quem ganhou mais um brinde. Hoje é um programa especial dedicado a você, mamãe, que está na companhia do nosso programa. As mães ganhando brinde nessa tarde maravilhosa. Coisa boa. Vamos lá, mais um brinde aqui. A roleta já girou e Felipe já sabe quem ganhou.
2: Vamos lá, quem ganhou o brinde... O...
1: Doado por quem é esse?
2: Já esqueci quem foi. Foi a da irmã Ceiça.
1: Da irmã Ceiça, vamos lá.
2: É, da irmã
1: é muito brinde, gente. Que
2: quem,
1: é isso?
2: Quem ganhou o brinde da irmã Ceiça foi a irmã Rita.
1: Irmã, de novo? Não, tá errado.
2: A Rita?
1: Hã?
2: Rita ganhou duas vezes?
1: A irmã Rita já tinha ganho, não? Dá uma checada aí. Acho que a irmã Rita já tinha ganhado um brinde aí, Filipão.
2: Eu esqueci de confirmar aqui, mas foi mesmo. Foi o 18º mesmo. 18º foi a irmã Rita que ganhou. Então eu vou sortear novamente, porque eu não tirei o número dela.
1: É, vamos lá. Não tinha tirado o número da Rita. Acontece, né, gente? Programa ao vivo, tá vendo? Vamos lá. A irmã Rita tinha ganhado de novo, mas eu lembro que ela já tinha ganhado. 18º. Agora é o 16º brinde. Doado pela nossa irmã Ceiça, é?
2: Isso.
1: Doado pela nossa irmã Ceiça. Vamos ver quem ganhou.
2: Doado pela irmã Ceiça, quem ganhou o brinde foi a irmã Maria Gadi.
1: Maria Gadi ganhou o brinde aí, doado pela nossa querida irmã Ceiça. Parabéns, Maria Gadi. Obrigado, Ceiça, mais uma vez pela parceria. Vamos para o 17º brinde. Rapidamente aqui, porque eu tenho esse e tenho mais três ainda. Vamos lá. 27º brinde.
2: Tia Neném.
1: Doado por quem? Tia Neném?
2: Isso.
1: Doado pela Tia Neném. Obrigado, Tia Neném, pela parceria aqui no programa Cristo é Resposta para você. E nós vamos doar agora... sortear, melhor dizendo, o 27º brinde doado pela Tia Neném. A roleta tá girando e nós vamos ver quem vai ganhar. Quem vai ganhar? O pessoal tá aí torcendo, fazendo a festa com a gente. Atenção, que se você não confirmar, a gente vai sortear domingo de novo, tá bom? Preste atenção. Seu nome saiu? Confirma pra nós. 27º brinde.
2: O brinde da Tia Neném. Quem ganhou foi a irmã Maria do Carmo.
1: Maria do Carmo, e a esposa do João Jerônimo, né?
2: Isso.
1: Esposa do João Jerônimo ganhou o brinde doado pela Tia Neném. Vamos para o 28º brinde?
2: Eu não sei se meu celular vai aguentar até o final que já está descarregando.
1: Ixi. Vamos ver, 28º brinde.
2: É o da Josane.
1: O brinde doado pela Josane lá em Água Branca. Será, Felipe? Falta, acho que 3 brindes só. Vamos lá. 28º brinde doado pela Josane em Água Branca. A roleta girou e nós já sabemos quem ganhou.
2: Missionária Célia.
1: Missionária Célia ganhou o brinde doado pela Josane?
2: Isso.
1: Doado pela Josane. Parabéns à Missionária Célia e obrigado, Josane, pela parceria para com o programa. Vamos lá, rapidamente, 29º brinde.
2: É, mais um da irmã Ceiça.
1: Mais um brinde doado pela irmã Ceiça. Vamos lá. Doado pela irmã Ceiça, mais um brinde aqui na nossa programação. E nós vamos para o 29º brinde, gente. Parabéns a você, mamãe, que está ganhando seu brinde aqui no programa Cristo é Resposta para você. E nós vamos ver o ganhador, que é o 29º, Filipão.
2: Isso, quem ganhou o brinde aí da irmã Ceiça foi o irmão Fernandinho.
1: Fernandinho ganhou o brinde doado pela irmã Ceiça. Parabéns, Fernando. Obrigado, irmã Ceiça, pela parceria. Vamos agora para o 30º. É isso que diz assim? 30º brinde. Doado por quem agora?
2: Pela irmã Dejaci.
1: Nossa irmã Dejaci. 30º brinde doado pela irmã Deja. Aqui no nosso programa, a roleta tá girando. E nós vamos ver quem foi o contemplado ou a contemplada nessa tarde, Filipão.
2: Quem ganhou o brinde da irmã Dejaci foi a irmã Sandra.
1: Irmã Sandra, irmã Sandra, irmã da Girlene, né? Lá no bairro Palmeirão, foi a ganhadora aí do brinde doado pela nossa querida irmã Dejaci. Vamos para o 31º brinde. É o último esse?
2: Isso.
1: Vamos lá. É o último brinde.
2: É o brinde do irmão Sebastião.
1: É o ventilador, né? ventilador. Não era para dizer o nome não, mas já disse, está tudo certo. Vamos sortear o ventilador. Aqui no programa Cristo é Resposta, é o 31º brinde e será o último de hoje nessa tarde. É o ventiladorzão aqui, doado pelo nosso querido irmão, e nós vamos colocar a roleta para girar. E o celular não vai descarregar, eu já profetizo isso.
2: Tá,
1: vamos
2: quase
1: fechar, tá quase, mas não vai não. Vamos lá, Filipão, coloca a roleta para girar rapidamente, antes que descarregue esse negócio. Vamos lá, obrigado Adalberto pela parceria e pelo tempo cedido aqui para a gente finalizar essa programação aqui com os brindes com as mamães no nosso programa Cristo é a Resposta para você nessa tarde de domingo, dia 10 de maio. Vamos lá ver quem ganhou?
2: Quem ganhou o brinde, o último brinde, foi a Iracilda.
1: Iracilda ganhou o brinde aqui doado pelo nosso querido irmão, que é o último e é o ventilador. Parabéns, Iracilda. Deus abençoe grandiosamente no nome de Jesus Cristo de Nazaré. Gente, programa chega ao final. Eu quero agradecer ao nosso querido irmão, amigo Adalberto, aqui pelo tempo cedido, para a gente finalizar isso aqui hoje, que seria necessário. Eu quero agradecer ao nosso querido irmão. Agradecer a você pela audiência e pela participação com a gente. Parabenizar todo mundo que ganhou. E você que não ganhou, não fique triste, porque temos mais programas especiais com brindes pela frente, tá bom? Obrigado pela nossa parceria. Deus abençoe vocês grandiosamente, Filipão. E amanhã tem mais um programa, 17 horas.
2: Isso, muito obrigado a você pelo carinho da sua audiência, o carinho do seu rádio ligado junto com a gente nessa tarde de hoje. Amanhã, 17 horas, contamos com sua audiência. Um feliz dia das mães para todas as mães, especial também para minha mãe, que amo muito.
1: Muito bom, obrigado pelo carinho da audiência e a participação sua aqui no programa. Deus abençoe, ótima tarde, feliz dia das mães para todas vocês, com a graça de Deus, nosso Pai. Parabéns, obrigado!

0: 9:07.
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7: Muito bem, boa tarde para você, boa tarde cidade. Agora já são 15 horas mais 11 minutos e a partir de agora no ar para você a programação aqui do locutor Adalberto Gomes, aqui pelas ondas da nossa Alternativa FM, nessa tarde maravilhosa, domingaço, 10 de maio de 2026. Prazer imenso estar juntinho, coladinho aqui com você na programação da nossa Alternativa FM. Hoje é uma data mais do que especial, Dia das Mães, né? Comemorado o Dia das Mães. Então, para você, mamãe, aqui Delmiro Gouveia, do nosso sertão do Brasil do Mundo, parabéns pelo seu dia. E você que é filho, né? Aproveite este dia, não só este dia, mas todos os dias de sua vida, né? Para estar juntinho aí da sua mãe, declarando todo o seu amor, seu carinho por ela, tá bom? Então, a gente deseja felicidades e parabéns neste dia tão especial, que é comemorado o segundo domingo do mês de maio, todos os anos, né? O Dia das Mães. Então, parabéns para todas as mamães. Agora, 15 horas mais 12 minutos, né? Também chovendo aqui no nosso sertão desde ontem, chovendo bastante. Aí, durante a madrugada, foi muita chuva, aquele friozinho gostoso, né? Então, a gente agradece ao nosso bom Deus, né? Por amenizar o calor intenso que estava nesses últimos dias, nesses últimos meses, aqui no sertão de Alagoas. Tá bom? Eu sou Roberto Gomes e vem comigo juntinho aqui na nossa melhor programação, curtir o que há de melhor no mundo da música, com as programações do nosso Conexão Sonora, também do nosso Forró e do nosso Recordações. E para começar super bem, ter sucesso no nosso Conexão Sonora com Asas Morenas, Meu Coração Ainda Sofre por Você, na nossa melhor programação. Ótima tarde para você que está acompanhando em qualquer ponto da nossa querida cidade.

Muito bem, boa tarde pra você. Agora 15 horas mais 22 minutos. Aí você curte o sucesso com Unha Pintada aqui na programação do nosso Conexão Sonora. Tem sucesso, tem Zé Vaqueiro. Uma boa tarde pra você.

Alternativa FM, boa tarde pra você. Agora é 15 horas mais 32 minutos. Aí você curtiu o sucesso com Marcelo e Rayan, o mesmo amor, o mesmo olhar aqui na programação do nosso Conexão Sonora. E você juntinho aqui por meio das ondas da nossa Alternativa FM. Abraçando você em qualquer ponto da nossa querida cidade, tá curtindo a nossa programação. Então agradeço de mandar pelo carinho imenso do rádio. Lugar tem sucesso, tem Hungria. Uma boa tarde pra você.

Alternativa FM, boa tarde pra você. 15 horas mais 46 minutos. Aí você curtiu o sucesso com DJ Alok na nossa melhor programação. Tem muito mais sucesso pra gente curtir uma ótima tarde pra você.

0: Muito bem, boa tarde para você. Agora 16 horas mais 2 minutos, aí finalizando a programação do nosso Conexão Sonora deste domingaço com o sucesso de Dino Fonseca, Sacrifice, uma releitura do Elton John aqui na programação da nossa Alternativa FM. Para você que esteve comigo desde as 15 horas curtindo a nossa programação, agradeço muito pelo carinho imenso do rádio ligado. Nossa Conexão Sonora vai ficando por aqui, mas prometendo voltar com mais audição no próximo domingo a partir das 15 horas comigo mesmo, tá bom? 16 horas, mais 2 minutos, um rápido prefixo e na sequência retorno na programação trazendo muito forró pra gente curtir. Uma boa tarde pra você, boa tarde cidade.
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0: Muito bem, de volta na programação, ótima tarde para você, né, que está curtindo, retransmitindo o nosso som em qualquer ponto da nossa querida cidade. Agora já são 16 horas, mais 3 minutos, sou Adalberto Gomes e é um prazer imenso estar juntinho, coladinho aqui com você por meio das ondas da nossa Alternativa FM. Então vem a partir de agora curtir muito forró na programação, é claro, do nosso Só Forró. E para começar super bem, tem sucesso com a Eliane, lá na nossa melhor programação, Brilho da Lua. Uma boa tarde para você.

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Muito bem, boa tarde pra você, 16h28. Aí você curte o sucesso com Mastruz, com Leite e Grão de Areia aqui na programação do nosso Só Forró. Tem sucesso, tem Zezinho da Ema, tudo azul no nosso Só Forró.

Muito bem, boa tarde pra você. Você curte o sucesso com forró Cariciar, sonho um dia moque na programação do nosso Só Forró Tem Sucesso, Nola de Caju.

0: Muito bem, boa tarde pra você. Agora já são 17 horas na melhor programação, finalizando o nosso Soforró deste domingaço com o sucesso de Wesley Safadão e Silvânia aqui no Eclipse Total, aqui na programação do nosso Soforró, que vai ficando por aqui, mas prometendo voltar com mais uma audição no próximo domingo, a partir das 16 horas, comigo mesmo, Adalberto Gomes. Tá bom? Prazer imenso estar juntinho, coladinho aqui com você na programação da nossa Alternativa FM. Agora 17 horas, um rápido prefixo e na sequência retorno na programação, trazendo só as velhinhas com nossas recordações. Uma viagem ao passado. Uma boa tarde para você. Boa tarde, cidade.
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Alternativa FM, boa tarde para você de volta na programação. Agora já são 17 horas mais 2 minutos e a partir de agora no ar para você tem o nosso Recordações, trazendo duas sequências maravilhosas. A primeira sequência somente músicas nacionais e a segunda sequência trazendo sucessos internacionais para a gente curtir. Afinal de contas, Record é viver e você recorda aqui junto comigo através de muitos sucessos marcantes, sucessos inesquecíveis. Eu e você juntinho fazendo essa viagem ao mundo das músicas inesquecíveis com o nosso Recordações. E para começar super bem, esta primeira sequência tem sucesso marcante e companhia com a música Amo Você no nosso Recordações.

Alternativa FM, boa tarde para você. 17 horas mais 13 minutos. Aí você curtiu uma lindíssima canção com 14 bis, Todo Azul do Mar. Recordações no ar para você.

0: Alternativa FM, boa tarde para você, 17 horas mais 31 minutos, finalizando esta primeira sequência do nosso Recordações com sucesso marcante de Roupa Nova Linda no nosso Recordações. E a partir de agora, não é para você ter a segunda sequência do nosso Recordações, trazendo sucessos marcantes, sucessos internacionais para a gente curtir. Então vem recordar juntinho comigo aqui por meio de belíssimas canções, sucessos marcantes. Afinal de contas, recorda é viver e você recorda aqui comigo no nosso Recordações. E abrindo a segunda sequência, como sempre, tem uma belíssima tradição para a gente curtir. Uma boa tarde para você.
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Alternativa FM, agora já são 17 horas mais 59 minutos. Aí você curtiu comigo a última do nosso Recordações deste Domingás, com sucesso marcante de Eros Ramazotti, Laura, aqui na programação da nossa Alternativa FM. Este foi a última canção do nosso Recordações, que vai ficando por aqui, mas prometendo voltar com mais uma audição no próximo domingo, a partir das 17 horas, comigo mesmo, Adalberto Gomes. Eu vou ficando por aqui, desejando para você uma ótima noite de domingaço, um bom início de semana. A gente se encontra no próximo sábado, a partir das 9 horas da manhã, e também no próximo domingo, a partir das 15 horas, aqui pelas ondas da nossa Alternativa FM. Foi uma boa noite para você, boa noite, cidade.

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Muito obrigado. Que saudade desse tempo. Essa canção foi o primeiro lugar entre as 100 mais do ano em 76. Aí começou essa trajetória do Amário Batista, até esses 50 anos aqui hoje. Obrigado a vocês pela presença, por essa força toda. Tá bom? Vamos lá!

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Graça e paz, igreja. Boa noite. Hoje nos reunimos com alegria para mais um culto da família. E de maneira especial, hoje celebramos o Dia das Mães. Que esta noite seja marcada pela presença de Deus, pela gratidão e pelo amor que une as nossas famílias. Sejam todos muito bem-vindos à casa do Senhor. Convido a igreja, a todos a ficarem de pé. Vamos entregar este culto ao Senhor, agradecendo pela vida das mães, pelas famílias aqui presentes e pedindo que o Espírito Santo tenha total liberdade em nosso meio. Convido o irmão Arlindo para fazer essa oração inicial.

0: Graça e a paz, irmãos. Amém. Oremos. Senhor, nosso Deus, nosso Pai, obrigado, Senhor, por mais uma oportunidade, Senhor, de estar aqui na Tua casa, Pai, para juntos louvarmos e engrandecer o Teu santo nome. Abençoa, Senhor, cada mãe aqui presente, ó Deus, todas as mães do nosso Brasil. Senhor, esteja com todos nós, ó Pai, em todos os momentos. Obrigado por tudo que o Senhor tem feito em nosso meio. Abençoa, Senhor, a nossa igreja, Deus. Abençoa o pastor, a família do pastor, Senhor. Obrigado por tudo, ó Deus, que o Senhor venha, ó Deus, estar nessa casa de oração, ó Deus. E que juntos, ó Pai, possamos, Senhor, exaltar o Teu santo nome, ó Deus. Abençoa, Senhor, a direção desse culto e que possamos, Senhor, darmos o nosso melhor a Ti, ó Pai. Obrigado por tudo, eu Te louvo e já Te agradeço no nome do Senhor Jesus. Amém.
1: Ainda de pé, convidar os irmãos a abrirem suas Bíblias no Salmo 150.

0: O Salmo 150 é um convite poderoso à adoração. Que cada versículo desperte em nós um coração grato e rendido ao Senhor. O Salmo 150 nos diz assim. Amém? Louvai ao Senhor. Louvai a Deus no seu santuário. Louvai no firmamento do seu poder. Louvai-o pelos seus atos poderosos. Louvai-o conforme a excelência da sua grandeza. Louvai-o com som de trombeta. Louvai-o com o saltério e a harpa. Louvai-o com a dufe e a flauta. Louvai-o com instrumento de corda e com órgãos. Louvai-o com os símbolos sonoros. Louvai-o com símbolos altissonantes. Tudo que tem louvo, fôlego, louve ao Senhor. Louvai ao Senhor. Amém? Agora, juntos ao Ministério do Louvor, vamos adorar o Senhor.
1: A graça e a paz, meus irmãos. Vamos iniciar esse culto louvando ao nome do Senhor, falando sobre o grande amor de Deus.

Amém? E é por esse amor que todos os dias nós sacrificamos as nossas vontades e nós colocamos a vontade do Senhor em primeiro lugar, porque vale a pena perder a nossa vida pelo Senhor. Amém?

Podemos sentar. E em louvor a esse Deus que nós estamos aqui, irmãos. Tudo por Ele e para Ele. Ele está chegando. E eu creio. E que estejamos preparados para essa segunda volta do Senhor. Amém? Neste momento, nós vamos prestar homenagens às mães que estão presentes, aquelas que estão nos assistindo e aquelas que irão assistir. E para iniciarmos este momento, vamos abrir nossas Bíblias lá em Provérbios 31.

Provérbios 31, a partir do 25 ao 28. Amém? E a palavra do Senhor nos diz assim: a força e a glória são os seus vestidos, e ri-se do dia futuro. Abre a sua boca com sabedoria, e a lei da beneficência está na sua língua. Olha pelo governo de sua casa e não come o pão da preguiça. Levanta-se seus filhos e chama-na bem-aventurada, como também seu marido, que a louva. Amém? Este texto bíblico honra a virtude, a força e a sabedoria da mulher temente a Deus. Ao lermos esse texto, queremos agradecer ao Senhor pelas mães e mulheres que têm sido exemplo de fé, coragem, cuidado e perseverança em nossos lares e em nossa igreja. Muitas vezes, em silêncio e com sacrifício, elas cumprem uma missão preciosa dada por Deus, a missão de ser mãe. Que esta palavra não seja apenas uma homenagem, mas também um reconhecimento do valor espiritual e da importância das mulheres virtuosas que o Senhor levantou em nosso meio. Neste momento, nós iniciamos algumas apresentações para homenagearmos as nossas mães. E eu quero convidar o irmão Arlindo, que estará com a oportunidade através de uma música.

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1: E o Senhor continue abençoando, irmão. Agora teremos um momento muito especial. Será a apresentação das nossas crianças. Convido aqui as crianças. A irmã Dafna. Elas vão estar apresentando uma música para todas as mães.

Meus irmãos, a graça e a paz. Quantos estão felizes essa noite? Digo amém. Deus, ele é muito bom, né, gente? E ele tem demonstrado amor para com cada um de nós, nos trazendo aqui nesse dia chuvoso, acalmando um pouquinho a chuva, para aqueles que não têm como vir estarem aqui. E tudo isso é graça, é misericórdia de Deus. Eu queria chamar a atenção dos irmãos, primeiramente, para a agenda da semana, para os nossos avisos e comunicações. Hoje, após o culto, nós teremos cantina em prol do nosso congresso que esse ano será no dia 23 e 24 desse mês, não no último final de semana, mas no penúltimo final de semana. De hoje a 15 dias, nós teremos o nosso congresso da família. Inclusive, essa camisa é a camisa oficial do nosso congresso. Essa camisa está custando apenas R$40, 100% algodão. E outra coisa, quando você compra essa camisa, você vai estar padronizando tudo e ainda vai ter um anjo como marca, né? Porque quem confecciona essa camisa é o nosso querido irmão José Antônio, que faz com toda a dedicação. Lá na cantina você pode dar o seu nome, a Valesca, a quem estiver lá na cantina, tá bom? Dê seu nome e a gente vai dando mais informações no decorrer da semana. Amanhã nós teremos para os embaixadores, só aqueles embaixadores que não fizeram as atividades, o pessoal sabe quem é, para vocês amanhã, mensageiras normais.

0: Normalmente, teremos amanhã encontro normalmente com as mensageiras. E amanhã, nós teremos uma homenagem muito especial aqui para as mulheres. Hoje, a igreja, ela, junto com a União de Homens, a igreja patrocinou um café da manhã para as mães. Os homens organizaram, foi uma coisa muito especial. Mesmo na chuva, nós tivemos muita gente, muitas famílias aqui reunidas, tomando café, sendo homenageadas e também sendo sorteadas com alguns brindes. E depois nós tivemos a distribuição das revistas da Escola Bíblica, tá? As revistas que começarão a ser usadas já no próximo domingo. Você que não pegou, nos procura durante a semana nos departamentos. Pré-adolescentes de 9 a 11 anos, adolescentes, ou seja, pré-adolescentes de 9 a 12 anos, adolescentes de 13 a 17, jovens de 18 a 35 e adultos de 36 em diante. Então procura durante essa semana os seus departamentos e já comece a estudar a lição. A lição baseada no livro de Romanos, da nossa editora, Convicção. Então você não pode deixar de participar disso, tá bom? Então amanhã as mulheres estarão homenageando as mães. Uma outra coisa que a diretoria da MM pede: não só você que é mãe com filhos, você que também se sente mãe, você é uma tia que tem uma sobrinha que considera mãe, você que adotou alguém, que chama-se filho do coração, não deixe de participar, viu? Vai ser um momento muito especial. Então amanhã teremos atividades aqui na igreja. Terça-feira teremos um momento com a juventude e adolescentes. Nós estaremos falando sobre a questão litúrgica da igreja, a questão de liturgia de culto. Quem vai estar trazendo essa palavra sou eu na terça-feira, com jovens e adolescentes. Quarta-feira, culto de oração. Quarta-feira passada, o culto de oração foi incrível, gente. A igreja estava bem cheia. Foi um momento muito especial de oração, de palavra, e você não pode perder. Na quinta-feira, 3 da tarde, culto da vitória. E à noite, mais um encontro com a União de Homens. Você, querido homem, não deixe de participar. A partir das 19h30, oração, palavra, intercessão. No domingo, 6 horas da manhã, culto Luz da Aurora. À noite, 9 da manhã, Escola Bíblica, e à noite, mais um culto de louvor e adoração ao nosso Deus. Ah, obrigado, desculpa. Gente, um aviso especial para quinta-feira. Quinta-feira, os embaixadores estarão também homenageando as mães. Na quinta-feira, você que é mãe de embaixador, venha com seu filho. Nós teremos uma homenagem especial para as mães dos embaixadores. E outra coisa que eu não posso esquecer, na sexta-feira nós teremos um momento também com as mães da melhor idade, tá? Então, todas as mães da melhor idade, você está sendo convidada a participar a partir das 19 horas da comemoração do Dia das Mães para a melhor idade. Isso sexta-feira, a partir das 7 horas da noite. O pessoal da mídia vai preparar um cardzinho para a gente colocar aí, que como você pode ver, você só fica parado na igreja se você quiser. Tem sempre uma atividade para você participar. Ó, tá aqui, ó. Muito obrigado, Geraldo. Muito obrigado. O card está aí. Agora deixa eu conhecer, rever, matar a saudade de quem está visitando a igreja. Se você não é da Primeira Igreja Batista e hoje está nos visitando, fica em pé, por favor, eu quero poder lhe dar um abraço. Você que está visitando a igreja hoje, isso, vai ficando em pé, você que hoje visita a nossa igreja. Que alegria receber você aqui, viu? Agora toda a igreja vai ficar em pé, toda a igreja. Quem está perto do visitante, dê logo um abraço aí nele, por favor, dê logo um abraço nele. Agora nós vamos dizer aquela frase que o nosso coração se alegra em dizer. Vamos todos juntos, bem forte? Sejam bem-vindos, em nome de Jesus, a sua presença muito nos alegra. Aplaudam a Deus pela vida desse visitante. Agora deseja aí a graça e a paz a esse irmão que está perto de você. Dê um abraço aí nesse querido irmão. Tem algum irmão que está com inveja porque não recebeu um abraço seu? Então vá, abrace quem você quiser. Você tem aí 30 segundos para sair do seu lugar e abraçar quem você quiser. Vamos adorar a Deus.
1: A graça e a paz, meus irmãos. Quando nós iniciamos o culto, muitos não tinham chegado. Então eu quero dizer a você que é muito bom ver você aqui na igreja para juntos adorarmos ao nome do Senhor. Essa canção que nós vamos cantar agora, ela é uma canção muito especial e muito antiga. A história dela começa no ano de 1873. Existia um homem chamado Horatio Spafford. Ele morava nos Estados Unidos. E em 1871, ele perdeu quase todos os seus bens em um incêndio. Detalhe importante: antes disso, ele tinha perdido um filho. Era pai de 5 filhos, 4 meninas e um menino. E o menino faleceu por causa de uma doença. E em decorrência a esse incêndio que aconteceu lá nos Estados Unidos, na Califórnia, ele envia a esposa e as 4 filhas para a Europa. E nesse caminho, o navio, ele naufraga. E ele perde as 4 filhas. As 4 filhas dele morrem. A esposa, quando manda uma carta para ele, ela fala: estou salva, porém só. E comunicou assim a morte das 4 filhas de Horatio. E ela fica na Europa. E quando ele vai para ver a esposa, ele passa pelo caminho onde as 4 filhas morreram. E ali ele canta uma canção que é mais ou menos assim:

Amém. Glória a Deus. Se nós somos felizes, é porque Jesus não apenas morreu, mas é porque Ele morreu, Ele ressuscitou e Ele vem nos buscar um dia. Amém? Nós somos felizes porque um dia uma mulher, ela que estava desacreditada da vida, ela chegou em um sepulcro em que deveria ter ali encontrado um homem morto. Mas ela não viu corpo algum, porque esse homem ressuscitou. E só para te dar uma dica aí, esse homem que ressuscitou é o homem que te fez estar aqui nessa noite. É o homem que ressuscitou naquele dia, que esteve presente naquele dia e que está aqui nesse lugar hoje. E Ele pode te curar hoje. Ele pode te abençoar hoje. Ele pode te fazer forte hoje. Porque um Deus que ressuscitou, Ele ressuscita sonhos, Ele ressuscita pessoas, Ele ressuscita até aquilo que nós acreditamos que não ressuscita mais. Esse é o Deus a quem nós servimos. Às vezes parece impossível, mas o que é impossível para um homem que já ressuscitou e para um homem que um dia eu e você vamos ver voltar?

0: Glória a Deus.
1: Aleluia.
2: Amém. A minha vida está nas mãos do meu Jesus. E a sua vida, irmão. Não existe lugar melhor do que nos colocarmos nas mãos do Senhor. Agora nós teremos um momento de dízimos e ofertas. Vamos ofertar as nossas vidas. Tudo que somos e que temos nas mãos do Senhor. Amém? Ao som de instrumentos, os irmãos estão com a oportunidade.

0: cabeças e vamos agradecer ao Senhor por esse momento também. Deus, nós queremos te agradecer, ó Pai, por estarmos aqui na tua presença, ó Deus, pelo teu amor, pela tua bondade e pela tua misericórdia. Deus, e acima de todas as coisas, pelo sustento diário que o Senhor tem nos oferecido. Deus, não só financeiro, mas a tua presença tem nos alcançado todos os dias, ó Deus, de forma que nós não estamos nos sentindo sós. E Deus, se porventura algum de nós estejamos assim, que a tua presença e o teu consolo cheguem aos nossos corações. Deus, em nome de Jesus, o Senhor entende também que precisamos da provisão financeira. Então, em nome de Jesus, nos sustente, nos dê força, ó Deus, para trabalhar, para conquistar aquilo que vem alimentar a nossa casa e a nossa família. Deus, em nome de Jesus, sustenta também aqueles que não estão conseguindo. Que o trabalho e a provisão cheguem também à casa e à mesa de todos. Deus, que esse dinheiro, ó Deus, que esse recurso que com alegria venhamos aqui a ofertar e a dizimar, seja usado com sabedoria, ó Deus, na tua casa, para a tua manutenção do teu reino. Muito obrigada por todas as coisas, em nome de Jesus. Amém.
1: Agora teremos um momento especial de intercessão e eu convido o irmão Caio e o Ministério de Louvor para fazer esse momento.
2: Amém. Eu quero pedir para você que é mãe, você fique de pé. Você que gestou ou você que criou alguém, que você fique de pé. Agora você que está próximo a essas mães, pode ser a sua ou não, peço que você se junte com essa pessoa, que você se junte com essa mãe. Nesse momento você vai orar pela vida dela. Você vai orar por essa mãe aí que está perto de você. Vai pedir que o Senhor abençoe ela, o seu futuro, os seus filhos, a sua família, a sua casa. Interceda nesse momento por essa pessoa.

geração de vida e vida, Senhor, filhos que vão gerar vidas para o Teu reino. Nós queremos, Senhor, te pedir nesse momento pelas mães que aqui estão, pelas mães da nossa igreja, pelas mães desse país.

você e que não consegue, Senhor, abençoa. Abençoa, Senhor, aquelas mães que hoje não têm condições, que não estão bem mentalmente, que não estão bem fisicamente, que o Senhor esteja abençoando.

A bênção seja derramada sobre a vida dessas mulheres. Que a bênção, Senhor, seja derramada sobre a vida daquelas que geraram, sobre a vida daquelas que não geraram, mas criam. Nós te pedimos, Senhor, abençoa, Senhor, derrama, Senhor, a tua bênção. Derrama a tua bênção, Senhor.

Deus abençoe. Deus continue abençoando o Caio, o Ministério Louvor. Agora a gente convida as crianças para o culto infantil. Vamos lá, crianças. Eu convido o pastor para orar pelas crianças e já agradeço a oportunidade de dirigir esse culto. Amém.

Nós vamos orar por nossas crianças. Estenda a sua mão direita em direção às nossas crianças para nós orarmos. Querido Deus, eu quero te agradecer por mais uma oportunidade de falar contigo. E nesse momento, Senhor Deus, orar por nossas crianças e também pelas tias que estarão conduzindo o culto infantil. Te peço, Senhor Deus, que a tua palavra possa adentrar nos coraçõezinhos de nossas crianças e que eles possam, Senhor Deus, levar para o resto da vida esses ensinamentos. É assim, Senhor, que eu oro no nome de Jesus. Amém. Olá, criançada. Eu peço, inclusive, aos irmãos que estejam orando por Heitor. Heitor, ele precisou mais uma vez ser internado. Passou por outra bateria de exame. Orem por Vânia, orem por Heitor, para que Deus possa estar conduzindo a vida dele. Irmãos, eu esqueci de um aviso. É um aviso importante. Atenção, casais de namorados, noivos e casais casados. No próximo sábado, dia 16, o Ministério da Família e Casais está realizando aqui na igreja um encontro especial para casais, a partir das 19h30, tá bom? Não deixe de participar. Venha para cá, o tema vai ser diálogo, vai ser conversa, vai ser bate-papo. Então, se programe, você tem a semana inteira para se programar, para estar aqui às 7h30, para viver esse momento também de casais. E no último domingo do mês de maio, nós teremos a nossa tradicional, o nosso tradicional almoço da família Batista, lá na chácara Elegante. São dois momentos que nós temos no ano, onde nós nos reunimos para passarmos o dia juntos. É no último domingo do mês de maio e no último domingo do ano. Então, como é que vai funcionar? A gente já sabe, cada um vai levar um prato, uma delícia, tá? Lá a gente junta tudo e participa desse momento de comunhão, descontração, alegria em família. Então, já vá se preparando. A partir da outra semana, a gente já vai começar a programar essa questão do nosso almoço da família Batista. Eu não sei como foi a sua semana. Eu não sei se você, meu querido irmão, você que está aqui, você que está em casa, viveu dias tranquilos ou dias difíceis. Essa semana eu tive a alegria de poder conversar com algumas pessoas e pessoas que nos procuraram querendo saber se existia recomeço para algumas situações. Um jovem, conversando comigo, me perguntava se, mesmo sendo jovem, com 23 anos aproximadamente, ele poderia recomeçar uma vida que ele já estava como se estivesse perdendo o sentido dela. E essa semana foi uma semana de Deus, me incomodou muito, me trouxe muito essa pauta do recomeço. Famílias que precisam recomeçar, pessoas que profissionalmente precisam recomeçar, vidas emocionais ou psicológicas que precisam de um recomeço, adolescentes e jovens que também precisam recomeçar alguma situação, mesmo com a idade tão jovem, tão cedo, e vidas espirituais que também precisam de recomeço. Eu gostaria hoje, muito rapidamente, trazer uma palavra que Deus colocou em meu coração durante a semana toda. Eu quero afirmar a você, querida mãe, a você, querido filho e filha, que Deus ainda escreve recomeços. Eu quero afirmar isso a você. Deus ainda
escreve recomeços. E às vezes parece que isso é impossível. Gente, todos nós aqui já recomeçamos alguma coisa. Só que tem situações que aparentemente parece que não tem jeito. Às vezes é um casamento que aparentemente está acabado, um relacionamento que aparentemente não tem volta. É um passo que foi dado, que trouxe uma consequência que aparentemente não tem mais solução. Às vezes é a vida espiritual, que a gente fica no alto e baixo, alto e baixo, alto e baixo, e às vezes estaciona no baixo e parece que não vai mais levantar. Às vezes é uma mania, um costume, às vezes é um vício, que você tantas e tantas vezes tentou e caiu de novo. E recomeçou e caiu de novo. Então, meu irmão, minha irmã, eu quero te dizer com muita firmeza, clareza, de forma muito efetiva, Deus ainda escreve recomeços. Eu gostaria de pautar aquilo que eu vou aconselhar você essa noite, num trecho que é muito conhecido da palavra de Deus, em Lamentações, capítulo 3, lá no Antigo Testamento, lá pertinho de Jeremias. Lamentações, capítulo 3, versículo 21, 22 e 23.

Todos acharam? Você pode acompanhar na sua Bíblia ou pode ler comigo, como está aqui. Todavia, lembro-me também do que pode dar-me. Leia mais uma vez. Todavia, lembro-me também do que pode dar-me esperança. Graças ao grande amor do Senhor, é que não somos consumidos, pois as suas misericórdias são inesgotáveis. Renovam-se cada manhã. Grande é a tua fidelidade. Baixe sua cabeça, feche seus olhos. Vamos falar com o Senhor. Deus, eu quero te pedir nessa hora que fale aos nossos corações. Humildemente eu te peço, Deus, nos usa. Eu quero te pedir que o teu Santo Espírito fique à vontade para falar aquilo que nós estamos precisando ouvir, Deus. Não deixe que nenhum pensamento lá fora, nada que possa atrapalhar dentro o coração e a mente. Mas que a tua palavra, que é boa, perfeita, agradável, santa e pura, possa adentrar o nosso ser e fazer morada. Eu peço, Senhor Deus, hoje especialmente por aqueles que estarão ouvindo a palavra em casa, para que eles não sejam, Senhor Deus, tocados por qualquer outra coisa nesse momento da palavra, mas que atentos, escutem e sejam também tocados pelo teu Santo Espírito. É assim, Deus, que eu oro no nome santo de Jesus. O livro de Lamentações foi escrito pelo profeta Jeremias em um dos momentos mais difíceis, em um momento muito sombrio da história de Israel. Jerusalém, ela havia sido destruída pela Babilônia, o templo foi queimado, o povo de Deus levado a cativo, famílias naquele momento foram destruídas e a cidade, infelizmente, estava em ruínas. Isso está ligado diretamente à queda de Jerusalém no ano de 586 a.C., quando o rei Nabucodonosor II invadiu aquela cidade. Qual o grande X dessa questão? Jeremias presenciou tudo isso. Ele vê dor, fome, ele vê desespero e vê algo que muitas vezes nós vemos também: o silêncio de Deus. E o silêncio de Deus às vezes nos apavora. O capítulo 3 é como se fosse um capítulo especial, um capítulo cheio de emoção, um capítulo cheio de sentido desse livro. E Jeremias, ele consegue expressar isso e dizer o que está sentindo usando essas palavras: eu sou o homem que viu a aflição. Eu sou o homem que falo da escuridão, que sinto a dor e que vejo o abandono. Eu sou o homem que lamento por tudo que está acontecendo com o povo de Deus. Só que ele traz algo que até hoje a gente fala: trazer boas lembranças, boas recordações. No versículo 21, ele traz uma questão que se torna muito relevante. Qual é o meu comportamento diante de tudo que eu estou vendo aqui? Então ele diz, no versículo 21, quero trazer à memória aquilo que pode me dar esperança. Ele poderia dizer qualquer outra coisa. Ele poderia dizer, por exemplo, que diante daquele cenário tudo acabou. Mas ele não decide viver ou se comportar ou tomar atitudes pelo que ele via. Ele decide tomar as suas atitudes pelo Deus que ele servia. E muitas vezes nós agimos assim. Diante da situação, nós não olhamos a situação, olhamos o Deus que pode resolver as situações. Mas em outros momentos, nós nem lembramos de Deus. Diante das aflições, diante das dores, das angústias, das tempestades, nós só enxergamos os problemas e não enxergamos o Deus que pode resolver qualquer problema. Diante disso, quando tudo parece estar destruído, quando tudo parece que acabou, quando as portas se fecham ou estão fechadas para você, qual deve ser a minha atitude? Eu quero essa noite colocar no teu coração que é possível recomeçar, trazendo à memória aquilo que pode lhe dar esperança.
Por isso eu tenho apenas 4 conselhos. 4 conselhos para recomeço. 4 lições para recomeço. O primeiro deles, eu quero que você me ajude. Diga assim comigo: recomeços nascem quando você muda o que traz à memória. Diga de novo: recomeço nascem quando você muda o que traz à memória. Jeremias estava cercado de destruição. A visão era a pior de todas, mas ele não quis focar na destruição. Ele quis focar em algo diferente. Às vezes nós, humanamente falando, só olhamos a dimensão, o tamanho, a gravidade do problema. Jeremias não. Jeremias, ele não nega o que está passando. Ele não nega a sua dor. Ele não nega o seu lamento. Ele não nega as suas lágrimas. Mas ele prefere olhar para o autor e consumador da fé. Ele prefere olhar para um Deus que já tinha feito tanto nessa história do seu povo. Qual é o seu foco? Tem gente que só olha ou só se alimenta na desesperança. Tem gente que só olha para as lembranças do fracasso, para as perdas do passado, para os erros que cometeram, para as quedas, que foram tantas às vezes. Alguns só focam ou lembram das palavras negativas que machucaram e até hoje perseguem você, persistem em perseguir você. Qual o seu foco? Jeremias nos dá uma aula aqui. Ele nos ensina: você quer recomeçar? Mude o que você alimenta dentro de você. Você quer recomeçar? Mude o foco que está na tua mente. Mude o teu olhar, mude a tua direção. Porque se você olhar só as coisas do passado, que te seguram lá no passado, que te prendem ao passado, que te machucam ou te faz sofrer, você vai continuar na ruína. Você vai continuar sendo destruído. Você vai continuar caindo e sendo humilhado. Mas quando você olha para aquele que te dá esperança, para o nosso Senhor, o nosso Deus, o seu foco muda e você percebe que existe a solução em Cristo Jesus. Não tem como falar em mudar foco, em pensar nas coisas que Deus fez, se não citar Davi. Tem uma situação da história de Davi que eu acho muito linda. Davi, sendo perseguido injustamente por Saul, ele foge. E, desarmado, sem um exército, sem nada, ele foge para um lugar e encontra um sacerdote. Esse sacerdote, conversando com ele, diz: Davi, eu tenho algo para você. Ele pega uma espada, irmã Zilma. E quando dá aquela espada a Davi, Davi olha para a espada e diz: eu conheço essa espada. Essa espada foi a espada que eu venci Golias. Parece que está tudo perdido. Eu não tenho exército. Eu não tenho armas. Eu não tenho ninguém. Davi poderia naquele momento chorar desesperadamente e desistir e não recomeçar. Só que aquela espada, irmã Edna, significava um feito grandioso de um Deus que fez um gigante ser destruído com 3 pedras e uma peteca. E uma espada que foi tomada e serviu para acabar com aquele gigante. Aquela espada não era uma espada qualquer. Aquela espada significava: olha, lembra, lá atrás eu te dei vitória. Porque você está lembrando das derrotas que podem chegar, você tem que lembrar das vitórias que eu te dei, porque eu sou o teu Deus. Ei, filho, traga à sua memória o que pode lhe dar esperança. Porque olhar para as mágoas lá do passado, as palavras duras que alguém da tua família falou, porque olhar para aquela traição, a tramóia que tentaram contra você, não, faz isso. Seu foco é Cristo.
o autor e consumador da sua fé. Mas eu quero que você me ajude em mais uma coisa. Fala para quem está perto de você. Recomeços são frutos de misericórdia, não do merecimento. Diga de novo, recomeços são frutos da misericórdia, não do merecimento. Por favor, diga quem está perto de você. Você não merece nada. É duro ouvir isso, né? Mas as misericórdias do Senhor são a causa de não sermos consumidos. Eu quero que você entenda uma coisa. Jerusalém foi destruída porque merecia. Deixa eu repetir. Jerusalém foi destruída porque merecia. O pecado foi tão grande que eles sofreram as consequências da desobediência. Pastor Sandro, o que é que você quer dizer? Deus colocou a mão no seu povo? Sim. Ele pesou o juízo sobre o seu povo. Mas a misericórdia do Senhor também alcançou aquele povo. Às vezes nós não somos misericordiosos como deveríamos ser. Às vezes nós queremos pesar a mão. E às vezes queremos pesar a mão com a medida que não queremos ser pesados. Será que é por isso que no Sermão do Monte, meu querido visitante, meu irmão em Cristo, o Senhor falou assim: olha, não julgueis para que não sejais julgados? Será que foi por isso? Aqui nós percebemos um recomeço a partir da misericórdia de Deus. Muitas vezes nós queremos recomeçar a partir de nós mesmos. Meu irmão, minha irmã, escute. Todas as vezes que nós queremos recomeçar a partir das nossas forças, do nosso merecimento, é um recomeço falho, mascarado. Mas quando nós começamos um recomeço a partir das misericórdias do Senhor, começa a dar certo. É por isso que o povo já estava começando a perceber: esse recomeço não é a partir de qualquer pessoa, esse recomeço vem a partir da misericórdia do Senhor. Mas quando nós começamos um recomeço a partir das misericórdias do Senhor, começa a dar certo. É por isso que o povo já estava começando a perceber: esse recomeço.

Ele me respondeu hoje 5:30. Quem dormiu ontem igual a Joedne, 8:30? Só você. Você bateu o recorde, viu? Alguém dormiu 10 horas ontem? 10 da noite? Quem deitou 10 da noite? Gente, vocês estão aprendendo mal comigo, viu? 11 horas. Está melhorando, né? Meia-noite. Quem foi dormir meia-noite? Ah, agora me diz aí quem foi dormir 3 da manhã. Gente do céu, fiquei preocupado que tem muito adolescente jovem nesse negócio aí. Deixa eu repetir, quem foi dormir 3 da manhã? Ah, Cecília, bom saber. A Aline está um pouco doente, está em casa assistindo. Minha filha, a Cecília foi dormir 3 da manhã, viu? Quem foi dormir 5 da manhã? Ei, deixa eu falar para vocês uma coisa. O olho secou essa noite. 7 da manhã eu estava acordado. 7 da manhã. Chovendo. Eu tinha que acordar cedo que tinha o café. Eu acho que eu dormi mais ou menos 40 minutos. E não tirei cochilo de nada, viu? Até pedi um cafezinho Arlindo. Arlindo não me deu café. Você vai ser disciplinado, meu diácono. Não tem café? Não pode, gente. Irmã Noélia. Mas, gente, hoje de manhã eu não precisei acordar para que a misericórdia do Senhor me alcançasse. Eu só precisei estar vivo. Quando você acordou hoje e abriu o olho, o Senhor estava assim olhando para você dizendo: está acordando, né? Porque a minha misericórdia te alcançou. Quando você foi tomar café, ou aqui, não sei a hora, ou na sua casa, o Senhor estava olhando para você, está comendo, né? Pãozinho com manteiga, um cuscuz, uma tapioquinha, porque a minha misericórdia te alcançou. Se você foi trabalhar hoje, dia domingo, quando você foi trabalhar, ó, o Senhor disse: dá um bom dia, porque a minha misericórdia te alcançou. Nós estarmos aqui essa noite, ei, escute, nós estarmos aqui essa noite na igreja, deixa eu ir mais além, nós ficarmos em pé para adorar a Deus, ou ficarmos sentados adorando a Deus, levantando a mão ou não, batendo palma para o Senhor ou não, olhando o celular ou não, pensando na pizza ou não, preocupado com o horário do culto acabar ou não, pensando no amanhã ou no hoje. Escute, você está me ouvindo agora, porque a misericórdia do Senhor nos alcançou. É misericórdia, não é merecimento. É por isso que eu digo que nós somos privilegiados, estamos na casa de Deus. Irmã Lindaura, vou fazer uma pergunta à irmã. Eu nunca fiz essa pergunta. Me diga uma coisa: se a senhora pudesse, a senhora ficaria em pé, com as mãos levantadas, adorando a Deus? Se pudesse, ficaria? Se tivesse as duas pernas, ficaria? Não ficaria, irmã? A senhora levanta a mão, a senhora adora. É tão linda a senhora adorando a Deus. E às vezes nós temos duas pernas e ficamos pensando se vamos levantar para adorar a Deus ou para caminhar no evangelismo. É misericórdia de Deus. Se você fala, é misericórdia de Deus. Se você canta, é misericórdia de Deus. Se você toca, é misericórdia de Deus. Se você prega, é misericórdia de Deus. Se você namora, é misericórdia de Deus. Se você casa, é misericórdia de Deus. Se você adoece e fica bom, é misericórdia de Deus. Entenda isso. O recomeço só é de verdade se for através da misericórdia de Deus. É por isso que o profeta diz: as misericórdias do Senhor são a causa de não sermos consumidos, elas se renovam a cada manhã. Sem ela nós sequer estaríamos vivos. Deus, ele disciplinou o seu povo, mas não abandonou o seu povo. Às vezes, nós somos atingidos pela misericórdia de Deus, mas antes, ele puxa nossa orelha. Mas antes, ele pesa a mão.

mas até a disciplina de Deus é com amor. Mas eu quero te dar mais um conselho, me ajuda aqui, fala para quem está perto de você. Recomeços são liberados em meio às ruínas. Jeremias, ele não disse, renova-se a cada manhã quando estava tudo bem. Não. Jeremias não disse, as misericórdias do Senhor se renovaram hoje, que eu estou aqui vivendo melhor. Não, não foi. Ele falou isso quando eu estava vivendo a dor, o sofrimento, a perda, vendo aquele povo cativo e vendo a cidade destruída. Foi nesse momento. Pastor, o que é que você está querendo dizer? Eu estou querendo dizer que a nossa atitude diante das ruínas é que muda tudo. O nosso posicionamento diante dos obstáculos é que muda tudo. Olhe para mim e escute isso. Deus, Ele não vai agir na sua vida quando você achar que é o melhor momento ou a hora certa. Deus, Ele vai agir na sua vida quando Ele quiser. Sabe por quê? Porque Ele é Deus. E pode ser que sua vida esteja em ruínas. Pode ser que hoje você tenha vindo à igreja falando assim, eu vou para ver se Deus fala comigo, porque o negócio não está fácil, não. Eu vou porque eu estou desesperado. Você pode hoje estar com a sua vida toda bagunçada. Pode hoje estar com a sua fé lá embaixo, quem sabe se sentindo o pior de todos na fé. Você pode hoje, inclusive, estar com o seu coração cheio de marcas, feridas, sangrando. Pode ser que seja. Deus não precisa de um cenário perfeito para agir. Deus, Ele quer agir na sua vida do jeito que você está. Um pouquinho em ruínas, totalmente em ruínas, ou quase tudo bem. Deus quer agir na sua vida. Como é que você está? O que é que está acontecendo com você? Às vezes eu fico perguntando, Deus, por que é que o Senhor coloca as palavras no meu coração? Falar de recomeço para pessoas tão inteligentes, tão sábias. O que é que está acontecendo? Olha para quem está perto de você, me ajuda mais uma vez, fala assim para ele. Recomeços são sustentados pela fidelidade de Deus. Repita, por favor. Recomeços são tentados pela fidelidade, são sustentados pela fidelidade de Deus. A palavra que nós lemos diz que grande é a fidelidade do Senhor. Todo recomeço que é sustentado por si próprio tem começo e fim. Mas quando o recomeço é sustentado pela fidelidade de Deus, é totalmente diferente. Quando o homem quebra a aliança, Deus, ele permanece fiel ao seu caráter. Porque uma das características de Deus é fidelidade. E às vezes nós até questionamos, mas Deus, eu sou tão infiel. Mas Ele permanece fiel. Deus, às vezes eu te troco por qualquer coisa, Ele continua me amando. Ele é fiel, meu filho. E essa noite eu queria muito que você pudesse entender que os recomeços que o Espírito Santo está colocando agora, tocando o nosso coração, tem que ser a partir da fidelidade dEle. Ele é fiel e Ele mostrou mais uma vez, confia na fidelidade de Deus e nós vamos ter um recomeço totalmente diferente dos outros. Pode ser que tenha uma área na sua vida
que você está vivendo aí, quem sabe, a milésima tentativa de recomeço. Só que em nome de Jesus, hoje o recomeço vai ser diferente, porque o Deus que é fiel estará nos ajudando a recomeçar. Pode ser que hoje você tente não mais lutar com as suas próprias forças, com a sua própria estratégia, com as suas próprias armas. A minha oração é que o Espírito Santo de Deus possa colocar no nosso coração que a fidelidade de Deus é capaz de nos sustentar nesse recomeço que vai começar agora. Mas, pastor, que área eu preciso recomeçar? Você que sabe. Jeremias estava cercado de destruição, mas ele levanta uma verdade. Mas ele diz uma coisa que nós às vezes precisamos dizer: diante de tudo isso aqui, ainda não acabou. Pode ser que a sua família esteja vivendo ruínas hoje. Você precisa olhar para a sua família hoje e falar assim: em nome de Jesus, ainda não acabou. Pode ser que o seu relacionamento esteja aparentemente acabado. Se for vontade de Deus, permissão do Senhor, vontade dele, ainda não acabou. Pode ser que aquele sonho, quem sabe é o sonho da casa própria, quem sabe é um sonho de uma carteira fechada, quem sabe o sonho de uma cura, como o Caio orou aqui, quem sabe é o sonho da madre, ainda não acabou. Quem sabe é um sonho de ser um ministro, um pastor, um missionário, um líder de igreja. Ah, pastor, eu já não tenho mais idade, eu já não tenho mais capacidade, ainda não acabou. Quem sabe é um sonho de ver o seu filho de volta aos braços de Deus, saindo dos vícios, voltando à casa de papai, ainda não acabou. Quem sabe é um sonho da faculdade. Ah, pastor, eu queria cursar medicina. Ah, eu queria ter essa profissão. Já tentei tantas vezes. Ei, ainda não acabou. Aquilo que parece destruído aos olhos de Deus tem recomeço. E o interessante é que nós cometemos um grave erro. Às vezes nós falamos com Deus e ainda respondemos por Ele. Isso é um grave erro. Eu tenho aprendido, às vezes de forma muito dura, que o céu responde diferente. Às vezes a gente quer recomeçar de um jeito, aí Deus diz: não, não é assim. Pergunta quem está perto de você: quem disse que acabou? Fala assim para esse irmão: o céu não decretou o fim. Deus não encerrou sua história. Ainda há misericórdia, ainda há fidelidade. O céu responde diferente.

Não pense nessa música pela minha voz, pela melodia, mas cante essa música pela letra.

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Para o povo de Deus poderia ser destruição, mas do céu veio a misericórdia. Você tem duas decisões: continuar olhando para as ruínas, focado nas destruições, ou acreditar que Deus está agindo e com a sua misericórdia vai te fazer levantar. A escolha é sua. Você que escolhe como recomeçar. Você pode ficar em pé?

Me ajuda. Se você não sabe o nome da pessoa que está aí nesse banco perto de você, pergunta o nome dessa pessoa. Se você não sabe, pergunta. Perguntou? Então me ajuda agora. Fala aí para esse querido, essa querida. Mesmo em ruínas, Deus ainda escreve recomeços. Amém? Fala agora para essa pessoa aí. A misericórdia do Senhor vai te fazer permanecer de pé. Amém? Agora fala com muita firmeza essa próxima frase aí. Fala aí para esse querido irmão, para essa irmã. Hoje é o começo de um novo capítulo que será escrito pelo próprio Deus. Aleluia. Fala para esse querido irmão, para essa irmã. O cenário pode ser de destruição, mas o agir de Deus é de reconstrução. Você crê? Agora, para finalizar, diga essa frase que está aí. Leia o que está aqui atrás. A ruína não é o fim, meu irmão. É o recomeço de Deus na sua vida. Olha para o autor e consumador da nossa fé, Jesus. Olha para Ele. Não acabou. Escute. Não acabou. Vou repetir. Não acabou. Quero trazer à minha memória aquilo que me dá esperança. Eu quero trazer à minha memória Jesus. Eu quero trazer à minha memória a sua ressurreição. Eu quero trazer à sua memória, à minha memória, as bem-aventuranças. Eu quero trazer à minha memória os salmos. Eu quero trazer à minha memória a promessa do Senhor que estaria comigo todos os dias. Eu quero trazer à minha memória o meu amigo Espírito Santo. Eu quero trazer à minha memória o advogado junto ao Pai, Jesus Cristo justo. Eu quero trazer à minha memória as músicas que eu canto para Ele. Eu quero trazer à minha memória a palavra dEle que toca o meu coração. Eu quero trazer à memória o convívio com os santos e não com os mundanos. Eu quero trazer à memória a sós com Ele no quarto. Eu quero trazer à memória aquela presença santa que nos faz sentir diferentes quando nós estamos fracos e abatidos. Eu quero trazer à memória a pregação do Evangelho por todo o mundo para que Cristo volte logo. Eu quero trazer à memória o que diz Apocalipse sobre a cidade santa. Eu quero trazer à memória a certeza que lá no céu nós estaremos adorando Ele, a presença dEle, somente dEle. Isso é o mais importante. Não acabou. Você está pensando em sair da igreja? Não acabou. Você está afastado da igreja? Hoje você vai recomeçar em nome de Jesus. Você ainda não entregou o seu coração a Jesus? Chegou o momento de você mostrar para todo mundo quem manda na sua vida. Nós temos um dono. E Ele está aqui. Eu tenho 3 convites a fazer essa noite. O primeiro é para você que está afastado.
Você que não quer compromisso, já teve, mas não quer compromisso, não queria compromisso, mas hoje vai querer. Pastor, eu quero voltar para Jesus hoje. Eu quero recomeçar. Eu quero recomeçar, pastor, do jeito que eu estou. É desse jeito que Ele quer. Alguém essa noite que deseja voltar para Jesus? Eu quero recomeçar, pastor. Levanta a tua mão, quero orar por você. Eu quero recomeçar, pastor. Levante a sua mão agora. Eu quero voltar aos braços do Senhor. Alguém essa noite? Se tem alguém em casa, coloque aí, eu quero. Segundo convite, pastor, eu quero entregar minha vida a Jesus. Eu quero começar uma vida com Ele. Você quer entregar sua vida a Jesus? No lugar que você está, levante sua mão. Que Deus te abençoe, meu filho. Que Deus te abençoe. Onde é que está a segunda pessoa? Eu quero, pastor, entregar minha vida a Jesus. Eu quero sim. Não vou esperar mais. E vou do jeito que eu estou. É isso que eu quero. Espírito Santo quer você do jeito que você está. Onde é que está a segunda pessoa? Há mais alguém que quer voltar para Jesus ou começar uma vida com Jesus? Vou perguntar pela última vez. Há mais alguém? Solta esse banco e levanta a tua mão. Agora eu tenho um terceiro convite. Ei, meu irmão, o que é que está precisando recomeçar na tua vida? Enquanto o ministério do louvor canta, se tem algo na sua vida que hoje você quer colocar diante de Deus, dizendo assim: Senhor, preciso agora, Senhor, recomeçar. Eu não quero nem saber o que é. Não estou falando de uma coisa simples, é algo que você sabe que precisa recomeçar. Enquanto o ministério do louvor canta, eu quero te convidar a sair do seu lugar e vir cantar comigo aqui. É uma forma de você dizer assim: Senhor, pela fé, o meu foco vai ser nesse recomeço em Ti. Então eu vou sair do meu lugar e eu quero cantar como uma forma de dizer: eu estou crendo na Tua misericórdia no recomeço.

Vocês que vieram até aqui à frente, meu querido, deixa eu falar uma coisa para você. O seu nome está sendo escrito no livro da vida. Ninguém mais pode tirar, tá? Hoje tem festa no céu. Eu não entendi porque você ficou aí, minha filha. Vem para cá, perto dele, chegue. Vem cá. Chegue. Não é, Kanda? Cadê Kanda? Tem que ficar perto, né? Nome de Jesus. Escutem vocês que vieram aqui. Joedney, isso aqui já faz parte da união de homens, né? Deixa eu falar uma coisa para vocês. Às vezes nós pastores temos uma... Como é que eu posso dizer? Algumas situações que são muito difíceis para a gente. Muito difíceis. E uma das piores situações para um pastor é poder ouvir, por exemplo, de uma família que tudo acabou. Quando o marido sai de casa, quando os filhos choram e sofrem com a destruição da família. Mas essa semana uma das piores coisas que eu ouvi foi um jovem poder dizer assim: pastor, eu perdi o sentido da vida. E a gente na hora fica orando a Deus: Deus, me dá sabedoria, discernimento para poder usar as palavras certas para fazer que essa pessoa entenda que a vida é Jesus. Escutem o que eu vou dizer do fundo do coração, escutem isso. Nós não podemos nos preocupar com coisas pequenas, com coisas banais. Você que está aqui na igreja, escute isso. A nossa vida, ela é muito mais que as coisas banais. Às vezes nós nos apegamos muito a coisas tão pequenas. E as coisas que são grandes, essenciais, como por exemplo, amar, cuidar, ajudar o outro, pregar o evangelho, perdoar, não apontar e sim dar a mão, a gente esquece. Eu não sei se os objetivos que vocês têm, os recomeços que vocês colocam diante do Senhor, falharam lá atrás por conta de uma palavra, por conta de um empurrão, por conta de falta de apoio, inclusive da igreja, de mim como pastor. Escutem, todos vocês aqui, todos vocês, precisam colocar o recomeço de vocês não na placa da igreja. O recomeço de vocês não pode ser a partir do pastor. O recomeço de vocês não pode ser a partir de um irmão. Nós estamos aqui para fazermos o possível para ajudar. Mas o recomeço vai ser um sucesso na vida de vocês a partir da misericórdia do Senhor, da sua fidelidade e da sua presença. Então, qual é a minha oração? Enquanto eu estiver orando, coloca diante de Deus assim: Senhor, não me faça recomeçar sem a tua presença. Não me faça recomeçar sem a tua presença. Eu não vou fazer, porque eu vai dar errado. Me ajude. Eu quero recomeçar hoje. Você sabe qual é a área. Eu quero recomeçar hoje, mas eu quero com a tua ajuda, com a tua presença, com a tua fidelidade, com a tua estratégia e com a tua força. Tá bom? Eu vou me ajoelhar para orar por vocês, tá? Enquanto eu oro, façam essa oração e peçam: Deus, eu quero recomeçar, mas eu quero recomeçar com a tua presença. Santo Deus, meu Pai, eu quero te agradecer por essa palavra que o Senhor colocou e falou comigo no meu coração. Eu quero te pedir, Senhor Deus, me ajuda, Senhor, que o meu recomeço não seja a partir das minhas convicções. Mas, Senhor Deus, se for para recomeçar sem a tua presença, eu não quero recomeçar, porque eu sei que vai dar errado. Então me ajuda, Senhor Deus, a recomeçar com a tua presença. Do mesmo jeito, eu quero te pedir, Senhor Deus, por nossos irmãos que estão aqui. Tu sabes a área da vida deles que precisa de recomeço. Mas, Pai amado, traz às suas memórias aquilo que dá esperança. A tua fidelidade, o teu amor, a tua presença, o teu cuidado de pai. E que eles saiam, Senhor Deus, daqui essa noite firmes e fortes na fé.
Que cada um de nós, Senhor Deus, tocados pelo Teu Santo Espírito, recebam de Ti a força necessária para levantar, continuar e entender que não acabou. Perdoa às vezes, Senhor Deus, que nós desconfiamos e que agimos do nosso jeito. Deus, o Teu amor nos constrange. A Tua paz invade o nosso ser. A Tua alegria é o Teu Filho Jesus nas nossas vidas. E a nossa esperança é a volta gloriosa dEle. Por isso nós queremos continuar. Deus, fica conosco. É assim que nós oramos, no nome de Jesus. Amém. Deixa eu impetrar uma bênção na vida de vocês. Mas antes, desejo uma ótima semana para quem está perto de você aí. Desejo. Isso. E fala aí, ó. Fala para esse querido irmão. Se precisar de mim, conta comigo. Tá? Agora deixa eu impetrar uma bênção na sua vida. Senhor, meu Deus, muito obrigado por este culto que foi dedicado a Ti. Teu nome foi exaltado, Senhor Deus. Bendito seja o Teu nome em toda a terra. Que o Teu amor, Senhor Deus, que a graça redentora de Jesus, que a comunhão e as doces consolações do Teu Santo Espírito esteja, Senhor Deus, na vida de todo o Teu povo que está espalhado na face da terra. E o povo de Deus diz: amém. Vamos juntos. Engrandecido seja o Senhor. Deus abençoe vocês. Na paz. Deus abençoe.